0: fontes garante a blindagem do país em relação à subida de preços internacionais.
1: Preços absurdos de fertilizante que poderiam ser produzidos no Brasil, que aumenta a cada guerra que alguém quer dar no outro lá fora. E o pobre brasileiro paga o preço dessa guerra.
2: E ainda em Mato Grosso do Sul, o presidente entrega a titulação de terras para 1.390 famílias assentadas da reforma agrária.
0: Elas produzem leite, grãos, frutas e hortaliças e criam pequenos animais.
2: Com a titulação, produtores poderão acessar políticas públicas de crédito e assistência rural.
0: E você vai ouvir também oportunidades de negócios para empresários brasileiros.
2: Com a entrada em vigor de novas tarifas na União Europeia por causa do acordo com o Mercosul, o governo do Brasil quer aumentar exportações, inclusive de pequenas e médias empresas.
0: E nós conversaremos sobre isso com Laudemir Miller, presidente da Apex Brasil, a agência brasileira de promoção de exportações.
2: Hoje na apresentação da Voz do Brasil, Mariana Jungmann e Luciano Seixas.
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2: Três aeroportos de Mato Grosso do Sul estão agora mais modernos, com capacidade ampliada e com mais conforto para os passageiros.
0: O presidente Lula esteve hoje em uma série de eventos no estado e participou agora há pouco da entrega da primeira fase das obras do aeroporto de Ponta Porã e também dos terminais de Campo Grande e Corumbá.
2: A repórter Graziele Bezerra está com a gente aqui no estúdio e tem mais informações sobre isso. Boa noite, Graziele.
3: Boa noite para você também, Luciano. Boa noite para Mariana e boa noite para o ouvinte da Voz do Brasil. Esses terminais de Campo Grande, Corumbá e Ponta Porã foram modernizados e ampliados com recursos do novo PAC. Essas obras estão no pacote de investimentos de 4,5 bilhões de reais que a concessionária Aena está fazendo em 11 terminais, inclusive em aeroportos também de São Paulo, Minas Gerais e Pará. O ministro de Portos e Aeroportos, Tomé Franca, explicou que esses investimentos fazem parte do projeto Ampliar, que busca modernizar e também equipar aeroportos regionais.
4: Esse é o nosso desafio, é o desafio da infraestrutura aeroportuária do Brasil. A gente conseguiu fazer a requalificação dos grandes aeroportos e a gente tinha um grande desafio que era investir e requalificar os aeroportos regionais, porque o presidente Lula entende que o transporte aéreo não é apenas para a elite, não é para uma parte da população, mas é para todos os brasileiros.
3: Bom, em Ponta Porã, que é a cidade que faz fronteira aí com o Paraguai, o terminal aeroportuário ficou 5 vezes maior. A capacidade anual saltou de 30 mil para 130 mil passageiros. O aeroporto também ganhou novos espaços comerciais, teve aí ampliação do estacionamento e mais posições para aeronaves comerciais. Na capital, Campo Grande, o aeroporto agora está preparado para receber voos internacionais com 3 pontes de embarque, novos equipamentos de inspeção, sala de embarque aí com 7 portões, a capacidade de atendimento saltou de 950 mil para 2 milhões e 600 mil passageiros por ano. E em Corumbá, cidade que dá acesso ao Pantanal, o aeroporto conta agora com novos espaços de embarque, check-in, inspeção de passageiros e estacionamento também. Além de aumentar a capilaridade logística e impulsionar o desenvolvimento da economia sul-mato-grossense, esses novos terminais também vão reforçar a infraestrutura para atender moradores, turistas, empresários e produtores que dependem, né, do transporte aéreo diariamente. Mariana, Luciano.
0: Obrigada, Graziele Bezerra, pelas suas informações ao vivo aqui na Voz do Brasil.
2: E ainda em Mato Grosso do Sul, mais cedo, o presidente anunciou a retomada de uma fábrica de fertilizantes, que vai contribuir para a segurança alimentar e o fortalecimento da produção agrícola no Brasil.
0: A obra vai contar com 5 bilhões de reais do novo PAC e vai gerar cerca de 8 mil empregos.
5: Os fertilizantes ricos em nitrogênio são essenciais para o rápido crescimento de plantações. Por isso, costumam ser usados para aumentar a produtividade de lavouras de soja, milho e feijão, por exemplo, para reduzir a dependência de outros países e garantir que esse produto continue fortalecendo a produção interna. O governo do Brasil anunciou a retomada das obras da unidade de fertilizantes nitrogenados 3, na cidade de Três Lagoas, no Mato Grosso do Sul. Serão investidos mais de 5 bilhões de reais com apoio do novo PAC. A ministra da Casa Civil, Miriam Belchior, destaca o potencial de obras como essa para o desenvolvimento do país.
6: Gera emprego, gera crescimento no país, é bom para todo mundo. Reúne o setor público, reúne o setor privado, as nossas estatais.
5: A retomada da construção da fábrica, que estava paralisada desde 2015,

deve gerar cerca de 8 mil empregos diretos e indiretos. As operações estão previstas para começarem em 2029. O empreendimento será da Petrobras, que assinou contratos com as empresas responsáveis pela conclusão da obra.

0: A ureia é um dos principais fertilizantes nitrogenados utilizados pelos agricultores. Quando entrar em operação, a fábrica terá capacidade para produzir o equivalente a 16% da demanda nacional. Para o presidente Lula, a retomada da obra representa um passo importante para fortalecer a produção de fertilizantes à base de nitrogênio nacional e impacta diretamente no preço dos alimentos.
1: Você tem quase que 85% da estrutura de uma obra como essa, de repente para e fica 12 anos parada. E o Brasil pagando preços absurdos de fertilizantes que poderiam ser produzidos no Brasil, que aumenta a cada guerra que alguém quer dar no outro lá fora. E o pobre brasileiro que vai comprar uma fruta, que vai comprar uma comida, paga o preço dessa guerra.
0: Quando a unidade de Três Lagoas entrar em operação, junto a outras três unidades comandadas pela Petrobras, a estatal projeta atender cerca de 35% do mercado nacional de ureia até 2029. Antes da retomada das fábricas, 100% da ureia consumida no país era importada. Reportagem Márcia Fernandes.
2: E também em Ponta Porã, o presidente Lula entregou hoje mais de 1.300 títulos de terra para assentados da reforma agrária.
3: A ação faz parte do programa Terra da Gente, que visa agilizar a destinação de terras no país.
4: A segurança do título da terra chegou para 1.390 famílias do assentamento Itamaraty, em Mato Grosso do Sul. A entrega dos documentos aos produtores em um dos maiores assentamentos da reforma agrária do país foi feita pelo presidente Lula. O representante da Cooperativa dos Agricultores Familiares do assentamento Itamaraty, Ataíde Zambrucci, destacou os impactos para a comunidade.
5: Nós necessitamos desse título para as cooperativas poder crescer, recursos financeiros, água, indústria, para produzir alimento para esse Brasil. É dar de comer para nossa agricultura, para nossos alunos na escola, para nossa Conab. Esse título representa muita coisa para nós.
4: Com mais de 50 mil hectares, o assentamento abriga cerca de 2.800 famílias que produzem leite, grãos, frutas e hortaliças e que também criam pequenos animais. Com o título definitivo da terra, os assentados passam a ter estabilidade para produzir e acessar políticas públicas, como crédito e assistência técnica rural. O presidente Lula destacou o esforço do governo para fazer desapropriações que levam à reforma agrária.
1: E está ficando cada vez mais caro. Não pensa que é barato, não, porque é caro. Desapropriar uma fazenda aqui nesse estado é muito caro. Não pense que é fácil fazer. Tudo é uma guerra contra a lei. Tudo é uma guerra contra o manual, porque o manual é quase tudo para criar dificuldade. É como se a gente estivesse subindo uma escada. A gente cansa, mas a gente não pode desanimar. A gente cansa, mas a gente não pode desanimar.
4: Também foi entregue o título de propriedade à comunidade quilombola Picadinha, localizada em Dourados. Foi assinado ainda acordo para a destinação de mais 72 mil hectares no estado para a reforma agrária. A medida deve resultar na criação de 33 novos assentamentos para quase 5.800 famílias. Foram entregues ainda 42 unidades habitacionais em outros 10 assentamentos sul-mato-grossenses, em um investimento de 4 milhões de reais. Reportagem Luana Karen.
2: E o presidente Lula também comentou hoje assuntos internacionais.
3: Ele prestou solidariedade às vítimas do terremoto na Venezuela e ofereceu apoio ao país para a presidente venezuelana Delcy Rodríguez.
2: E parabenizou o novo presidente eleito da Colômbia, Thaisa Vitória, tem os detalhes.
6: Pela rede social X, o presidente Lula disse que tomou conhecimento com grande preocupação e consternação dos impactos causados pelo terremoto que assolou a Venezuela ontem. O presidente disse ainda que instruiu o Ministério de Relações Exteriores e a Embaixada do Brasil na capital venezuelana, Caracas, a avaliarem as medidas de assistência que o Brasil possa tomar para ajudar os atingidos. Ainda ontem à noite, o Itamaraty divulgou nota declarando que não há brasileiros registrados entre as vítimas até o momento. Em evento nesta quinta-feira em Mato Grosso do Sul, o presidente Lula disse que já conversou com a presidente da Venezuela, Delcy Rodrigues.
1: Nós fizemos uma reunião com vários ministros agora. Eu falei que a presidenta Delcy da Venezuela

0: que ela precisava que a gente fizesse, e nós estamos reunidos, vários ministros, para a gente mandar tudo o que for necessário mandar para a Venezuela. Água, bombeiro, defesa civil, comida, remédio.
1: E pela mesma rede social, o presidente parabenizou o povo colombiano pelo processo democrático e soberano que elegeu Abelardo de la Espriella nas eleições do último domingo. Lula destacou a amizade entre Brasil e Colômbia e disse que ela é fundamental para a superação de desafios comuns, como a preservação da Amazônia, o enfrentamento da pobreza e o combate ao crime organizado. Reportagem Thaísa Vitória.
2: E agora há pouco, o presidente Lula divulgou em uma rede social que vai enviar na manhã dessa sexta-feira uma missão humanitária de busca e resgate urbano na Venezuela.
3: O Brasil vai enviar um avião KC-390 da Força Aérea Brasileira, que vai sair de Guarulhos com 36 bombeiros, técnicos da Defesa Civil Nacional, da Agência Nacional de Telecomunicações e 9 toneladas de equipamentos para socorro às vítimas.
2: No sábado, o Brasil vai enviar equipamentos para montagem de um hospital de campanha, purificadores de água com painel solar, medicamentos e material médico para cirurgias.
3: Lula afirmou também que segue acompanhando o trabalho de resgate e que o Brasil vai prestar todo o apoio necessário ao povo venezuelano.
2: Benefícios tarifários do Acordo de Livre Comércio entre Mercosul e União Europeia começaram a vigorar no mês passado.
3: Com eles, inúmeras oportunidades de negócio se abrem para empresas brasileiras no continente europeu, inclusive para as pequenas e médias.
2: E o governo do Brasil quer levar aos empresários mais conhecimento sobre essas oportunidades. Por isso, amanhã vai lançar uma plataforma voltada para eles.
3: Quem nos conta os detalhes sobre isso é o presidente da Agência Brasileira de Promoção das Exportações, a Apex Brasil, Laudemir Miller, que fala conosco ao vivo de São Paulo agora. Boa noite, presidente.
4: Boa noite.
3: Presidente, amanhã o senhor vai participar junto com o vice-presidente Geraldo Alckmin e o ministro do Desenvolvimento, Indústria, Comércio e Serviços, Márcio Elias Rosa, de um encontro com empresários, para apresentar a eles as oportunidades de negócios que podem surgir a partir da entrada em vigor do Acordo de Livre Comércio entre o Mercosul e a União Europeia, né? Que oportunidades são essas?
4: Olha, são oportunidades trilionárias. O Acordo Mercosul-União Europeia está trazendo um dos maiores, está formando os maiores blocos do mundo, maiores blocos econômicos. E para vocês terem uma ideia, a Europa, ela traz de fora do bloco, ela importa US$3 trilhões. E o acordo, ele vai abranger mais de 9 mil produtos, sendo que desses 5 mil produtos já estão com tarifa zero. E o que que significa na prática? Significa que, por exemplo, hoje, né, antes do acordo, para a gente exportar um mel para a Europa, o produtor brasileiro pagava 17% de tarifa, de imposto. Para exportar uva, tinha que pagar 11, 12%. Para exportar máquina, tinha que pagar imposto também. E com o acordo, essas tarifas vão reduzir e nós temos 5 mil produtos que essa tarifa já é zero. Então, isso vai melhorar muito os negócios do Brasil e vai dar acesso a um mercado de US$3 trilhões.
2: E vocês vão apresentar também, né, presidente, ferramentas para que esses empresários possam aproveitar melhor essas oportunidades. Uma delas é uma plataforma desenvolvida pela Apex Brasil sobre produtos brasileiros aptos a disputar esse espaço no mercado europeu, não é isso? Fala mais pra gente sobre essa plataforma, como é que ela vai funcionar?
4: É isso mesmo, Mariana. É porque o que a gente quer é que cada empresário, ele possa ter a exata noção de qual que é a situação do seu produto. Ou seja, eu estou produzindo aqui o meu produto, ele, afinal de contas, a tarifa caiu ou não, quanto que é, qual é o benefício que eu vou ter nesse acordo, né? Então, essa ferramenta, ela vai estar disponível, é uma ferramenta que pode ser usada no computador, pode ser usada no celular, e cada um vai poder saber exatamente a sua situação, o produto que ele tem, o quanto que ele está sendo beneficiado. Mas saber qual é a oportunidade, né? É só o primeiro passo. O que a gente quer mesmo é que esse empresário possa transformar essa oportunidade em negócio, e por isso que a Apex Brasil, junto com vários parceiros, nós já planejamos, a gente tem uma programação de nos próximos 12 meses, até julho do ano que vem, nós vamos fazer 150 eventos de negócios só para o mercado europeu.

0: onde a gente pretende aí beneficiar em torno de 2.600 empresas para que o empresário conheça a oportunidade que tem, mas principalmente em conhecendo essa oportunidade possa encontrar compradores europeus e aí sim exportar e fazer negócios.
1: Bom, e essa plataforma pode também estimular as pequenas e médias empresas brasileiras a entrarem nesse novo mercado trilionário, né, que o senhor falou. O estímulo às exportações de empresas de pequeno porte é uma das metas da Apex para os próximos anos, não é isso?
0: Exato, Luciano, isso é muito importante, é que todo mundo que tá ouvindo a Voz do Brasil, os nossos empresários, as nossas cooperativas, os nossos produtores rurais, acreditem que a exportação é possível para todo mundo, é possível para os médios e também é possível para os pequenos. O que precisa fazer? Tem que se preparar, tem que entender o mercado e nisso a Apex Brasil pode ajudar muito, com ferramentas de inteligência de mercado, planos de negócios e principalmente participar das nossas feiras, das nossas rodadas de negócios, tanto no exterior como no Brasil, quando a gente traz compradores internacionais ao Brasil. Então essa é uma grande mensagem, que é uma grande oportunidade para todos, pequenos e médios também tem essa oportunidade, se prepararem, contando com o nosso apoio, a gente tem uma segurança muito boa de que também essa oportunidade vai ser viável e se transformar em negócio para eles.
2: Agora, o senhor mencionou anteriormente alguns itens que vão estar beneficiados aí pelo acordo, mel, por exemplo. A Apex já mapeou, né, o que vai ter essa redução tarifária para exportação para a Europa. Esses itens, eles coincidem com aqueles que vão ter aumento de tarifas imposto pelos Estados Unidos, né, na última taxação? Ou seja, a minha pergunta é, as oportunidades na Europa, elas podem ajudar a reduzir o impacto dessa taxação norte-americana?
0: Sim, elas podem sim, né? Estados Unidos continua sendo um mercado muito importante, a gente continua promovendo as empresas e os produtos brasileiros nos Estados Unidos, mas a Europa é uma grande oportunidade que se abre também para os exportadores brasileiros. E para vocês terem uma ideia, a exportação do Brasil para os Estados Unidos, se a gente comparar janeiro a maio do ano passado com janeiro a maio deste ano, houve uma redução de em torno de US$2 bilhões da nossa exportação. Só que ao mesmo tempo que nós caímos a nossa exportação para os Estados Unidos, o Brasil aumentou a exportação para a Europa. Nós exportamos a mais 1,5 bilhão para a Europa, nós exportamos 8 bilhões a mais para a China e exportamos, por exemplo, para a Índia, quase US$2 bilhões a mais também. Então, embora tenha caído a exportação para os Estados Unidos, o Brasil bateu recorde de exportação esse ano, se a gente pegar janeiro a maio, onde nós tivemos US$12 bilhões a mais. E interessante, Luciano, das 2.000 empresas que estão com a Apex Brasil, que a gente trabalha, que a gente apoia e exportam para os Estados Unidos, nós tivemos 72% dessas empresas, elas diversificaram o mercado. Elas continuam exportando para os Estados Unidos, mas passaram também a exportar para outros mercados.
1: Presidente, nós temos apenas um minutinho a mais.
0: Para a diversificação.
1: Atualmente o comércio entre Brasil e União Europeia movimenta cerca de US$100 bilhões por ano. Você já tem uma estimativa de quanto esse fluxo pode crescer com a entrada em vigor, né, desse acordo?
0: Olha, Luciano, nós fizemos um estudo pegando só 543 produtos, que são aqueles que a gente tá priorizando, só esses 543 produtos na estimativa da Apex Brasil, no nosso estudo, que são os nossos produtos prioritários, eles podem render ao Brasil no curto prazo, nos próximos 12 meses, um incremento de exportação de até US$1 bilhão. E aí, basta também colocar que a gente tem não só esses 543, mas a gente tem milhares de outros produtos também com oportunidade, de modo que eu acho que a gente está com uma expectativa muito positiva de ter um crescimento aí de pelo menos US$1 bilhão nos próximos meses para a Europa.
2: Muito bem, nós conversamos com Aldemir Miller, presidente da Apex Brasil, a agência brasileira de promoção de exportações. Muito obrigada pela sua entrevista aqui à Voz do Brasil, presidente.
0: Obrigado, Mariana. Boa noite a todos.
1: Garantir acesso à educação, lazer e proteção para crianças e adolescentes é um dever do Estado e de toda a sociedade, como

0: estabelece a Constituição Federal.
1: Mas essa realidade ainda é distante para mais de 1.600.000 jovens de todo o país submetidos ao trabalho precoce.
0: Para mudar esse cenário, o Ministério do Trabalho e Emprego lançou o novo Plano Nacional de Erradicação do Trabalho Infantil.
1: Com metas válidas até 2035, a iniciativa quer fortalecer a rede de fiscalização e assistência social em todo o Brasil.
2: Brincar, estudar e se desenvolver, direitos que ainda estão longe da realidade de milhões de crianças e adolescentes brasileiros. Segundo o IBGE, em 2024, o país registrou cerca de 1.650.000 crianças e adolescentes entre 5 e 17 anos em situação de trabalho infantil. O Nordeste concentra o maior número de casos, com 506.000 crianças e adolescentes nessa condição, seguido pelas regiões Sudeste, Norte, Sul e Centro-Oeste. Entre as principais causas estão a desigualdade social, a baixa renda familiar e a evasão escolar. No Brasil, qualquer trabalho é proibido para menores de 14 anos. Dos 14 aos 16 anos, só é permitido na condição de jovem aprendiz. Para enfrentar esse problema, o Ministério do Trabalho e Emprego lançou o Plano Nacional de Prevenção e Erradicação do Trabalho Infantil e Proteção a Adolescentes no Trabalho, com vigência até 2035. Uma conquista coletiva, destacou Roberto Guimarães, coordenador nacional de erradicação do trabalho infantil.
3: Esta quarta edição representa avanços significativos e confere maior estabilidade, continuidade e capacidade de planejamento de longo prazo.
2: O documento reúne metas, indicadores e estratégias para fortalecer a proteção de crianças e adolescentes em todo o país. A proposta foi construída de forma coletiva, com participação do governo, trabalhadores, empregadores, sistema de justiça, sociedade civil e organismos internacionais. Para o ministro do Trabalho e Emprego, Luiz Marinho, cabe à sociedade monitorar, fiscalizar as metas do plano e combater o trabalho infantil.
4: Esse é o compromisso deste quarto plano. O compromisso de todos e todas, para que nós possamos sonhar e trabalhar para realizar esse sonho, para um dia sermos declarados trabalho infantil erradicado.
2: Para adolescente de Sergipe, Ellen Hipólito, representante do comitê que debateu o novo plano, lugar de criança não é no trabalho, é na escola, no brincar e na oportunidade de sonhar com um futuro melhor.
5: É por isso que esse plano, ele é muito mais do que um documento. Ele representa a construção de oportunidades e para que crianças e adolescentes, eles possam realmente estar na escola e sonhar, que é o que a gente sempre quer na nossa infância.
2: Com duração de 10 anos, o novo plano vai orientar as políticas públicas de combate ao trabalho infantil em todo o país. A meta é fortalecer a rede de proteção e garantir que crianças e adolescentes tenham acesso à educação, ao lazer e ao desenvolvimento pleno de seus projetos de vida. Reportagem Pablo Mundim.
0: E essas foram as notícias do Governo do Brasil.
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1: Fique agora com as notícias do Poder Judiciário e do Congresso Nacional. Boa noite.
0: Boa noite para você, até amanhã.

0: Judiciário. STF começa a julgar ações que questionam a exclusão de pessoas com autismo da isenção de impostos na compra de veículos.
1: STJ valida uso da ferramenta conhecida como teimosinha em execuções fiscais.
0: TSE lança manual do eleitor.
1: Boa noite, eu sou Marcela Luiz.
0: E eu sou Walter Lima.
1: O Supremo Tribunal Federal começou a analisar dispositivos da regulamentação da reforma tributária que restringiram a isenção de impostos na compra de veículos por pessoas com deficiência.
0: A discussão envolve as regras de isenção do imposto sobre bens e serviços e da contribuição sobre bens e serviços instituídos pela reforma tributária.
1: Pela nova legislação, pessoas com deficiência têm direito à alíquota zerada na compra de veículos, mas o benefício foi restrito ao excluir situações que demandam suporte à mobilidade, como o autismo de nível 1. Na sessão de hoje, o plenário escutou as partes do processo. Depois, o julgamento foi suspenso e será retomado em uma outra data ainda a ser definida. A reiteração automática

0: de ordem de bloqueio via Cisbajude pela chamada teimosinha é medida legítima para efetivar a execução, cabendo ao executado demonstrar causas impeditivas do gravame.
1: Essa tese do STJ deve ser seguida pelos tribunais de todo o país. Fátima Uchoa.
2: A teimosinha permite a repetição automática das ordens de bloqueio de dinheiro nas contas bancárias do devedor sem necessidade de nova decisão judicial. Para o relator na primeira sessão do STJ, ministro Sérgio Coquina, essa ferramenta contribui para a efetividade da execução, a duração razoável do processo e a eficiência da prestação jurisdicional, além de contribuir para impedir o esvaziamento de contas pelo devedor e aumentar as chances de localização de ativos financeiros para satisfazer o crédito. Ainda segundo o ministro, o risco de a teimosinha alcançar valores protegidos por lei é controlado pelos meios legais de impugnação e pelo dever do juiz de cancelar indisponibilidades irregulares ou excessivas.
0: TSE lança Manual do Eleitor, um guia que reúne as principais orientações para quem vai participar das eleições 2026.
1: O anúncio foi feito pelo presidente do TSE, ministro Cássio Nunes Marques, durante sessão desta quinta-feira. Estevão Furtado.
3: Além das versões impressa e digital do manual, a iniciativa também prevê vídeos explicativos no canal da Justiça Eleitoral no YouTube, um site exclusivo e conteúdos nas redes sociais do tribunal. Entre as orientações estão a obrigatoriedade de apresentar um documento oficial com foto para votar e a proibição do uso de celular na cabine de votação, medida que garante o sigilo do voto. O presidente também destacou o lançamento do programa Seu Voto Importa, que amplia ações de inclusão e acessibilidade nas eleições e busca incentivar especialmente a participação de jovens de 16 e 17 anos no processo eleitoral.
0: Estatal é condenada a indenizar analista de RH ameaçada com canivete.
1: A trabalhadora deve receber R$12.000 por danos morais. Marja Lacerda.
4: A analista trabalhava em uma empresa que prestava serviços para a Celesc Distribuição em Blumenau, Santa Catarina. Quando a empresa foi vendida, o salário dos empregados passou a atrasar. Um deles, num ato de desespero, fez a analista refém, ameaçando de morte. Para os ministros do TST, a Celesc, como empresa contratante, também é responsável por descumprir as normas de segurança no trabalho, permitindo que a trabalhadora terceirizada fosse exposta à situação de risco.
0: Justiça Federal atende a pedidos do MPF e determina consolidação de terra indígena no Pará.
1: Entes governamentais foram condenados a pagar mais de R$2 milhões por danos morais coletivos por omissão histórica. Vanessa Pereira.
5: A sentença reconheceu a validade do decreto estadual publicado em 1945, que garante o direito do território ao povo indígena Amanaié, no Pará. Além do pagamento de indenização por danos morais coletivos e por omissão histórica, o governo do Pará, o Instituto de Terras do Pará, a União e a FUNAI deverão fazer estudos técnicos e realizar a retirada de ocupantes irregulares da área.
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0: Uma boa noite.
1: E até amanhã.

0: Eu sou Paula Groba.
1: E eu sou Humberto Pinheiro.
0: E estes são os destaques de hoje do Jornal do Senado, que começa agora.
1: Próximo presidente da República enfrentará desafio de ajuste fiscal, aponta relatório da IFE.
0: Discussão no STF sobre controle de gastos públicos repercute no Senado.
1: Nova lei amplia atendimento no SUS para pessoas com dor crônica.
0: Boa noite.
1: Boa noite.
0: Existem dores que duram meses ou até anos, afetam milhões de brasileiros e podem comprometer o trabalho, o sono e a qualidade de vida.
1: Para ampliar o atendimento a esses pacientes, uma nova lei garante assistência integral pelo SUS e cria o Dia Nacional de Conscientização e Enfrentamento.

0: tratamento da dor crônica. A repórter Marcela Cunha tem os detalhes.
1: As pessoas que convivem com dor crônica agora têm direito a atendimento integral pelo SUS. O texto prevê acompanhamento na rede pública e determina que o paciente seja informado sobre os riscos e possíveis efeitos adversos dos tratamentos. Segundo a Sociedade Brasileira de Estudos da Dor, a condição atinge cerca de 60 milhões de pessoas no Brasil. Para o senador Dr. Irã, do Progressistas de Roraima, a medida corrige uma lacuna no acesso a tratamento.
2: Um tema tão importante que é negligenciado pelo nosso Sistema Único de Saúde, que tem um tripé pétreo da universalidade, da equidade e da integralidade, que é o nosso SUS. Ao fazer a defesa desse projeto, você beneficia essas pessoas para que elas tenham acesso amplo e rápido ao nosso sistema de saúde, pessoas com dor crônica, e eu me incluo aqui, e assim é com muitas pessoas.
1: A nova lei também cria o Dia Nacional de Conscientização e Enfrentamento da Dor Crônica em 5 de julho. A data será representada pela cor verde e deve estimular campanhas sobre prevenção, diagnóstico, opções de tratamento e combate ao preconceito contra quem vive com dor constante. Para a senadora doutora Eudócia, do PSDB de Alagoas, a criação de uma data nacional tem um papel estratégico na ampliação da conscientização e na mobilização de profissionais e gestores em torno do tema.
3: A iniciativa confere visibilidade a uma condição que afeta milhões de brasileiros e que muitas vezes permanece invisível no debate público. A dor crônica compromete a qualidade de vida, limita a autonomia e interfere nas relações sociais, familiares e profissionais, configurando um importante desafio para o sistema de saúde e para a sociedade.
1: O projeto teve origem na Câmara dos Deputados e foi aprovado pelo Senado em maio, sob relatoria do senador Flávio Arnes, do PSB do Paraná. A regulamentação pelo Executivo deverá detalhar como esse acompanhamento será oferecido no SUS.
4: E o senador astronauta Marcos Pontes, do PL de São Paulo, defendeu que a avaliação para o exercício da atividade médica seja realizada pelo Conselho Federal de Medicina e não pelo Ministério da Educação, como prevê a medida provisória editada pelo governo federal. A proposta torna obrigatória a aprovação de um exame nacional para exercer a profissão. O texto já está em vigor, mas ainda precisa ser analisado pelo Congresso Nacional.
0: Segundo o parlamentar, a certificação dos profissionais deve ficar sob responsabilidade da entidade que representa a categoria, de forma semelhante ao que ocorre com a Ordem dos Advogados do Brasil. Já o MEC caberia avaliar a formação dos estudantes, além de fiscalizar a qualidade dos cursos de graduação. Para Marcos Pontes, é necessário separar as funções de formação e fiscalização. Ele afirma que o órgão responsável pelo ensino não deve ser o mesmo encarregado de atestar a proficiência dos futuros médicos.
5: A função do Conselho Federal de Medicina é a avaliação dos profissionais. Assim como é feito na advocacia, você tem os cursos de formação de advogados e depois você tem a OAB para que o profissional possa ser certificado pelos seus pares para poder exercer essa profissão. Da mesma forma da medicina.
4: O Supremo Tribunal Federal vai analisar uma proposta de súmula vinculante que pode impedir a criação de despesas públicas ou a concessão de benefícios sem a indicação do impacto no orçamento e da fonte de recursos para custeá-los.
0: O tema repercutiu no Senado. Os detalhes com o repórter Alexandre Campos.
6: Na opinião do senador Eduardo Girão, do Novo do Ceará, o Brasil não precisa escolher entre irresponsabilidade fiscal e ativismo judicial. O caminho correto, na visão dele, é cumprir a Constituição, respeitar a lei de responsabilidade fiscal e preservar o papel de cada poder. Já o senador Oriovisto Guimarães, do PSDB do Paraná, classificou de oportuna a proposta de súmula vinculante.
7: Vem no momento em que o país está ampliando gastos, desrespeitando a lei de responsabilidade fiscal, e é preciso que aqueles que querem que essa lei seja cumprida recorram ao Supremo e que o Supremo tenha um instrumento dessa súmula vinculante para facilitar os julgamentos e para que realmente a lei da responsabilidade fiscal seja respeitada.
6: Para Marcos Pestana, diretor executivo da Instituição Fiscal Independente, órgão vinculado ao Senado, que tem como uma de suas atribuições mensurar o impacto fiscal, especialmente os decorrentes de decisões dos poderes da República, a iniciativa é redundante. Ele explicou que a Constituição e a Lei de Responsabilidade Fiscal já exigem que qualquer gasto extra proposto venha acompanhado de medida compensatória, como corte de despesa ou aumento de tributos.
4: E quem assumir a presidência da República?

0: No próximo ano, terá pela frente um grande desafio: equilibrar as contas públicas.
1: Um relatório da instituição fiscal independente alerta que, sem medidas de ajuste, a dívida do governo pode alcançar um nível recorde na próxima década. A reportagem é de Douglas Castilho.
2: Segundo a entidade, a instabilidade em alguns dos maiores produtores de petróleo do mundo pressiona a inflação e prejudica o poder de compra das famílias, o que deve levar o Banco Central a manter uma política de juros altos por mais tempo. Assim, o relatório prevê que a inflação feche o ano em 5%, resultado acima do teto da meta, e que a taxa Selic diminua apenas 0,25 ponto percentual. O diretor da IFE, Alexandre Andrade, explicou como todo esse processo acontece na prática, dando o exemplo do diesel.
3: O diesel mais alto vai afetar fretes, custo de transporte de mercadorias, e isso tudo é repassado para os preços finais dos produtos. Então, a depender dos desdobramentos do conflito, isso tende a ser muito ruim para os índices de inflação.
2: Apesar desse aspecto negativo, o Brasil pode se beneficiar em outro ponto, ao menos no curto prazo. Como grande produtor de petróleo, o país aumenta o preço da venda, ganha dividendos pagos pela Petrobras e ainda melhora a arrecadação de tributos, cumprindo a meta fiscal no ano. Mas o relatório reforçou a preocupação com o aumento constante da dívida pública, que, segundo o documento, pode chegar a níveis insustentáveis em 2036.
0: O senador Isalci Lucas, do PL do Distrito Federal, destacou a instalação da Frente Parlamentar Mista de Defesa dos Feirantes. Segundo o parlamentar, a iniciativa busca fortalecer a atividade das feiras livres e valorizar os trabalhadores do setor.
1: Isalci defendeu ainda projeto de autoria da senadora Leila Barros, do PDT do Distrito Federal, que propõe a criação de regras para garantir que os feirantes que trabalham há pelo menos 5 anos na mesma feira não precisem se submeter à licitação e tenha o direito de transferir o ponto para familiares.
4: Eles estão passando por um momento difícil porque o governo não tem a sensibilidade, está querendo licitar todos os boxes das feiras. Quer dizer, os grandes empresários que têm grana vão lá e vão ganhar a licitação.
0: E o fim da escala 6x1 terá sessão de debate temático no Senado. A sessão será no dia 1º de julho. O objetivo é discutir os impactos sociais, econômicos e produtivos da redução da jornada de trabalho.
1: A PEC, aprovada pela Câmara, reduz a carga semanal de 44 para 40 horas, garante 2 dias de descanso e prevê uma implementação gradual ao longo de 14 meses. Repórter Lana Dias.
5: Devem participar do debate especialistas, representantes do governo, do setor produtivo e dos trabalhadores. O presidente do Senado, Davi Alcolumbre, também confirmou a presença da Frente Nacional de Prefeitas e Prefeitos. O senador Randolfe Rodrigues, do PT do Amapá, diz ter expectativas de votar o texto antes do recesso parlamentar.
6: Então nós estamos até 17 de julho para votar o fim da 6x1 e a instituição da escala 5x2. Eu estou confiante que antes de entrarmos em recesso nós apreciaremos.
5: Mas o senador Oriovisto Guimarães, do PSDB do Paraná, disse que a proposta não deveria ser votada em período próximo às eleições.
7: E votar essas coisas em período pré-eleitoral é uma loucura. A escala 6x1 é a maior de todas as bombas fiscais que nós podemos aprovar.
5: A proposta de emenda à Constituição que acaba com a escala 6x1 já foi aprovada na Câmara dos Deputados.
1: Com edição de Paula Groba e trabalhos técnicos de João Lira, o Jornal do Senado fica por aqui. Acompanhe agora as notícias da Câmara dos Deputados. Boa noite.
0: Boa noite e até amanhã.

0: promoção de eventos do esporte feminino.
1: Propostas ampliam suporte para mulheres grávidas e mães que estudam.
0: Câmara prioriza emissão de documento à vítima de violência doméstica.
1: Parlamentares aprovam novo símbolo para identificação da pessoa idosa.
0: Boa noite. Os deputados aprovaram um projeto que estabelece um novo símbolo nacional para identificar pessoas idosas. O texto pode seguir agora para o Senado, como informa a repórter Sofia Peçanha.
2: A Comissão de Constituição e Justiça da Câmara aprovou o projeto que institui um novo símbolo nacional de identificação da pessoa idosa. Hoje, o símbolo mais conhecido é o desenho de uma pessoa curvada com bengala. Pelo projeto, essa imagem será substituída por um novo símbolo, uma pessoa em pé acompanhada da inscrição 60+. O texto altera o Estatuto da Pessoa Idosa e a Lei de Atendimento Prioritário para determinar que

0: O novo símbolo seja utilizado em assentos preferenciais no transporte coletivo, vagas de estacionamento, filas e caixas prioritários, além de demais sinalizações destinadas ao atendimento preferencial da população idosa. Na justificativa do projeto, o autor, o deputado Gabriel Nunes, do PSD da Bahia, argumentou que o símbolo atual passa uma imagem negativa e estereotipada do envelhecimento, associando a pessoa idosa à fragilidade e à limitação física. A relatora do projeto na Comissão de Constituição e Justiça, a deputada Maria do Rosário, do PT do Rio Grande do Sul, afirmou que o país vive uma mudança no perfil da população.
1: Nós estamos cada vez mais velhos, mas nós queremos a longevidade com qualidade de vida. As próprias palavras que a gente usa, parece que a gente fala sobre o mundo produtivo quando não estamos aposentados. E quando estamos aposentados, falamos em inativo.
0: O projeto não muda direitos nem cria novos benefícios para a população idosa, apenas altera a identificação visual. Essa padronização do símbolo, segundo a Maria do Rosário, também ajuda no reconhecimento dos direitos da pessoa idosa em diferentes ambientes.
1: Esses símbolos unificados no plano nacional contribuem também para que, independente do letramento da pessoa, a gente olhe para uma vaga de estacionamento, para um espaço, para uma fila e faça cumprir as demais leis, seja na saúde, seja no estacionamento, como eu falei, seja em todas as áreas. Então, eu creio que criar esse símbolo hoje faz uma diferença para um Brasil que quer assegurar dignidade, direitos e respeito, sobretudo, à pessoa idosa.
0: Alguns estados já utilizam o símbolo sugerido em suas regiões, mas agora o projeto institui a imagem como símbolo oficial em todo o país. Aprovado pelas comissões da Câmara, o projeto seguirá para o Senado. Da Rádio Câmara de Brasília, Sofia Peçanha.
2: Segurança Pública.
3: Adilson Barroso, do PL de São Paulo, apresentou o projeto que cria um sistema de alerta por aplicativo para avisar vítimas de violência doméstica sobre a aproximação de agressores monitorados por tornozeleira eletrônica.
4: Adilson Barroso ressalta que a ferramenta permite chamar o serviço de emergência com envio da localização em tempo real, registrando as violações como elemento de prova. Ele acrescenta que, segundo o projeto, o poder público poderá fornecer celular às vítimas atendidas.
2: Votação.
3: A Câmara dos Deputados aprovou prioridade na emissão de documentos para mulheres vítimas de violência doméstica. A repórter Júlia Lopes conta como deve funcionar.
5: Mulheres vítimas de violência doméstica que tiverem seus documentos destruídos ou roubados pelo agressor poderão ter atendimento prioritário para emissão de novos documentos. A medida está prevista no projeto de lei do deputado Duda Ramos, do Podemos de Roraima, aprovado pela Comissão de Constituição e Justiça da Câmara dos Deputados. A proposta altera a Lei Maria da Penha e também poderá beneficiar os dependentes da vítima. A mudança busca fortalecer a proteção e a autonomia das mulheres ao reconhecer a importância da documentação pessoal para garantir independência e acesso a direitos. O texto prevê atendimento prioritário em órgãos de identificação civil, cartórios e demais entidades responsáveis pela emissão de documentos com medidas de segurança e proteção da privacidade das vítimas. A regra vale para todos os documentos pessoais da mulher e de seus dependentes. O relator da proposta, deputado Diego Garcia, do União do Paraná, destacou que o projeto prevê mecanismos de proteção e sigilo durante todo o processo.
6: A comprovação será feita presencialmente por meio do boletim de ocorrência ou outro documento equivalente que comprove a situação de violência doméstica. E um ponto muito importante, o projeto também garante que todo esse processo seja feito com segurança e sigilo, protegendo a vítima e evitando qualquer risco adicional à sua integridade.
5: O texto aprovado também altera o Código Penal. Assim, a retenção, subtração ou destruição de documentos da mulher ou de seus dependentes será classificada como violência psicológica contra a mulher. O projeto que garante prioridade na emissão de novos documentos para vítimas de violência doméstica segue agora para análise no Senado. Da Rádio Câmara de Brasília, Júlia Lopes.
2: Direitos Humanos.
4: projeto que obriga pais agressivos a participar de programa de prevenção de violência pode seguir para o Senado. A repórter Paula Bittar tem os detalhes da proposta.

0: Comissão de Constituição e Justiça da Câmara aprovou um projeto que obriga pais ou responsáveis que tenham praticado violência contra criança ou adolescente a participar de programas de prevenção desse tipo de agressão. A relatora na CCJ, a deputada Laura Carneiro, do PSD do Rio de Janeiro, disse que o texto se harmoniza com a Constituição Federal, que assegura às crianças com prioridade a proteção integral e o resguardo contra toda forma de negligência, violência, crueldade e opressão. O texto aprovado modifica o Estatuto da Criança e do Adolescente para estabelecer que, uma vez verificada a hipótese de violência física, sexual, psicológica, negligência ou abandono, a autoridade judicial poderá determinar, além do afastamento do agressor da moradia, seu ingresso em programas de prevenção de violência contra crianças ou adolescentes. O autor do projeto, o deputado José Medeiros, do PL de Mato Grosso, disse que a proposta caminha no sentido de trabalhar a saúde mental desses agentes.
1: Um projeto muito importante, porque trata, inclusive, sobre saúde mental. Nós temos vários casos, por exemplo, de violência doméstica em casa com crianças e que chega ao óbito. Esse projeto, ele amplia a atuação do juiz. Ele dá instrumentos para que o juiz possa, não só a questão da pena ali, que ele tem que se ater a isso, mas também demandar um tratamento para a saúde mental do pai ou da mãe que tiver envolvido em casos de violência contra crianças.
0: A proposta que obriga pais ou responsáveis que tenham praticado violência contra criança ou adolescente a participar de programas de prevenção desse tipo de agressão já pode seguir para análise do Senado, a menos que haja recurso para votação antes pelo plenário da Câmara. Da Rádio Câmara de Brasília, Paula Bittar.
2: Justiça.
3: A Câmara aprovou a proibição de candidatura ao Conselho Tutelar de pessoas condenadas por crimes graves. A repórter Fabielle Pires nos conta quais são os casos.
4: A Câmara dos Deputados aprovou uma proposta que proíbe a candidatura ao cargo de Conselheiro Tutelar de pessoas condenadas por crimes graves. Atualmente, para ser integrante de Conselho Tutelar, os candidatos devem ter reconhecida idoneidade moral. Mas a lei não lista critérios para esse requisito. Por isso, a deputada Ana Paula Lima, do Partido dos Trabalhadores de Santa Catarina, apresentou a mudança para impedir que condenados por crimes graves não possam concorrer. O Conselho Tutelar é um órgão de fiscalização que busca garantir que crianças e adolescentes tenham seus direitos respeitados. Os membros são eleitos em cada município a cada 4 anos. A relatora da proposta, deputada Laura Carneiro, do PSD do Rio de Janeiro, que foi secretária de Assistência Social, defendeu a importância dos conselheiros tutelares na proteção de crianças e adolescentes que estão em situação de vulnerabilidade. Ela julga que não pode ser conselheiro tutelar qualquer pessoa.
5: Não pode ser conselheiro tutelar aquele que comete um crime, né? Mesmo que ele tenha cumprido a sua pena, ele tem sob a sua tutela aquele delito que foi cometido na sua história.
4: O texto final aprovado foi elaborado pela relatora. Laura Carneiro definiu os crimes graves como aqueles previstos em algumas leis de combate à violência, como a Lei de Crimes Hediondos, crimes violentos previstos na Lei Maria da Penha, além de crimes de injúria contra criança e adolescente, racismo e de improbidade administrativa. O projeto que proíbe a candidatura ao cargo de conselheiro tutelar de pessoas condenadas por crimes graves foi aprovado por todas as comissões e segue agora para análise do Senado. Da Rádio Câmara de Brasília, Fabielle Pires.
2: Economia.
6: Dimas Gadelha, do PT do Rio de Janeiro, apoia o projeto que proíbe a exploração, a oferta e a publicidade de apostas de quota fixa. A proposta revoga a legislação que regulamenta as bets e prevê o bloqueio de plataformas, aplicativos e transações financeiras ligadas à atividade.
3: Dimas Gadelha alerta para o aumento do endividamento das famílias e para os prejuízos à saúde mental associados às apostas online. Segundo ele, a ideia é conter os impactos sociais e econômicos dessa atividade, prevendo inclusive punições para quem facilitar o acesso a plataformas proibidas.
2: Relações Exteriores.
6: Comissão aprova a revogação de confisco de bens de alemães, japoneses e italianos por causa da Segunda Guerra Mundial. A repórter Maria Neves contextualiza a proposta.
7: A Comissão de Relações Exteriores da Câmara aprovou o projeto do deputado Kim Kataguiri, destinado a revogar um decreto de 1942, que tinha por objetivo confiscar bens de alemães, japoneses,

0: e italianos. Durante a Segunda Guerra Mundial, de 1939 a 1945, Japão e Itália se alinharam ao governo alemão de Adolf Hitler e formaram o chamado Eixo. No Brasil, o presidente da época era Getúlio Vargas, que ao final do conflito se alinhou aos adversários do Eixo, grupo chamado de Aliança e formado por França, Inglaterra, Estados Unidos e a antiga União Soviética. Foi nesse contexto da guerra que o governo brasileiro editou o decreto agora revogado. Kim Kataguiri ressalta que japoneses, alemães e italianos não tinham nenhuma influência ou participação nas decisões políticas e militares tomadas pelos governos de seus países durante a guerra. Para o deputado, manter o decreto em vigor não faz nenhum sentido e afronta os princípios de justiça e igualdade. Relator do texto, o deputado Luiz Felipe de Orleans e Bragança, do PL de São Paulo, afirma que a norma já era injusta em 1942. Ele ressalta que os imigrantes alemães, japoneses e italianos e seus descendentes jamais deveriam ter sido punidos pelas ações dos governos do Eixo. Hoje, na opinião do parlamentar, o decreto contraria o Estado Democrático de Direito.
1: Na diplomacia, os gestos são muito importantes. Esperamos que a revogação de norma tão cruel sirva como gesto de amizade em face de países tão caros à política externa brasileira e às relações internacionais do país.
0: Ainda em 1946, um decreto do então presidente Eurico Gaspar Dutra devolveu bens e direitos dos cidadãos italianos. As propriedades confiscadas de alemães e japoneses foram restituídas ao longo dos anos. Apesar disso, o decreto de 1942 nunca foi revogado. A última propriedade tomada pelo governo brasileiro na época era uma escola japonesa localizada em Santos, no litoral de São Paulo. Em 2018, o prédio foi devolvido à Associação Japonesa de Santos como parte das comemorações dos 110 anos da imigração japonesa para o Brasil. Os bens não reclamados foram incorporados ao patrimônio da União. O projeto que revoga decreto de Getúlio Vargas que confiscava bens de alemães, japoneses e italianos ainda será analisado pela Comissão de Constituição e Justiça. Da Rádio Câmara de Brasília, Maria Neves.
2: Educação.
3: Propostas ampliam a rede de apoio para grávidas e mães que estudam. A reportagem é de José Carlos Oliveira.
4: As comissões da Câmara dos Deputados analisam 5 projetos de lei que ampliam o apoio a estudantes grávidas em período pós-parto ou que estejam amamentando. A intenção é criar condições nas escolas e universidades para que elas possam se manter nos cursos normalmente. A relatora, a deputada Cris Tonietto, do PL do Rio de Janeiro, apresentou o texto consolidado das propostas nas comissões da Mulher e de Previdência e Assistência Social.
5: A gente sabe que tem um momento que é muito sagrado para a mulher, que é justamente a maternidade. Agora, também não é justo que uma mulher, justamente por estar grávida, por estar passando pelo período depois, no caso, puerpério, parto, que ela tenha ali algum tipo de cerceamento dos seus direitos, né? E principalmente esse vínculo materno-infantil. O projeto, ele promove um acolhimento, ele viabiliza a oportunidade para que a mulher possa ter o seu direito à educação assegurado.
4: O texto altera a Lei de Diretrizes e Bases da Educação Nacional para garantir adaptações necessárias nas instituições de ensino. A lei que regula os exercícios escolares em casa também ganha novas regras específicas para essas estudantes, sobretudo em relação a acompanhamento pedagógico e material didático. Cris Tonietto cita outros benefícios.
5: Às vezes a flexibilização de prazos administrativos, é que ela possa entregar eventualmente a monografia com um tempo um pouquinho mais dilatado, porque é uma questão de direito. Então, no ambiente acadêmico, a gente precisa de oferta mesmo, de espaços que possa a mulher amamentar o seu bebê, que ela possa, de repente, trocar uma fralda do bebê, se ela tiver que, por alguma razão, levar esse bebê, eventualmente, questões de acesso remoto para esta mulher, para que ela tenha a possibilidade de não deixar e não negligenciar, em hipótese alguma, a sua vocação primária, que é justamente a maternidade, mas também sem sacrificar de alguma forma os seus sonhos, seus projetos.
4: De acordo com o texto, os mesmos direitos serão garantidos às estudantes que adotarem uma criança ou receberem guarda judicial.

0: ideal para adoção. Nesses casos, o prazo do benefício é limitado a 120 dias, o mesmo da licença maternidade. A proposta ainda vai passar pela análise das comissões de educação e de Constituição e Justiça. Da Rádio Câmara de Brasília, José Carlos Oliveira.
1: Saúde.
2: O projeto de Florentino Neto do PT do Piauí garante que laudos, exames e relatórios médicos emitidos por profissionais da rede privada sejam aceitos pelo SUS. De acordo com o texto, os documentos poderão ser usados para encaminhamentos, regulação de consultas e continuidade de tratamentos na rede pública.
3: Florentino Neto acredita que a medida evita a repetição de consultas e exames já realizados. Segundo o deputado, o objetivo é reduzir a burocracia e acelerar o acesso dos pacientes a diagnósticos e a atendimentos especializados.
1: Esporte.
2: Projeto que busca ampliar a promoção de grandes eventos de esporte feminino avança na Câmara. A repórter Silvia Munhato tem os detalhes.
4: A Comissão de Esporte da Câmara aprovou o projeto para obrigar as entidades esportivas responsáveis pela organização de grandes eventos a adotar medidas de promoção do esporte feminino. A ideia é melhorar a visibilidade institucional, o acesso a estruturas esportivas adequadas e o desenvolvimento de categorias de base e formação profissional feminina. A proposta original da deputada enfermeira Rejane, do PCdoB do Rio de Janeiro, tratava do fortalecimento do futebol feminino com várias medidas para garantir a igualdade de gênero. A relatora, deputada Nélia Aquino, do Podemos de Minas Gerais, alterou a proposta, retirando alguns pontos que, segundo ela, já constam da Lei Geral do Esporte, e aproveitou para ampliar o alvo da proposta para todos os grandes eventos esportivos, não apenas o futebol. A deputada enfermeira Rejane apoiou as mudanças.
5: Quanto mais a gente consiga aprimorar uma proposta legislativa para valorizar, né, as mulheres, e eu tenho muita luta também com mulheres negras, com a população LGBT. Enfim, eu acho que a gente tem que ir à frente. Não dá para retroceder.
4: O projeto que trata da promoção da participação feminina em grandes eventos esportivos será analisado agora pelas comissões de Defesa dos Direitos da Mulher, de Finanças e Tributação e de Constituição e Justiça. Da Rádio Câmara de Brasília, Silvia Minhato.
3: O projeto reconhece as seleções brasileiras masculina e feminina de futebol como manifestação da cultura nacional e símbolo da identidade brasileira. Autor da proposta, Hélio Lopes, do PL do Rio de Janeiro, destaca o papel histórico das equipes na formação da memória e do sentimento de pertencimento dos brasileiros.
2: O texto ressalta tanto a trajetória da seleção masculina quanto a contribuição da seleção feminina para a valorização do futebol. Segundo Hélio Lopes, as duas equipes ajudam a projetar a imagem do Brasil no exterior e reforçam uma referência esportiva e cultural.
3: Termina agora o Jornal Câmara dos Deputados, produzido pela Rádio Câmara, com trabalhos técnicos de Wellington Teles e apresentação de Tércia Guimarães e Luciana Vieira. Uma boa noite para você.
2: A Voz do Brasil volta amanhã. Boa noite.
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0: Vá com Deus, Roberta Miranda, aqui na Sintonia 94.7 FM. Boa noite, Sintonia. Vamos atender a participação do ouvinte. Você pode participar ainda aí para concorrer ao fogão, a pilha de lenha, que vai ser sorteada amanhã. Então, hoje você ainda pode participar amanhã. Não sei que hora vai ser o sorteio, mas aproveite. Aproveite ainda hoje para participar. Boa noite, Sintonia. Pedro Rames, de Ituporanga, quer participar do sorteio fogão a pilha de lenha. Brigadão, valeu, um abraço então, Pedro, obrigado pela companhia. Boa noite, aqui é Marciano Kantovic das Três Barras, gostaria de participar do sorteio fogão a pilha de lenha, grande abraço a todos, valeu Marciano, um abraço e obrigado pela companhia. Meu amigo Honório Costa, tá bem curtindo o programa, boa noite.
1: Boa noite, amigo Carlos Moraes, toca uma música aí do Tula Véio, Pezinho Esparramado.
0: Certo.
1: Quer participar aí do sorteio do fogão a pilha de lei.
0: Valeu.
1: Um abraço e uma boa noite a todos aí.
0: Valeu, um abraço meu amigo Nório Costa. Quem mais aqui mandando recadinho? Sou a Marlene da Silva de Alto Barra Nova, gostaria de participar do sorteio do fogão a pilha de lenha. Boa noite, tudo bem? Toca Céu e Cantos, Morena Misteriosa, Quintou, tamo junto, Paula e Camila, é isto? A Paula e a Camila na casa da Tamires em Bento, abraço, obrigado, valeu, um abraço então aí pra vocês, em Bento, Paula e Camila na casa da Tamires em Bento. Valeu, um abraço. Obrigado pela companhia de vocês, tudo de bom.

0: Boa noite, quero participar do sorteio do fogão a pilha de lenha. É, Roseli Antero Egger. Valeu, um abraço, obrigado pela companhia. Tem mais aqui, vamos ver. Boa noite, sou o Judite Hang, Rio Batalha, quero participar do sorteio do fogão. Também o Luiz Carlos Inácio, Rio Batalha, também quer participar do sorteio do fogão a pilha de lenha. Fernando Henrique Melo, Florestal, Chapadão Lajeado, gostei de participar do sorteio do fogão a pilha de lenha, tá participando. Boa noite, Anemari Schussler Heinz, Chapadão Santana, quero participar do sorteio do fogão a pilha de lenha, valeu. Anemari, um abraço e obrigado pela companhia. Boa noite a Larissa Reis, Vidal Ramos também quer participar aí do sorteio do fogão a pilha de lenha. Quero participar do sorteio do fogão, meu nome é Marlene Chapo de Frem, Londrina, município de Petrolândia. Valeu, um abraço Marlene, tá participando também. A Janete Reis de Laurentino, gostaria de participar do sorteio do fogão a pilha de lenha, valeu, um abraço, obrigado pela audiência. Quem mais aqui? Boa noite.
1: Boa noite, Carlos Moraes.
0: Boa noite.
1: Ademir Antunes de Lima, aqui da Serra Grande.
0: Tudo bem, Ademir?
1: Queria participar do sorteio do fogão a pilha de lenha.
0: Aham.
1: E uma música pra vocês tudo aí da rádio também. Que
0: certo.
1: Muito boa, tá bom?
0: Valeu, um abraço.
1: Obrigado. E eu quero oferecer pro meu neto, o Enzo, que tá completando 10 anos de idade. O Enzo de Lima hoje.
0: O Enzo de Lima, parabéns, Enzo, pelos 10 aninhos. Muita sorte, saúde e felicidades. Boa noite. A Marileia Kraus Milverst, da Fartura Vidal Ramos, jogando canastra e escutando a sintonia, coisa boa, abraço, obrigado pela audiência, aproveitando o friozinho também, né? Boa noite, gostaria de participar do sorteio do fogão a pilha de lenha, Júnior Jussiel Alves, Alfredo Wagner, valeu, um abraço, vamos trazendo música, temperatura na marca dos 4 graus, César Oliveira, Rogério Melo e o roubo da gaita velha.

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0: aí o Marquinho Azul, JM, aqui na sintonia 94.7 FM. 4 graus é a temperatura. Vamos em frente aqui com o nosso Boa Noite Sintonia, agradecendo aí sempre a companhia, a audiência de todos. Minha amiga Julita tá aí curtindo o programa. Como é que tá o frio aí, Julita? Boa noite.
1: Boa noite, Carlos Moraes. Sou a Julita, dama da Barra Nova.
0: Tudo certo.
1: O Carlos Moraes, coloca o nome da Maísa, dama da Barra Nova, pra concorrer ao sorteio do fogão, a pilha de lenha. E também do Enzo Gabriel Dama, pro sorteio do fogão, a pilha de lenha aí.
0: Tá, beleza então, valeu. Um abraço aí pra vocês, Julita, tem mais...
1: Dá pra tocar a Barquinha de Ouro.
0: Tá bom então, um abraço aí, tudo de bom, Julita. Obrigado pela companhia, obrigado pela audiência, deixa eu ver quem mais aqui. Sou a Jaqueline Marian, da cidade de Alfredo Wagner, bairro Águas Frias. Gostaria de participar também do sorteio do fogão, a pilha de lenha.

Valeu, Jaqueline Marian. Obrigado pela sua companhia também, tá participando aí do sorteio, certo? Valeu, Jaque. Vão trazendo música aí pra vocês que estão curtindo o nosso Boa Noite Sintonia. Porca Véia, vou me despedir cantando.

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6: Boa noite.

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0: Olha a hora, gente, agora 22h43, filho de mãe solteira, foi a música que nós ouvimos aqui com o Flávio Mates. Dona Senhorinha também tá aí curtindo o programa, boa noite, prima.
1: Carlos Moraes, que a senhorinha vira nova, fez com o Luiz Barroso, o David, meu neto.
0: Uhum.
1: Quer participar do Fogão a Lenha.
0: Certo.
1: E pra Dona Creuza, a música eu peço. Pode ser a...
0: Aham. Alô?
1: A Rosa Branca.
0: Tá bom.
1: Olhei pro primo da rádio.
0: Valeu, dona senhorinha. Um abraço pra senhora aí. Tudo de bom. Tá chegando Cusco Amigo Francisco Vargas.

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0: Gildo de Freitas. Gildo de Freitas que cantou pra nós a música é Assim Que Eu Sou, é Rádio Sintonia 94.7 FM, é o nosso Boa Noite Sintonia. É, quem tá aí com frio também, né? Ouvindo a nossa programação é a minha amiga a Lenita do Pão de Milho. Fala aí, Lenita, boa noite.
1: Boa noite, meu amigo. Alôzão aqui pra Lenita Pão de Milho.
0: Tudo certo,
1: valeu,
0: amiga.
1: Valeu, meu anjo. Quero participar aí do sorteio do fogão a lenha.
0: Certo.
1: Lenita Branger, de Alfredo Wagner.
0: Valeu, Lenita. Um abraço. Obrigado pela companhia, obrigado pela audiência. Temperatura 4 graus chegando. Goiânia e Paranaense, meu recanto, meu paraíso.

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Gente, aqui Rádio Sintonia 94.7 FM, 3 graus a temperatura, caiu mais um e tá caindo, e olha que vai ser mais uma madrugada de tremer o garrão de frio, né? Mococa e Paraíso cantam pra nós aqui a música Pé de Cedro. Boa noite.

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Aí, companheiro, olha a hora, minha gente, agora são 23:33, é isso aí, 23:33, você tá ouvindo a Rádio Sintonia 94.7 FM, o nosso Boa Noite Sintonia, temperatura 3 graus, panela velha, Sérgio Reis, boa noite.

Trote do Caminhoneiro. Nós vemos aqui Conselhos do Rio Grande. Rádio Sintonia 94.7 FM, boa noite, Sintonia. Agradecendo a sua companhia, agradecendo a sua audiência, você que está ligadinho curtindo nosso programa, cidade, interior, região, onde quer que você esteja, nosso carinho, nosso abraço, obrigado pela companhia. Vamos trazendo mais música aqui no finalzinho do nosso Boa Noite, Sintonia, temperatura 3 graus, Xote Antigo, com Leonardo.

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0: 23 horas 54 minutos. Chegamos ao final de mais um programa. Boa noite, Cinturinha. Só nos resta agradecer a sua companhia, agradecer a sua audiência e te convidar para amanhã, sexta-feira, estar comigo a partir das 19 horas em mais um programa. Boa noite, Sintonia. Encerramos com a oração pela paz mundial. O infinito amor de Deus flui para o meu interior e em mim resplandece a luz espiritual de amor. Essa luz se intensifica, cobre toda a face da terra, preenche o coração de todas as pessoas com espírito de amor, paz, ordem e convergência para o centro. A harmoniosa vida de Deus ilumina o universo e no mundo reina a paz. Boa noite.
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2: Não, a família, elas são muito atrapalhadas, porque tem um neto dele também que outro dia tava em tratamento com um psicólogo, que tava bem fora.
3: Bah, cansado, trabalhado.
2: E,
3: né?
2: Chegou lá no psicólogo, daí o psicólogo atendeu e perguntou: o que que o senhor tem? Ele disse: eu tenho uma gaita, um opala e R$5 em dinheiro. Ele disse: não. Eu perguntei: o que que o senhor sente? Ele falou: olha, sinto vontade de carregar a gaita dentro do opala, botar R$5 em gasolina e me sumir no mundo.
3: Mas não vai nem até do mundo.
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1: O segredo dos flamingos. Flamingos adquirem sua cor rosa vibrante por causa da alimentação. Eles consomem uma grande quantidade de algas e crustáceos ricos em carotenos, pigmentos naturais que dão a cor rosa às penas. Se não consumissem esses alimentos, os flamingos seriam brancos ou cinzas, mostrando a importância da dieta para sua aparência.
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0: de mim.
1: Gostou de mim, hein?
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0: vez, turma, quero ver. Canta lá, galera. E aí, vamos dar uma fugidinha?
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2: Alô, Felipe Araújo.
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2: Tchum, só isso.

0: carro mais rápido do mundo. O título de carro de produção mais rápido do mundo geralmente varia entre marcas. No entanto, o Bugatti Chiron Super Sport 300+ atingiu uma velocidade máxima de 490 km por hora em 2019, estabelecendo um novo recorde para carros de produção. E o carro mais vendido é o Toyota Corolla, que é frequentemente citado como o carro mais vendido da história, com mais de 40 milhões de unidades vendidas desde seu lançamento.
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Olha, foi depois de mais um show lá em São Caetano do Sul, em 1997, que eu me despedi do meu parceiro. Eu entrei no elevador. Eu olhei fixamente pra ele no saguão do hotel. Ali, pronto pra ir embora. A porta se fechou. E eu fiquei. Eu só não sabia que aquela porta fechava também um importante capítulo da minha história. Um momento que ressignificou o meu olhar sobre tudo. Sobre a fragilidade da vida. Sobre o meu próprio futuro e também sobre a música. Essa canção, depois que me despedi do meu companheiro, passou a ter outro sentido. Passou a ter outro sentir. E toda vez que eu canto ela, é como se ele estivesse aqui do meu lado. É, me acho que tá mesmo.

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1: Se é diversão que te interessa, Cleiton Romário e Thales Lessa. Se liga nessa história.

0: fica na casa dos 94 graus. O inverno na sintonia é muito quente. 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
1: Falando de fenômenos naturais poderosos, você sabia que um único raio pode conter até 1 bilhão de volts? Isso seria energia suficiente para iluminar uma cidade pequena por alguns minutos. Não é à toa que os raios são tão impressionantes.
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1: O assunto agora aqui é peixe. Por que que os peixes estão sempre com a boca aberta? Você sabe? É o seguinte, eles não conseguem respirar sem que uma corrente de água sempre renovada passe em suas guelras. Essa circulação ocorre pela boca em direção aos operáculos, que se baixam e se erguem regularmente. Assim, a água é filtrada quando passa pelas guelras, obtendo o oxigênio necessário para a respiração do animal. Agora você já sabe.
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2: Clebinho, essa história machuca, viu?

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7: Conta uma lenda que havia uma jovem árvore que crescia em meio a um campo vasto. Ela desejava alcançar o céu e ser tão majestosa, imponente, enorme quanto as árvores mais antigas que a rodeavam. No entanto, a jovem árvore enfrentava desafios, como a seca e os ventos fortes que ameaçavam sua sobrevivência. Apesar de todas as adversidades, a árvore permaneceu firme e determinada a crescer. Ela aprendeu a se curvar diante dos ventos fortes e a buscar água mesmo nos tempos mais secos. E com o tempo, suas raízes se aprofundaram na terra e seus galhos se estenderam em direção ao céu. Um dia, uma tempestade feroz atingiu o campo, derrubando muitas árvores. Aquela jovem árvore, no entanto, resistiu à tempestade, mostrando uma força impressionante. Sua perseverança e determinação inspiraram as outras árvores do campo a acreditarem na importância de não desistir dos seus sonhos e jamais abandonar os seus projetos. Hoje, eu quero convidar você que está ouvindo a rádio a acreditar que, assim como aquela jovem árvore, podemos superar desafios e crescer mesmo em meio às adversidades. Nossa resiliência e a nossa determinação nos capacitam a enfrentar os obstáculos da vida e alcançar grandes alturas. Ouça com atenção. O verdadeiro poder da superação está em transformar as adversidades em oportunidades, as lágrimas em força e os obstáculos em degraus para o seu sucesso. O ontem é passado, o amanhã ainda não chegou. O dia de hoje é um momento mágico na sua vida. Então, faça acontecer.

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5: No ar, mais um Bom Dia Sintonia para você. 5:06 agora. Olha a hora, 5:06, bom dia pra você, meu amigo, pra você.

0: Sim, minha amiga, para você curtindo aí com a gente, a líder de audiência na região da Cebola, em 94.7 FM, para quem está conectado pelo sintonia.fm.br, para você que nos ouve no aplicativo da Sintonia, para você que está na Alexa com a gente, onde quer que você esteja, onde quer que você vá, seja bem-vindo ao nosso Bom Dia Sintonia desta sexta-feira. Hoje é 26 de junho de 2026. Bom dia para você na cidade. Bom dia para você no interior, para quem já tá trabalhando, para quem tá agarrado na lida por aí, para quem tá se preparando para as atividades de mais um dia, tá aí fazendo aquela preguiçinha, curtindo nossa programação. Povaredo no trecho, na carona aí. Bora que bora. Vamos que vamos, acelerando, roncando o motor aí, colocando pressão, ouvindo nosso bom dia por aqui. Nesta madrugadita de sexta-feira. É, temperatura tá oscilando aí. Entre menos um, zero, um grau positivo. Tá desse jeitinho aí nessa madrugadita. Tá entre zero e um positivo aí. Do mesmo jeito, tá frio. Bora se agasalhar então, se proteger aí. Dormiu bem? Bem descansadinho? Pronto pra mais um dia? Garrado curtindo com a gente já? Saboreando o seu chimarrão por aí? Tomando aquele cafezão pra dar aquela esquentada no coração? Fogão aí, fogãozinho a lenha, já tá toda, fumaceou todo por aí. Bora curtir a programação do nosso Bom Dia. Não falei ainda, mas também não preciso mais nem falar, né? Você sabe, por aqui eu tô, eu, Diogo Maciel, eu de cá, você de lá. E a nossa parceria das manhãs, das madrugadas, hein? Tamo aí, firme e forte no nosso Bom Dia de sexta-feira. Desejando uma maravilhosa sexta-feira pra você. Que você vinte tenha um dia abençoado por Deus, um dia repleto de coisas boas, de alegria, de felicidade, de muita sintonia. Que o Papai do Céu nos abençoe, nos proteja, nos guarde, nos ilumine. E vamos com tudo pra mais uma sexta.
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0: E sabe que só depende de nós, né? É, bora fazer a nossa parte aí. Agradecer por mais esse dia, agradecer por mais essa oportunidade de vida. Que o seu dia seja abençoado por Deus. Sexta-feira.

povo que tá aí curtindo com a gente. Não só os motoras de carreta, os motoras da saúde aí, né? Do transporte de saúde, pra você que tá no carro da saúde, como se diz, não é? Tá aí na ambulância, tá aí na van, vai pra aquela consulta, vai pra aquele procedimento, pros motoras do transporte escolar de toda a nossa região também se preparando pra mais um dia de buscar a gurizada naquela carona pra gurizada por aí. Pra você, motorista, curtindo com a gente, boa sexta-feira. Quer mandar o seu bom dia por aqui? Tá valendo, viu? 91920947 para você participar, para você interagir aqui com o nosso Bom Dia Sintonia. 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Não mandou a sua mensagem ainda? Já mandou? Então já está participando, viu? Apenas uma participação por ouvinte, apenas uma mensagem por ouvinte. 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

5:10 aqui nas ondas do rádio. Alô, Maicon Krause, no Rio Atios, em Petrolândia. Tá lá ligadaço, curtindo a programação do nosso Bom Dia. Valeu, Maicon, boa sorte no sorteio do fogão a pilha. Bom dia, Diogo, ótima sexta-feira pra todos, hein? Partiu Guabiruba fazer entrega de malhas. Alô, Ivonei, tá na carona curtindo com a gente. Bora acelerar então aí, vai na proteção ouvindo o nosso Bom Dia. Partiu Guabiruba, vai até lá, mas vai até lá ouvindo o nosso Bom Dia. Alôzão aqui também, quem mandou recado pra gente, alô Krieger, gurizada aí da Proaço aqui no Distrito Industrial. Diogo, manda alôzão pra esposa, pra Bárbara Julieta dos Santos. A Bárbara tá de aniversário hoje. Parabéns pra você, meu amor, que o Papai do Céu te abençoe e te proteja, viu? Muitos anos de vida. Valeu, Ayrton José Krieger. Parabéns aí pra esposa, a Bárbara, de aniversário hoje. Bom dia pro Adélio de Moraes, tá lá ligado às curtidas.

bom dia por aqui também. O Altair Gordes lá de Imbuia, ligadaço na escuta do nosso bom dia, valeu Altaíra. Bom dia pro Adilson Bittner, aqui no Alto Brás Perimbó, também tá na escuta aí, garrando, curtindo a programação, sintonia.

0: Gaiteiro por demais. Porca véia na programação do nosso Bom Dia. Para a gente começar bem a nossa programação desta sexta-feira.
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0: 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E nessa época do ano, a gente já percebeu, essa semana, hoje, dias bem gelados. Ah, fogãozinho ali em casa, né? Pra aquecer a casa toda, aquela água sempre quente ali, né? Pra fazer aquele chimarrãozinho, pra tomar aquele café, aquela comida mais gostosa, mais saborosa, feita também no fogão a lenha no final de semana. Tem o fogão a lenha já, mas tá meio veinho, tá meio judiado, que é um fogão novo. Quem sabe aquele fogãozinho

0: zero quilômetro, aquela chapa nova brilhando bonita aí na sua casa, aí no seu sítio, na sua área de festas por aí, pode escolher na cor branca ou na cor preta que fica bonito demais. 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Simbora com o nosso bom dia de sexta-feira. A empreitada é perigosa. 5 horas 17 minutos. Bom dia pra você.
1: Já

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2: Atenção, mulher que atua no campo. Você conhece o catálogo rosa de treinamentos do programa Mulheres do Agro do Sistema FAESC-SENAR? 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
2: E tem muito mais ainda nas manhãs aqui do nosso Bom Dia. Prestação de serviço, utilidade pública, o rádio a serviço da comunidade. 5:22, tem mais abraços. Povaredo tá mandando um recadão por aqui, participando aí da nossa promoção do Fogão a Lenha. Sorteio é hoje. Alô, Gilberto, em Petrolândia, curtindo a programação do nosso Bom Dia por aqui. Olha, Gilberto, Povaredo aí da cidade Sorriso. Alô, seu Honório Costa, bom dia. Aqui no bairro Vila Nova Itporanga, mandou um recadão por aqui, participando do sorteio também. Bom dia, Josimar José Stalak, lá de Antas Gordas, em Vidal Ramos. Povaredo individual, aquele abraço. A Jéssica Aline Dunque, lá no Rio Engano. Alô, alô, Alfredo Wagner. Valeu, Jéssica, agradeço a companhia por aí. Bom dia pro Ivo Senem, também pra esposa Marizete, lá em Chapadão do Lajado. Estão lá tomando aquele mate agora, saboreando o chimarrão, ouvindo o nosso bom dia. Abraço pra Ivonete Ozeites, no Rio Batalha, em Ituporanga. Toda a família por aí, valeu, Ivonete. Bom dia, Enilda Bauer. A Enilda tá mandando aqui pro primo, pro Valdir Huguen, o Valdir, e também pra prima, a Helena Huguen, pra sobrinha, a Luciara Paula Sperber. Todos de aniversário hoje. Parabéns aí para os aniversariantes. Valeu, Enilda. Tem bom dia por aqui do Juarez Rinkel, lá da Catuíra. Pô, Valendo lá, Alfredo Wagner com a gente. Valeu, Juarez. Aquele abraço, boa sexta-feira por aí. Alô, Valdeci Schmidt, lá no Rio do Norte, aqui do Poranga. Bom dia, Valdeci, sempre na escuta cedo. O Lorival José de Souza, o Coca lá de Demoras, lá em Alfredo Wagner, também mandou seu recado por aqui, confirmando a nossa audiência. Bom dia, Sintonia.
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4: Bom dia. Bom dia, Diogo.
2: Bom dia.
4: Bom dia a todos vocês. Gostaria de oferecer uma música ao meu sobrinho, Jardel, que estará de aniversário amanhã. Também gostaria de participar do sorteio do fogão a pilha. Eu sou da comunidade Salseiro Vidal Ramos, Lúcia Boing. Bom dia, que Deus abençoe a todos.
2: Valeu, Lúcia, aquele abraço pra você, pra todo o povoarinho aí do Salseiro. Essa vida de campeiro, conjunto Fogo e Lixão por aqui. 5:24 agora, bom dia.

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1: E o nosso bom dia sintonia por aqui nesta madrugadita de sexta-feira já. 5:31, agora 5:31. Temperatura oscilando aí entre 0 e 1 grau aqui no centro de Ituporanga. Alguns lugares pode estar um pouquinho mais baixo, com certeza, outros um bocadinho mais. Vai estar tá friozinho aí nessa madrugadita de sexta, neste 26 de junho. Vem aí o Panorama Agrícola, as informações do agronegócio de Santa Catarina. E muito mais informações para você ao longo desta manhã aqui no nosso Bom Dia. Breno Reis e Marcos Viola. Faca que não corta. 5:31. Bom dia.

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1: Olá, hoje é sexta-feira de lua crescente, 26 de junho, e está no ar o Panorama Agrícola. Eu sou Maurício Fregueto e na mesa de som está o Eduardo Maier. O ditado de hoje é: a boa fazenda nunca fica por vender.
0: Vamos agora viajar por Santa Catarina.
2: Olá, Mauro, Eduardo e Maurício. Olá, amigos ouvintes do Panorama Agrícola. O viajando de hoje vai ao sul catarinense falar de homeopatia na pecuária leiteira. Afinal, cada vez mais produtores apostam no método natural para aumentar a imunidade do rebanho e agregar assim valor ao leite e seus derivados. Bom, o nosso destino, Nova Veneza. Fomos até a agroindústria e queijaria chamada Sempre Bom. Lá, além de reduzir o uso de antibióticos e químicos, o método ajudou a valorizar o produto final, como queijos, doces e iogurtes, inclusive com rótulos premiados. E claro, quem tem dado apoio técnico e formação aos pecuaristas é a Epagre. Confira a explicação do veterinário Marcelo Pedroso.
3: A homeopatia, ela não busca a cura da doença, ela busca a cura do doente, o equilíbrio do doente. A palavra mais importante da homeopatia é o equilíbrio. E como é que ela age? Ela age no sistema imunológico, fazendo com que o indivíduo se fortaleça e produza as defesas inespecíficas, as defesas que necessitarem, independente da doença que ele estiver acometendo. Então o animal melhora a sua imunidade e ele mesmo combate as doenças.
2: José

0: Carlos Sempre Bom é o proprietário da agroindústria. Ele fala com orgulho das premiações conquistadas pelo seu queijo no primeiro concurso de queijos artesanais de Santa Catarina em 2023. E destaca os benefícios do tratamento homeopático.
1: O que nos ajudou? Desde a da qualidade, então aqui do leite, a produção dos nossos queijos que a gente produz, né? E a gente verificou que a gente tinha um produto diferenciado e demais. Então a gente foi para um concurso de queijo e a gente pôde comprovar lá com as medalhas que a gente ganhou. E a gente pegou o super ouro, depois o ouro e prata em outros queijos, colonial, temperado com pimenta e orégano. E no ano passado também em Rio do Sul também fomos premiados com medalha de prata e de bronze nos queijos coloniais aí.
0: Olha, é importante lembrar que a Ipagre oferece cursos de homeopatia animal e vegetal na região sul, nos centros de treinamento de Araranguá e Tubarão, e também na Serra, no centro de treinamento de São Joaquim. Para quem busca mais informações e capacitação sobre esse método, vale se informar nos escritórios municipais da Ipagre. Esse foi o Viajando de hoje, falando de homeopatia na pecuária leiteira. Até a próxima, pessoal!
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11: Vem com a nossa Sintonia, 45 anos com você. 5 horas e 40 minutos. Madrugadita de sexta-feira, povo Aredo mandando um recado por aqui, mandando o seu bom dia. 9192-0947. Bom dia, Sintonia.
12: Bom dia, Diogo. Aqui é o Gilberto de Brusque. Quero oferecer uma música para o meu sobrinho Ricardinho de Ituporanga, para minha cunhada Roseli, para o meu sobrinho Rodrigo, para o Manuel, para a Rafaela. Quero também oferecer o meu cunhado Marcelão da Calcário Botuverá de Vidal Ramos, para minha irmã Ida, meu irmão Alfredo, para o meu sobrinho Marcionei de Predenereu, para a Cleusa, mulher dele também, de Predenereu, e para todos vocês aí da rádio. Um forte abraço e um bom dia.
11: Alô, Gilberto, bom dia, tá lá em Brusque. Tá conectado com a gente aí, curtindo o nosso bom dia. Abraço no rádio, bom dia, bom dia. Pro Valério Stipp, alô Valério, tá lá em Aurora, curtindo a programação do nosso bom dia por aqui. Bom dia pro Sérgio Pereira, lá em Chapadão do Lajado.
13: Bom dia, Sintonia. Bom dia. Ó, só pra lembrar, tá, já participei uma vez, mas esse fogão, a pilha ali, tem que recarregar, senão o feijão não amolece. Manda um abraço aqui pro Alto Águas Negra, família Agostinho Câmer, tá bom? Um abraço pra vocês.
11: Valeu, seu Agostinho. É esse fogão, ele tem que recarregar quase todo dia, né? É cada vez que vai usar, tem que recarregar a pia desse fogão aí. Alô, seu Agostinho. Bom dia, Diogo, aqui em Petrolândia. Quem manda um recadão pra gente é a Pamela. Quero participar do sorteio do fogão também. Valeu, Pamela. Abraço pra todos aí da nossa cidade, Sorriso. Alô, Valmor, como é que temos? Bom dia.

0: Bom dia, Diogo. Aqui é Valmor Firmino de Barra Nova. Tô ouvindo teu programa agora, tomando meu chimarrão.
1: Oh, coisa boa.
0: Já acordei pra lida. Gostaria de participar do fogão Pia de Lenha.
1: Abraço, valeu, Valmor. Todos os profissionais da construção civil, né? Todos os pedreiros, todos os ajudantes, esse povo aí que acorda cedo, toma um cafezão, prepara aquele café reforçado também, saboreando o seu chimarrão por aí, ouvindo o nosso bom dia por aqui. Um bom dia, quem mandou um recadão pra gente? A Josélia aqui do Nossa Senhora de Fátima, quero participar do sorteio do fogão, é a lenha também. Aquele abraço, agradeço a sintonia. Ei, Maios, bom dia. Diogo se ajeitando pra pegar a gurizada, viu, nas quebradas. O Márcio aqui do Ribeirão Grande, em Leoberto Leal. Um abraço aí pra todos os motoras do transporte escolar de toda a nossa região. Os motoras lá em Leoberto, curtindo o nosso bom dia por aqui também. Bom trabalho por aí. Alô, Luiz Machado, como é que tá, Calinho? Bom dia. Aqui no bairro Salto Grande, ligado com a gente. Valeu, Calinho. Abraço, Arno Alay, também tá na escuta por aí. Boa sexta-feira.
2: Bom dia, Diogo. Aqui é José Edmilton, do bairro Guabiroba, e gostaria de participar do sorteio do fogão a lenha, a pilha de lenha.
1: Tá falado, garoto. Boa sorte no sorteio. Diogo, ótima sexta-feira pra todos nós e pra todos os ouvintes. O Luiz Long mandou o seu recado por aqui. Valeu, Luiz. Aquele abraço, sexto. Alô, Vanderlei Santana, aquele abraço, cabelo velho. Diz ele que tá um pouquinho melhor hoje. Pegou uns dias de férias aí pra dar uma descansada, pra recarregar as energias por aí. Tá lá tomando seu chimarrão. Abraço, cabelo, boa sexta-feira por aí. Tem bom dia por aqui, da Janete Santos do Rio Antinha, sextou, Diogo. Alô, Janete, boa sexta-feira, povarendo aí, curtindo com a gente. 5:43. Buscar mais um cafezinho, essa é, João Sérgio, tá certo, ninguém chega com boca.

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0: agora. Bom dia, sintonia desta sexta-feira, 9 minutos faltando para as 6 por aqui. É, tá valendo a sua participação. Hoje é o sorteio do nosso fogão a lenha. Até o meio-dia para você mandar o seu recadão aí, para interagir com a gente por aqui, para mandar o seu bom dia. Tá valendo sempre, né? 9192-0947. Alô, Ozeir Vaz, lá em Águas Frias, lá em Vidal Ramos. Tá ligadaço e curtindo o nosso bom dia. Boa sorte no sorteio.
1: Bom dia, eu sou Elcio Alain, da Japão em Buia.
0: Oi, Elcio.
1: Eu sou amigo da Gabriela e quero participar do fogão, tá bem?
0: Valeu, Elcio, boa sorte no sorteio. Tem bom dia, sintonia por aqui, recado no rádio. O Enzo Frederico Moerwerk, lá do Chapadão Rio Areias, mandou um recadão pra gente. Bom dia, Diogo. Bom dia. Alô, Vanderlei Kister, aqui no centro de Ituporanga. Abraço pra Vera, mandou um recadinho diretaço aí da nossa cidade de Sorriso.

0: Participar do sorteio, viu? Oi, Diogo, Tarcísio Miller aqui, Aurora, ligadaço na escuta do nosso Bom Dia também. Bom dia para Solange Schaefer lá na Bela Vista, participando do sorteio. Lembrando que hoje, sexta-feira, é dia de feirinha. É, já a partir das 6 horas da manhã aí, tem a nossa Feira da Agricultura Familiar aqui em Tuporanga, ali ao lado do Centro Integrado de Saúde, ali no antigo pavilhão. E do ladinho do posto de saúde, bem no centro de Tuporanga, toda sexta-feira é dia de feirinha. Quem mandou um recadão? Bom dia, Diogo. Bora lá no cabelo então, carnear o bichinho. Só não sei a data ainda. Ah, tá, mas eu achei que já era hoje. Um abraço pro André Gra, mandou um recadão. Isso, ó, mas se ele tá de férias, o bicho vai, então. Aí disse, bora lá matar um porquinho. Mandou a foto do bichinho. Mas não tem data, então, ainda programada. Certo, certo, assim. Alô, Borba, Léo Alfredo Wagner, tá ligado com a gente lá no Barracão. Bom dia.
1: Bom dia, Leila Schmitz de Vidal Ramos. Quero participar do sorteio do fogão, a pilha de lenha.
0: Valeu, Leila. Boa sorte pra você. Abraço, ótima sexta-feira pra todos. Vem curtindo a programação da Sintonia aqui no Rio Galego, em Petrolândia. A Sônia Costa mandou um recadinho pra gente. Valeu, Sônia. Alôzão pra você, pra toda a família aí, curtindo o nosso Bom Dia. Por aqui.
2: Bom dia, Sintonia FM. Ô Diogo, que tá bastante frio no alto, viu, da feira. Caiu certo de hora.
0: Abraço, Povaredo, lá do Alto Rio das Pedras, lá em Leoberto Leal, Walter Schwabach, Ronaldo, toda a família sempre curtindo com a gente por aqui. Faltando só mais 7 minutos para as 6 no nosso Bom Dia. É chiqueza pura. É sexta-feira, César e Paulinho. Boa sexta pra você, bom dia.

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0: Boa sexta-feira pra você, de recado no rádio, da loja Vem Que Tem, do restaurante do CT Deonas. Faltando só mais 3 minutos para as 6. Alô, Dionísio dos Santos, bom dia.
2: 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Tá frio aí, né, Diogo? Tá frio.
0: Friozinho.
2: Um abraço pros meus amigos aí. Bom dia. Tudo de bom?
0: Bom dia, meu querido. Tudo de bom? Tá friozinho. Temperatura entre 0 e 1 grau aqui no centro de Tuporanga. Mas vamos que vamos, meu querido Jones.
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2: Para uma boa safra de tabaco é necessário a escolha de uma boa semente. E o engenheiro agrônomo Nirley Joacir Stork, da Profigen, destaca que a possibilidade de El Niño traz mais atenção na escolha.
3: Então, a melhor e mais econômica forma de evitar problemas de lavoura é a escolha de um híbrido resistente às doenças presentes na lavoura. E isso evita a aplicação de produtos para remediar e assim já reduz a mão de obra, que está cara e escassa. Teremos El Niño e chuvas mais fortes, segundo as previsões. E isso nos faz lembrar de variedades com sistema radicular melhor, com uma alta tolerância à murcha bacteriana e amarelão. Normalmente, essas variedades são mais seguras e toleram melhor solos com menos aeração.

0: sempre indicamos uma divisão de variedades, não usando somente uma opção. Assim, também dividimos os riscos.
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0: Então, bom dia pra você, boa sexta-feira, 6:02. João Sérgio já tá aqui faz tempo, o nosso pai vem tá aqui tomando chimarrão, estamos bronzeando por aqui, colocando as fofocas em dia. E uma hora parece que tá frio, daí depois parece que esquentou, e daí depois parece que tá mais frio ainda. Agora, por exemplo, eu já acho que tá muito mais frio do que a hora que nós chegamos. Bom dia!
1: Bom dia! Quem vê quando tu vai lá fora?
0: Ah, rapaz, você sabe que a gente vai lá buscar um...
1: Vai lá buscar um café, parece que jogaram água nas carças,
0: né, gente? Como diz o João Sérgio, é dois tontos, né?
1: É.
0: Por que que não traz a garrafa e deixa aqui dentro, né?
1: É verdade, né?
0: Ai. Depois disso que nossa cabeça pensa melhor que uma.
1: É, mas é que a força do hábito já tá lá, o cara vai...
0: É. Mas vamos começar por esse hábito aí a partir da semana que vem, trazer a garrafa e deixar aqui dentro.
1: É.
0: Alguém pegar um.
1: Tá certo.
0: Uma serração.
1: É, um frio.
0: É.
1: Porque tu sai aqui, por exemplo, aqui dentro do estúdio tá 20 graus.
0: Tá bom aqui, aqui tá bom.
1: Aqui tá gostoso.
0: Tá gostosinho.
1: Tu sai lá pra vó, deve estar.
0: Zero. O choque térmico é grande, rapaz.
1: É grande. Por isso que a gente tá irrelhento.
0: É, nós estamos assim sempre desse jeito. Vamos ficar o inverno inteiro assim,
1: chupando,
0: tá bom?
1: Chupando cana.
0: Então, assim, não adianta ficar brabo com nós, que tá louco, tá nariz entupido, tá fanho.
1: É.
0: Vai ser o inverno inteiro assim desse jeito.
1: É, a gente não é robô. A gente é que nem todo mundo.
0: Mas é ser humano.
1: É. A gente deve.
0: Pode ser que a gente não se cuida tanto assim,
1: não,
0: que nem deveria.
1: Não,
0: Que nem tem uns que se cuidam por aí, mas se não como diz o outro, nós não bebe também,
1: não,
0: né?
1: Não. Tá louco? Se não fica só mocosado aí, tá doido.
0: O senhor tá bom pra essa?
1: Bom.
0: Sexta-feira.
1: Sextou.
0: Quer dizer nada, mas a partir de segunda-feira tem alguém que...
1: Só uns diazinhos.
0: De novo tá de férias.
1: Não, filho, sabe como é
0: que
1: é.
0: Quer férias pra quê?
1: Pra dar uma descansadinha. Não, na verdade nem é. Eu tô com tanta coisa pra poder me organizar aí, cara. E acho que foi 10 dias, né, filho?
0: Não sei.
1: Acho que é. E um monte de coisa aí, a mulher tá com... Ixi, nem me fala.
0: Pronto, já tá dizendo que agora é culpa da mulher.
1: Não, a mulher tá com umas ideias ruins aí de arrumar coisa lá e cai, coisa.
0: Tá vendo, ó. Ô, dona G, a culpa é sua, então.
1: E que é?
0: Quem vai pegar 10 dias de férias aí?
1: É que daí ela não pode pegar, né? Que ela tem a agenda dela, daí já só pro do cara também.
0: Tem que arrumar alguém pra fazer o serviço.
1: Ora.
0: E como?
1: Estrela cadente, né?
0: É.
1: Cada vez que ela passa da frente é um pedido.
0: Ainda bem que nós vamos estar trabalhando, nós vamos poder te ajudar, então.
1: Por isso que eu disse, pode deixar eu que quinta, sexta, sábado eu...
0: É.
1: Pelo menos eu me divirto.
0: Pra dar uma fugida de casa 3 dias.
1: Três dias eu garanto que eu trabalho em casa.
0: Tu tá rindo aí também porque sabe que é assim.
1: Tu pensa que é só nós, né?
0: Não adianta ficar só rindo aqui, não, porque é desse jeito mesmo.
1: É.
0: E pra contar as notícias aí?
1: Tem
0: já bastante, tem alguma coisa?
1: Tem bastantinha já.
0: Não, tá bom. Mas eu vou te dar uma forguinha, daqui a pouco eu chamo o repórter sintonia.
1: Então tá bom, filho.
0: Vamos tomar mais um cafezinho por aqui. Na manhã desta sexta-feira, deste 26 de junho.
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0: Curtindo a melhor rádio da região. Pega pro rodeio na programação do nosso Bom Dia. Já tem destaques aí. João Sérgio, informações de polícia. Catherine Heights de Brasília com a gente. Não se engane.

0: Bom dia. 6:09.
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0: 6:09, manhã de sexta-feira, João Sérgio, nosso repórter Sintonia, com notícias de polícia, trânsito, segurança pública. Seus destaques aí na manhã desta sexta-feira, João.
3: Vamos lá então, meu querido Diogo. Olha, a igreja luterana é alvo de furto aqui no Alto Vale. Caso Ana Beatriz, Ministério Público contesta absolvição de réus e vai recorrer da decisão. O julgamento foi ontem em Florianópolis. Ainda destaco de que homem é preso após furtar televisor de igreja. Não foi dia das igrejas aí. Se deram muito bem. Ainda motociclista fica gravemente ferido em colisão da BR-470 em Rio do Sul. Polícia Civil indicia homem por ameaçar divulgar imagens íntimas da ex-namorada. Tudo isso aconteceu por aqui. Polícia Civil recupera celular furtado e prende jovem com mandado em aberto em Ituporanga. Estas e outras informações, meu querido Diogo, até daqui a pouco.
0: Ainda hoje aqui no nosso Bom Dia de Brasília, Catherine Heights, bom dia.
4: Olá, muito bom dia, agroamigo, aos ouvintes aqui da Rádio Sintonia. Hoje a gente vai falar justamente de uma regulamentação na reforma tributária que favorece principalmente a tramitação, compra e venda de produtos entre cooperativas e cooperados. Mas a gente também não tem uma notícia muito boa para o novo plano Safra e principalmente para o seguro rural, que sofreu um novo corte. Daqui a pouco eu trago esses e outros destaques para você.
0: Tá combinado então com a gente aqui no nosso Bom Dia.
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0: 6:16, vamos até a Climaterra em São Joaquim. Mais uma manhã gelada aqui na nossa região da cebola. Alô, Ronaldo Coutinho, previsão para sexta-feira, para o final de semana por aqui. Bom dia.
5: Bom dia. O tempo segue no geral, com tempo assim mais para bom na região, no decorrer dessa sexta-feira, frio agora de manhã. Olha, não duvido que não tenha aí condições de tempo assim, com geada em pontos da área, com mínimas perto de zero até negativo, entre um pouquinho negativo, 2-3 positivo. E a tarde fica bem agradável. Mantenha o tempo bom no sábado, ameaçando uma chance

0: Tinha de chuva à tarde e noite, podendo passar sem. Ainda frio de manhã, agradável à tarde. Domingo aumenta um pouco a chance de chuva, seja de manhã ou de tarde. E entre segunda e terça fica uma certa instabilidade na região. Temperaturas dentro do normal da época. Há uma tendência de fazer frio de novo lá por quarta ou quinta para frente. Da Climatea, Ronaldo Coutinho.
1: Tá falado Ronaldo Coutinho, tá aí o nosso homem do tempo, atualizando as informações por aqui. O Ronaldo que retorna ao longo da programação da Sintonia com a gente, também tá lá no portal de notícias, sintonia.fm.br, e em vídeo lá no Facebook da Sintonia, também dá uma espiadinha por lá.
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1: 6:18, bom dia.
3: Bom dia. Eu sou Maria Antadete Brown, crioula do Cerro Negro.
1: Oi, dona Maria.
3: Ofereço a música pro esposo Nick e pro João Paulo, crioula de aniversário hoje.
1: Ô, bonito!
3: Parabéns, filho. E Deus te proteja sempre, com bastante saúde.
1: Tá falado, parabéns aí pro João Paulo Creuxo de aniversário hoje. Tem mais bom dia por aqui.
4: Bom dia, Diogo.
1: Bom dia.
4: Pessoal do Sintonia. É a Roseli Ferreira aqui do Rio Perimbó. Bora costurar. Queria participar do fogão, a pilha de lenha. Obrigado.
1: Valeu, Roseli, boa sorte pra você. Alôzão pra Isamara Lickmann, no centro de Petrolândia, curtindo a nossa programação. Valeu, Isamara. Bom dia, Diogo. João Céu Horace, aqui de Nova Itália, em Aurora. Ligarás curtindo a programação. Valeu, garoto. Ô, Braulino, bora.
5: Bom dia, Diogo, é o Braulino. Bora subindo o morro da Uva Verote. Dele pau, Marco Velho. Vamos pra próximo. Manda aquele modão aí, ó, Marco Velho. Manda pros meus amigos lá da próxima. Valeu, um abração pra ti, pra todo mundo, bom fim de semana.
1: Que assim seja pra todos nós. Olha o Braulino, tá aí na carona. Bom dia pro Valmir, lá de Imbuia, mandou o seu recado por aqui também. Tem mais alôzão, bom dia, Sintonia.
6: Oi, bom dia, aqui é a Vilma Alain, eu queria participar do sorteio do fogão.
1: Valeu, Vilma Alain, mandou recadão pra gente. Povaredo aqui, mandando o seu bom dia. Tem alôzão pra Auto Areado Agronômica. Abraço, rádio. Pro Ademir, que mandou mensagem pra gente. Manda alusão pro povo do Alto Areado e Agronômica. Pediu aqui castração a Pialo. Participaram do sorteio do fogão. Só faltou o nome, gente, quem mandou o recadão. Só faltou o nome. Bom dia, Diogo. Estamos aí na escuta. Manda um abraço pra todo o povo de Petrolândia. Abraço pro Salésio Mão lá em Petró. Ô, Diogo, manda alusão pra esposa também, pra Nadir, que tá de aniversário hoje. Ô, Nadir, beijo pra você, querida. Forte abraço aí. Parabéns pelo seu aniversário hoje. Do maridão aí. É do Salésio que tá mandando um recadão por aqui também. Nadir, cedo, rádio em alto e bom som, curtindo o nosso bom dia. 6:20. Pra ouvir Rio Negro e Solimões, Emília Eduardo. Boa sexta-feira.

0: Beira da Lagoa, Rio Negro e Solimões, Emília Eduardo, 6h23.
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0: E com convite pra festa também, 6h23. Os festeiros e o CPC da Capela São Pedro de Dona Luiz em Atalanta, convidando aí pra tradicional festa do padroeiro. Começou já nesta quinta-feira aí com a venda dos produtos de padaria. Amanhã, sabadão, 6 da tarde, tem bingo. Às 8 da noite tem bingão aí com ótimos prêmios. Vai ter aquele filézão na brasa, pinhão, quentão, pastel. Domingão, 10 horas tem missa. Logo depois tem almoço, completa o serviço de bar e cozinha. Sorteio de prêmios também. 3 da tarde tem tarde dançante, entrada franca, animação fanagueira. Na segunda-feira segue a festa. 10 horas tem missa do padroeiro. Logo depois tem almoço. 2 da tarde o sorteio da seu entre amigos. Lembrando que todos os dias aí, produtos de padaria à venda também. Prestigie nesse finalzão de semana a grande festa de Dona Luísa em Atalanta. Desde já, CPC e Festeiros agradecem a presença de todos. Você é o nosso convidado. Alô, Dona Luísa.
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0: Vem chegando ele, Eronildo de Oliveira, para falar de esporte com a gente nesta manhã de sexta-feira por aqui, 6h27. Alô, Eron, bom dia.
3: Bom dia, Diogo W. Marcel e ouvintes do Bom Dia Sintonia, uma ótima sexta-feira, sextou para você, Diogão. Copa do Mundo aí, ontem tivemos resultados aí, a equipe de Curaçao acabou perdendo

0: para a Costa do Marfim por 1-0 e a Costa do Marfim avançou para a próxima fase, 2-0, dois gols aí do Nicolas Bebê. Ainda também tivemos pela Copa do Mundo, Equador 2, Alemanha 1, inclusive o Equador também classificou, gol feito aí pelo atleta do Flamengo, o grande Plata. É, o Plata fez o gol da classificação aí da equipe do Equador lá na Copa do Mundo, 2-1 em cima da Alemanha. E ainda também tivemos a definição aí do adversário do Brasil. Tunísia 1, Holanda 3, Japão 1, Suécia também 1. E com esse resultado, a equipe japonesa será a adversária do Brasil na próxima segunda-feira, 2 horas da tarde, horário de Brasília, lá nos Estados Unidos, no estado de Houston. Às 12 horas, o Brasil estará enfrentando então a equipe japonesa. Esse ano de 2026, o Brasil fez um amistoso com o Japão e perdeu por 3-2. Na última Copa, inclusive, o Brasil venceu o Japão também por 4-1. E agora, segunda-feira, 2 horas da tarde, 14 horas, aqui no Brasil, Zilzil, estarão se enfrentando Brasil e Japão para ver quem irá para as oitavas de final nessa 16avos. Aí antes das oitavas de final, Diogo W. Maciel. Então, Japão será o adversário do Brasil na próxima segunda-feira. Vem com tudo, vem com a sintonia. Bom trabalho, uma ótima sexta, Diogão.
1: Para todos nós, valeu, as informações do esporte aqui no Bom Dia.
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1: No Bom Dia, 6:31.
4: Direto de Brasília, Catherine Reis traz informações que colocam o agronegócio e política na mesma sintonia.
1: Catherine Reis com a gente, bom dia.
5: Olá, muito bom dia, Diogo, e também os agroamigos aqui da Rádio Sintonia. Olha, o agro começa a ocupar espaços na mesa e é assim que se conquista espaço no mercado. A regulamentação da reforma tributária preservou uma das principais bandeiras do cooperativismo brasileiro, que é justamente o reconhecimento do ato cooperativo. Na prática, isso evita uma tributação inadequada nas operações entre cooperativas e cooperados. Pode parecer um tema técnico, mas o efeito é bem direto. Sem essa proteção, as compras de insumo, armazenagem, assistência técnica, crédito e comercialização poderiam ficar ainda mais caras. O risco era justamente reduzir a competitividade desse modelo que ajuda milhares de produtores.

0: produtores a ganhar escala, acesso a mercado principalmente. O cooperativismo se organizou, participou das discussões e conseguiu preservar as suas especificidades. Esse resultado mostra algo muito importante. Quem acompanha o debate antes da decisão tem mais chance de influenciar a regra. E Santa Catarina conhece muito bem essa força. As cooperativas agropecuárias organizam produtores, ampliam acesso à tecnologia, fortalecem a agroindústria e principalmente conectam o campo com os mercados nacional e internacional. Elas respondem por mais aí de um quarto de exportações catarinenses e tem um papel decisivo em cadeias como carnes, grãos e leite. O setor também conquistou outros avanços recentes. As cooperativas ganharam acesso ao Fundo Regional de Desenvolvimento e foram conhecidas aí como uma manifestação da cultura nacional. São medidas que ampliam segurança jurídica, financiamento e capacidade de investimento. Mas a semana também traz um alerta muito importante e grave, justamente porque o seguro rural sofreu aí um novo bloqueio na casa de 56 milhões de reais. Isso somado ao corte anterior, já dá mais da metade do orçamento inicialmente previsto que fica comprometida. E isso acontece justamente às vésperas aí do anúncio do governo do novo Plano Safra e principalmente no momento em que os eventos climáticos estão mais frequentes. Aí a contradição é clara, né? O risco cresce, mas a proteção diminui. E quando o seguro rural perde recursos, o produtor fica ainda mais exposto à seca, excesso de chuva, geada, granizo. Sem cobertura, uma perda climática pode virar dívida. E depois essa dívida dificulta o acesso a novo crédito e ameaça aí a continuidade da atividade. Santa Catarina oferece outro exemplo de política pública bem estruturada. É o Fundo Estadual da Sanidade Animal, que garante uma indenização ao produtor em casos de abate sanitário e ajuda principalmente a manter o elevado status sanitário do estado. Para você ter uma ideia, só no ano de 2025, 4.800 animais foram indenizados, com cerca de 20 milhões de reais destinados aos produtores. É, meu agroamigo, mais uma semana terminando aí com decisões importantes e a gente segue acompanhando. As informações da política de Brasília que reflete no agronegócio de Santa Catarina.
1: Tá aí Catherine Heights com a gente nas manhãs aqui do nosso Bom Dia, também lá no portal de notícias sintonia.fm.br.
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1: 6 horas e 35 minutos. Tudo bem?

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10: Então vem com o nosso bom dia por aqui. Tomou um cafezão agora? Tá na hora já? 6:41. 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
10: Valeu, Fabiano. 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
0: Esse nosso Bom Dia de Sexta por aqui. Alôzão no rádio pro Marcos Pereira Cordeiro, do bairro da Gruta, tá curtindo com a gente. Alô, Marcos, aquele abraço. Bom dia, Diogo, Jonas da Cruz, aqui em Ituporanga, quero participar do sorteio do fogão a lenha também. Ô, Diogo, manda parabéns aí pra Nadir, que tá de aniversário hoje. Alô, Chico. O Chico lá em Petrolândia mandando abraço pra Nadir também, que tá de aniversário hoje. Bom dia pro Ademir Coelho, tá ligadaço com a gente lá no Alto Areado, lá em Agronômica. Valeu, Ademir, boa sorte no sorteio por aí. Bom varedo lá em Agronômica, bom dia. O Aloysio Becker mandou um recadão pra gente lá do Cerro Negro. Valeu, Aloysio. Boa sexta-feira por aí. Bom dia, sintonia. A Eloá Klettenberg de Alto Três Barras em Petrolândia manda parabéns aí pro pai, pro Dário Klettenberg. Alô, seu Dário, de aniversário hoje. Aquele abraço, felicidades, alusão da família aqui no nosso Bom Dia. Bom dia, Diogo, aqui é o Caio da Saúde. É o Carlos Alberto Bertz, aqui em Leoberto Leal, curtindo a programação do nosso Bom Dia. Valeu, Caio. Tá sempre da carona por aí, curtindo a programação da nossa sintonia. A Adriana Jorge Truppel, lá de Alto Garrafão, em Buia, também tá curtindo com a gente. Valeu, Adriana, boa sexta-feira. A Patrícia Ribeiro, lá de Invernadinha, lá em Alfredo Wagner. Mais um dia de geada grande por aqui, Diogo. Ele já mandou uma foto por lá, né? Clareando o dia por lá. É, mas já dá pra ver que o pasto ali tá branquinho, branquinho. Valeu, Patrícia. Lá de Invernadinha, lá em Alfredo Wagner. O Fernando Carlos Truppel, lá de Alto Garrafão, em Buia, tá ligadaço curtindo a programação do nosso Bom Dia por aqui. Abraço pra Zeni Schiffer da Rosa, tá mandando bom dia pra toda a nossa audiência. Alô, Maria Gorete Stringari, lá do Palmital, lá em Taió, boa sexta-feira. O André Caetano, lá em Aurora, tá curtindo com a gente também, valeu, André. Bom dia, Diogo, aqui é o Aldinho Vessel. Manda um feliz aniversário pra mamãe, pra Ângela

0: Wessel. Alô, dona Ângela, tá de aniversário hoje. Aquele abraço pra você, felicidades. Alôzão da família, mandando bom dia, mandando parabéns por aqui.
1: Bom dia, Rádio Sintonia. É o Aaron Gardolin da Gabiroba. Quero participar do fogão a pilha. Do fogão a lenha. A pilha eu tenho, a pilha é bem grande lá em casa, já de lenha.
0: Ô, Aaron, boa sorte no sorteio, então. É, já é o começo, já tem a pilha, já tá começando bem.
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0: Vamos saber das ocorrências das últimas horas aí. Trânsito, segurança pública, polícia, o nosso repórter João Sérgio. Pré-férias, seu João. É? Aproveita a sua sexta-feira, então. Trabalha bastante.
4: Vamos trabalhar, filho. 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
0: Olha, 7 minutos faltando para as 7 da manhã. A Igreja Evangélica de Confissão Luterana em Taió foi alvo de furto na noite de quarta-feira. A ocorrência foi registrada por volta de 20:55, quando criminosos invadiram o templo da denominação e levaram equipamentos utilizados nas atividades religiosas e também no trabalho do grupo de louvor. De acordo com informações divulgadas pela própria igreja, foram furtados amplificador, um cabeçote, um contrabaixo, peças de bateria, 5 microfones e caixas de retorno. O boletim de ocorrência foi registrado. E o Ministério Público de Santa Catarina vai recorrer da decisão que absolveu 2 réus no caso Ana Beatriz Schelter em julgamento realizado nesta quinta-feira em Florianópolis. Para o promotor de justiça, Jonathan Augusto Zacunin, que atuou no júri, as provas reunidas ao longo da investigação sustentam a participação dos acusados nos crimes, motivado pelo qual discorda do resultado. Segundo o titular da 37ª Promotoria de Justiça, um dos homens submetidos a julgamento ontem, quinta-feira, de 63 anos de idade, teria participado diretamente das violências que resultaram na morte da vítima, incluindo o crime de estupro de vulnerável. O outro, de 55, teria interferido na investigação, alterando elementos que poderiam servir como prova. Respeitamos a decisão do júri, mas entendemos que há elementos suficientes para a sua revisão e por isso vamos recorrer, afirmou o promotor de justiça. Ana Beatriz tinha 12 anos quando saiu de casa a pé por volta das 13 horas do dia 2 de março de 2016 em Rio do Sul para ir à escola, onde cursava o 7º ano. O trajeto levava poucos minutos. Ela nunca chegou ao seu destino. O desaparecimento foi registrado naquela noite pelo pai. Na manhã seguinte, o corpo da adolescente foi encontrado dentro de um container às margens da BR-470. A perícia apontou que a cena havia sido montada para simular um suicídio por enforcamento, hipótese que foi descartada. O laudo confirmou que a vítima sofreu violência sexual e morreu por asfixia. E a Guarda Municipal de Rio do Sul recuperou na noite de ontem um aparelho de TV furtado do interior de uma igreja no bairro Cantagalo. Um dos suspeitos envolvidos na ação foi preso e encaminhado à delegacia. A ocorrência começou após uma pessoa acionar a central 153 e informar que havia visto 2 homens retirando um televisor do templo religioso. Segundo a denúncia, os suspeitos esconderam o aparelho nas proximidades antes de deixarem o local. Com base nas informações repassadas pelo denunciante, uma guarnição da Guarda Municipal foi rapidamente até o endereço do local. Os agentes localizaram o televisor escondido e recuperaram o bem. Na sequência, foram realizadas rondas nas imediações para tentar encontrar os envolvidos no furto. Durante as buscas, os guardas municipais encontraram dois homens com características semelhantes às informadas pela testemunha. No

momento da abordagem, um deles fugiu a pé e não foi localizado. O outro suspeito foi detido, recebeu voz de prisão pelo crime de furto, foi conduzido à delegacia para os procedimentos cabíveis. O aparelho recuperado também foi encaminhado à autoridade policial e deverá ser restituído posteriormente ao legítimo proprietário. E o Corpo de Bombeiros Militar de Rio do Sul foi acionado às 18h16 de ontem para atender um acidente de trânsito na BR-470 em Rio do Sul, nas proximidades do posto Pinheiro. A colisão envolveu uma motocicleta Ducati e um automóvel Jeep. De acordo com os bombeiros, o condutor da motocicleta, um homem ainda não identificado, com a idade aparente de 30 e 35 anos, foi arremessado com impacto e encontrado inconsciente em um pátio às margens da rodovia. A vítima apresentava ferimentos graves, com suspeita de traumatismo crânioencefálico e uma lesão severa em uma das pernas. Após receber atendimento inicial, o motociclista foi estabilizado e mobilizado, encaminhado ao pronto-socorro pela equipe do Corpo de Bombeiros. No automóvel Jeep Renegade estavam duas mulheres com idade aproximada entre 35 e 40 anos. Elas foram avaliadas pela equipe do SAMU, recusaram encaminhamento hospitalar e permaneceram no local. Após o atendimento às vítimas, a polícia rodoviária assumiu a ocorrência. E Polícia Civil indicia homem por ameaçar divulgar imagens da ex-namorada, imagens íntimas. A investigação apurou crimes de ameaça, violência psicológica, registro não autorizado de intimidade e divulgação de conteúdo sexual. A Polícia Civil concluiu um inquérito policial que investigava crimes praticados contra uma mulher em Petrolândia. Um homem de 42 anos, morador de Rio do Campo, foi indiciado por ameaça, violência psicológica, registro não autorizado de intimidade e divulgação de cenas de cunho sexual. A investigação foi conduzida pela Delegacia de Polícia de Petrolândia, com apoio operacional da DIC e da DPCAM de Tuporanga. O inquérito foi encaminhado ao Poder Judiciário da comarca de Tuporanga. Segundo a Polícia Civil, o suspeito teria registrado imagens íntimas da ex-namorada sem autorização. Após o término do relacionamento, ele passou a ameaçar divulgar o conteúdo por meio de redes sociais e grupos de conversa com participantes da cidade de Petrolândia. Conforme a apuração, as ameaças teriam como alvo a vítima, o atual companheiro dela e outros moradores do município. Durante a investigação, a Polícia Civil cumpriu o mandado de busca e apreensão na residência do suspeito em Rio do Campo. No local foram apreendidos dispositivos computacionais que armazenavam os arquivos investigados. Com o avanço das diligências, a polícia apontou que o material teria sido registrado e armazenado de forma clandestina. De acordo com a Polícia Civil, a conduta investigada é reconhecida como pornografia de vingança, quando conteúdos íntimos são utilizados como forma de constranger, humilhar ou causar sofrimento emocional a ex-companheiras ou ex-namoradas. Caso seja condenado, o investigado poderá receber penas privativas de liberdade que, somadas, podem chegar a 14 anos de prisão. A Polícia Civil informou que segue atuando no combate aos crimes praticados contra mulheres e orienta a população a denunciar situações de violência, ameaça ou exposição não autorizada à intimidade. E a Polícia Civil recuperou na tarde de quinta-feira de ontem um aparelho de celular furtado e cumpriu ordem judicial contra um jovem de 18 anos em Tuporanga. A ação foi realizada pelo setor de investigação e capturas, assim que da Delegacia de Polícia da comarca. Durante diligências no centro da cidade, os policiais localizaram um celular Motorola que havia sido furtado na área central de Tuporanga no dia 16 de julho. O aparelho estava em posse do jovem abordado pela equipe. Ao consultar o sistema policial, os agentes constataram que o rapaz possuía um mandado de busca e apreensão.

0: pendente. A ordem judicial é relacionada ao ato infracional análogo ao crime de tráfico de drogas cometido quando ele ainda era menor de idade. Diante da situação, o jovem foi apreendido e será encaminhado ao sistema socioeducativo de Santa Catarina, onde permanecerá à disposição da justiça. O aparelho recuperado foi apreendido pela Polícia Civil. A vítima já foi comunicada para que os procedimentos de restituição sejam realizados. E olha, Diogo, além da recuperação do patrimônio, os policiais também conseguiram identificar o autor do furto, que responderá criminalmente pelo crime praticado. Contra o jovem, que estava em posse do celular, a polícia instaurou um procedimento para apurar a possível prática de receptação. A investigação segue sob a responsabilidade da polícia da comarca de Ituporanga, meu querido Diogo. Qualquer outra informação, já volto aqui ainda dentro do Bom Dia. Falta alguns relatórios.
1: As informações de polícia aqui no nosso Bom Dia. A gente segue em instantes aí com o nosso giro de notícias. Agora às 7:03.
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1: Garantindo a liderança do Grupo C, a seleção brasileira agora tem um foco na preparação para a segunda fase, a do mata-mata. Nesta sexta-feira, depois de um dia de folga merecido, o elenco volta aos treinamentos no centro de treinamento de Columbia Park, lá em Morriston, que é onde a seleção brasileira vai continuar nessa etapa. Se na sexta-feira o treino vai ser próximo do meio-dia, no sábado começa às 9:30 da manhã e às 2 da tarde a delegação embarca para Houston, que é a cidade que vai receber esse próximo compromisso da seleção. Já no domingo, que é a véspera da partida, o time vai realizar o último treinamento às 10 horas da manhã no estádio de Houston. Eu sou Melina Calduro, de Miami, para o Acaerte em Campo.
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1: Vem com o nosso Bom Dia por aqui, 7:09, Fernando e Sorocaba.

0: Diogo, ótima sexta pra todos, viu? A Andressa Mesmo Hortman aqui no Rio do Norte, tá lá tomando o seu chimarrão na escuta do nosso Bom Dia por aqui. A Josi Passe lá na Bela Vista também tá curtindo com a gente. Valeu, Josi, sextou!
1: Bom dia!
0: Bom dia!
1: Gostaria de participar do sorteio do fogão à pilha, Sueli Coelho Flecker do bairro Santo Antônio.
0: Valeu, Sueli, boa sorte pra você!
2: Bom dia, Rádio Sintonia. Sou ouvinte todos os dias da Rádio Sintonia, 45 anos de rádio, todos os dias sou ouvinte. E eu queria participar do sorteio do fogão a lenha de pilha. Sou Ernestina de Franchoma, de Petrolândia.
0: Alô, dona Ernestina, coisa boa, agradeço a sua companhia, sempre ligadinha com a gente então aí. Alô, Valmir da Rosa, nas Três Barras, em Ituporanga. Diz o Valmir, tá frio. Bom dia, em ótima companhia. A Faviane dos Santos Foz, do Rio Bernardino, em Atalanta, mandou um recadão por aqui. Valeu, Faviane, boa sorte no sorteio pra você também. O Adilson mandou um recadão lá da Bela Vista. Valeu, Adilson. Aquele abraço. Bom dia, Diogo. Manda alôzão aí pra o ateliê da Adriana Gugert Schuller, aqui no Jardim Tarumã, em Imbuia. Quero participar do sorteio do fogão também. Valeu, Adriana. Bom dia, sintonia. A Edi Terezinha Pagani, lá na Bela Vista, ligadinha com a gente. Boa sexta-feira.
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0: No Bom Dia 7:18.
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0: Seguimos com informações da programação Sintonia aqui no nosso Giro de Notícias agora. Jean Carlos trazendo seus destaques por aqui. Boa sexta-feira, Jean, bom dia.
1: Boa sexta-feira para você, Diogo Maciel, e a todos que estão acompanhando a programação da Sintonia FM. Chegando com os destaques lá do nosso portal de notícias, o sintonia.fm.br. Olha, a Câmara de Atalanta pede reforço policial. O presidente do Legislativo também cobrou o Parque Industrial e convidou a comunidade para a festa de São Pedro em Dona Luísa neste final de semana. Também é destaque a Câmara de Bom Retiro homenageia Agenor Scarabellotti em sessão extraordinária, Moções de aplauso também reconheceram equipes de resgate e programa de castração realizado no município. Junho Verde, APPs protegem rios, nascentes e regulam meio ambiente. Moradores e produtores rurais precisam estar cientes de regras para construção, corte de vegetação e também intervenções. Alfredo Wagner analisa a instalação de novas torres de celular no interior. As estruturas estão previstas para São Leonardo e Catuíra. O município também anunciou investimentos em energia e saúde. Também é destaque lá do nosso portal de notícias as obras de asfaltamento que começaram ontem aqui na rua Tenente Jacó Felipe em Tuporanga. A primeira etapa envolve drenagem e também tubulação. O trânsito terá bloqueios parciais com orientação do Demutran. Então, muita atenção a você, motorista, que trafega por essa rua aqui no município de Ituporanga. Mais informações, mais detalhes dessas e outras notícias, é só acessar o nosso site, o sintonia.fm.br, e também o nosso Instagram de notícias, @sintonia.notícias, Diogo Marcial.
0: Tá combinado então, tá aí Jean Carlos com a gente trazendo informações no Bom Dia, agora 7:20.
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1: 7h23, Josué Egger com a gente aqui no estúdio também. Seguimos com mais informações da nossa região da Cebola, do nosso Alto Vale. Josué, bom dia pra você, boa sexta-feira.
2: Bom dia, Diogo, ótima sexta-feira pra todos nós, então, que seja um início de fim de semana abençoado. Vamos com notícias e informações por aqui. Começo falando aqui da cidade de Imbuia. A cidade de Imbuia tá com um projeto bacana aqui, de investimento na recuperação de áreas e também na construção de áreas verdes no município, né? Em pontos específicos, como por exemplo, ainda na Copa 94, que é ali próximo à Escola Umbelina Lorenze, a área verde ela já foi construída, já foi plantada, né? Está à disposição da comunidade. Espaço tem ambiente agradável para caminhada, para aquele momento também de descanso, encontro com as famílias. Tem aí trilha entre bosques, uma trilha preparada ali para fazer a caminhada de fato, né? Uma área bem bacana. Em loteamento Avelino Ludwig, os trabalhos seguem também em andamento, com a implantação de mais uma área verde para ampliar as opções de lazer. Além disso, proporcionar mais bem-estar para a população, né? Valorizando também os bairros da cidade de Imbuia. Eu tava vendo aqui o vídeo onde a administração traz essa informação, realmente ficam locais muito bonitos, muito aconchegantes de fato para que a comunidade possa explorar, possa utilizar, né? Falar de Leoberto Leal, onde 17 atletas da escolinha de judô representaram o município no Festival de Judô do GIMAV, realizado em Rio do Sul, né? Todos os atletas receberam medalha e também a administração viabilizou aí a participação da equipe e o transporte e alimentação dos atletas, reafirmando também aí o incentivo ao esporte no município de Leoberto Leal. A administração parabeniza os atletas, os familiares, também os professores, né? Veja aqui o professor Cinei aqui de Poranga, quem também ministra aulas de judô lá na cidade de Leoberto Leal. Então, parabéns a todos os envolvidos nesse projeto do judô em Leoberto Leal. Nós teremos também na cidade de Agrolândia a festa de 110 anos de colonização, dia 4 de julho. Vai ter inclusive a festa do Rei e Rainha, etapa Bolão 23. Né? Vão ter aí competições, coroação e depois vai ter o baile, né? Você então que joga aí o bolão, vai ter outras modalidades, né? Como canastra, truco, dominó, cacheta e depois aí vai ter o baile especial de emancipação, então, do município de colonização, então, do município de Agrolândia, né? Vai ser lá no Clube Esportivo de Atiradores Ipiranga, Clube dos Idosos Viva a Vida, Esporte Clube Continental e Clube Recreativo Floresta, reunindo aí participantes nas modalidades, né? Repito, Bolão 23, bocha, jogos de mesa, né? Tiro ao alvo e pássaro ao alvo. Além das disputas que vão eleger os reis e rainhas de cada modalidade. A programação conta aí com atrações artísticas também. Participe, você é convidado, você é agrolandense. 110 anos de colonização de Agrolândia, portanto. Também um destaque por aqui, a FANCHAP, né? A Fanfarra Municipal de Chapadão do Lajeado vai estar representando o município agora na quarta Copa Alto Vale de Bandas e Fanfarras, que é nesse sábado, amanhã, no município de Petrolândia. O evento, ele vai reunir cerca de 80 bandas e fanfarras de diversas regiões de Santa Catarina e dos estados aqui da região sul, né? Onde se consolida como um dos maiores eventos aí do segmento aqui no estado de Santa Catarina, né? E a FANCHAP reforça esse compromisso, vai estar participando aí, depois um investimento também em novos instrumentos, a Fanfarra de Chapadão do Lajeado participa desse evento em Petrolândia. E para fechar, domingo é dia de domingo no parque aqui em Ituporanga, vai ter música com o DJ Eric, vai ter lá o crochê no parque, tem a central de troca de figurinhas da Copa, a arrecadação de rações, ao qual o João Sérgio vai falar daqui a pouquinho dentro do Café com o João, também outras campanhas que estão em desenvolvimento e vai ter lá uma apresentação cultural já com um ensaio aberto também do grupo Verdes Agulhas aqui de Ituporanga. Então é um domingo diferenciado, domingo no parque aqui em Ituporanga, dia 28, é claro, se não chover, Diogo Marcelo.
1: Tá, Josué, no giro de notícias do nosso bom dia nesta sexta por aqui.
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0: 7:29, pelo que eu vejo aqui da minha janela. Aqui na João Stephens, né? É, fechadinho de serração por aqui agora. E essa é a tradição das manhãs aqui na nossa região. Em alguns pontos até que tá bem limpinho aí, mas outros bem fechado de serração também. Temperatura já mais cedo aí aqui, né? No estúdio da sintonia tava aí em menos um, zero, um grau positivo. Sexta-feira fria e finalzão de semana, hein, Ronaldo? Pra gente programar o final de semana. Tempo por aqui, amigo, bom dia.
5: Bom dia. É, o tempo segue no geral, com o tempo assim mais para bom na região. Frio agora de manhã. Olha, não duvido que não tenha aí condições de tempo assim com geada em pontos da área, com mínimas perto de zero até negativo, entre um pouquinho negativo, dois, três positivo. E a tarde fica bem agradável. Mantenha o tempo bom no sábado, ameaçando uma chancezinha de chuva à tarde e noite, podendo passar sem. Ainda frio de manhã, agradável à tarde. Domingo aumenta um pouco a chance de chuva, seja de manhã ou de tarde, e entre segunda e terça fica uma certa instabilidade na região. Temperaturas dentro do normal da época. Há uma tendência de fazer frio de novo lá por quarta ou quinta para frente. Da Climatea, Ronaldo Coutinho.
0: Tá falado então, tem o nosso Homem do Tempo, as informações direto de São Joaquim. Ronaldo Coutinho com a gente, tá lá no portal de notícias também, no sintonia.fm.br. Previsão atualizada você confere também em vídeo lá no Facebook. Quer dar uma espiadinha? Tá lá, Facebook da Sintonia.
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0: 7:31, essa música é linda demais. É a Reza de Mãe, Maiara e Maraísa. Bom dia, boa sexta-feira pra você.

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1: 7:36 aqui no nosso Bom Dia. 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
1: Esse nosso bom dia nas manhãs aqui da sua Sintonia. 7:38 agora. Bem bom dia do ouvinte o Sintonia por aqui.
2: Bom dia, Diogo Maciel. Bom dia, Sintonia. Uma ótima sexta-feira a todos aí, um ótimo final de semana. Frio.
1: Valeu, Clayton. Aquele abraço, bora, meu querido, boa sexta.
3: 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Queria participar do sorteio do fogão à pia aí. Valeu, um abraço, meu amigo.
1: Abraço, Altair, boa sorte. Bom dia pra Salete Schaefer-Weiss, lá do Rio do Norte, curtindo com a gente. Bem, bom dia, Sintonia.
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1: 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E boa sorte no sorteio. 7:39. Boa sexta-feira. Mas cheio, louquinho do véi.

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9: Esse é o nosso bom dia, 7:45. 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
9: 7:46, João Sérgio, nosso café desta sexta-feira.
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0: 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Eu recebo a doutora Ieda Hollitz, médica veterinária, para um bate-papo, alguns assuntos que nós entendemos, né, de ser de relevância para poder conversar com quem nos acompanha. Doutora, nós estamos num período friozinho que a gente sente, né? De toda sorte que nós conseguimos ou pôr um casaco a mais, uma blusa a mais, mas nos agasalharmos. Mas os bichinhos não é assim não, né, doutora? Quais os cuidados que quem tem o seu pet deve tomar neste momento que nós vivemos esse frio extremo aqui na região? Bom dia.
1: Sim, bom dia. Bom dia a todos que estão nos ouvindo. A gente tem que às vezes falar o óbvio, né? O óbvio às vezes tem que ser dito. Como a gente sente frio, os animais também sentem. Então, tem uma série de cuidados que a gente tem que tomar com os nossos animais para que eles não padeçam com esse frio também, né? Existem algumas situações que a gente pode interferir para ajudar no bem-estar dos animais, como promover a prevenção das doenças, né? Principalmente através de vacinas, a gente pode utilizar também fornecer aos animais um abrigo, né? Então, assim, o que eu sugiro, quem tem animal em casa, vai lá fora e dá uma olhadinha como é que tá o seu animal, né? Você gostaria de estar nessas condições que você deixa o seu animal? Porque muitas vezes a gente vai, ele tem casinha, mas tá lá sem um paninho, tá lá sem um cobertor, às vezes a casinha também tá direto no chão. Então, são esses cuidados que a gente também tem que promover para os animais, né?
0: Isso serve também não só para os pequenos animais, mas para os grandes também. A gente vê na nossa região, ela é uma região agrícola, certo. E a gente vê muito, né? O pessoal aí tem vacas de leite, ou tem aquela vaquinha para o dia a dia, ou produção para abate. Os animais grandes também têm que ter refúgios, né? Tem que ir onde se abrigar, né?
1: Sim, tem alguns cuidados que a gente tem que ter com os animais de produção também, né? Porque algumas coisas vão modificar de acordo com as temperaturas extremas, tanto o calor quanto o inverno. O frio. No frio, eles têm uma demanda energética maior, né? Então tem que ter um cuidado também com a nutrição para que se promova também a produção. Produção de leite também vai requerir mais calorias na alimentação. Eles tendem a tomar menos água, então tem que ter também esse consumo hídrico favorecido, né? E abrigo também, né?
0: Para tomar mais água vai dar sal?
1: Também pode ajudar, mas assim, às vezes é ter vários pontos, né, de hidratação. Né? Muitas vezes tem, lá no pasto tem só um ponto de hidratação, eles podem, né, colocar em mais pontos. Uhum. Tem alguns cuidados que a gente pode, né, promover. Também o acesso à água, né? Uhum. Também favorecer o acesso à água.
0: Vamos falar um pouquinho dos nossos pets novamente. Nós lá no começo falávamos que os bichinhos também sentem frio. Mas está sendo programado para domingo agora uma campanha para arrecadação de ração e de cobertor. É isso?
1: Sim, vai ter o evento da prefeitura lá no Parque da Cidade, né? São várias ações, dentre elas vai ter uma ação do Departamento de Bem-Estar Animal para recebimento de ração, né? De doação de ração e também de cobertores para os animais, porque a gente faz vários atendimentos para averiguação de maus tratos, né? Então, muitas vezes a gente vai até o local e assim, a pessoa é bem intencionada, mas às vezes não tem recurso suficiente, né? Então, a gente acaba dando esse apoio para as pessoas e aí para isso a gente utiliza essas doações que a gente recebe.
0: Nós temos aqui um trabalho muito bacana feito aí que é a chipagem dos, principalmente cachorro, né? Que é o que a gente vê bastante na rua, até fora do ar a gente conversava, mas é muito cachorro abandonado, aí me dissesse nem tanto assim, a maioria que está na rua é cachorro que tem dono, né? E é feito um trabalho de chipagem que já ajuda a identificar

0: animal e a propriedade dele também, né?
1: O microchip, ele é justamente para fazer esse vínculo entre o animal e o responsável por ele, né? Antigamente a gente chamava de tutor, agora é responsável pelo animal. Justamente para chamar exatamente essa responsabilidade para as pessoas, né? Porque tem um animal, não é simplesmente da água e comida, né? Tem todo, cada vez mais existe essa responsabilidade em cima das pessoas. No município de Ituporanga, todos os animais que foram castrados pela prefeitura receberam também um microchip de identificação. Então a gente tem como identificar quem é o responsável por aquele animal.
0: É o dono do bicho.
1: É, quem é o dono do bicho. Quem é o responsável pelos problemas que eles possam vir a causar, né? Porque a gente fala da parte boa, mas também tem a responsabilidade, né? Não é simplesmente abrir o portão e deixar o animal dar aquela voltinha sozinho, né?
0: Se o bicho é bonito, é meu. Se faz alguma coisa errada,
1: se é atropelado, o animal não tem dono, né? Se às vezes precisa depois de um suporte veterinário mais, né? Que exige uma especialidade como ortopedia, porque assim, atropelamento normalmente é um trauma importante. Então assim, vai, e nessas horas o dono nunca aparece.
0: Nesse domingo, a partir das 13 até as 17 horas no Parque da Cidade, quem puder levar lá um pacote de ração, um quilo ou daqueles grandes, independentemente se é para animal pequeno ou animal grande.
1: Exato.
0: Será bem-vindo, né? Cães e gatos, né? Será bem-vindo, né?
1: Sim, será bem-vindo. E também a gente vai estar lá para explicar sobre a castração pela prefeitura, né? O município de Ituporanga tem a castração gratuita, claro, dentro de critérios, né? Que é critério de renda para animais resgatados de maus tratos. Mas aí a gente vai estar lá tirando dúvidas de quem quiser. Ou mesmo dar uma informação de como conseguir a castração, né?
0: Agora em julho tem uma campanha de castração do programa do governo do estado, PET levado a sério, para julho.
1: É, a gente já tem o programa contínuo do município e agora a gente vai ter o reforço também participando desse recurso do PET levado a sério, que é proveniente do governo do estado. Então o município vai dar o recurso municipal e tem um incremento dos valores aí pelo governo do estado.
0: Governo do estado. Onde é que acontecem essas castrações?
1: As castrações, elas são feitas em clínicas veterinárias credenciadas pelo município, né? E a gente agenda pelo departamento e a pessoa daí vai agendar direto com a clínica que escolher, né? Credenciada até o momento a gente tem uma clínica, mas outras estão no processo já de serem credenciadas também.
0: Doutoria da, reforço o convite para todo mundo domingo levar uma raçãozinha, um cobertorzinho.
1: Também.
0: Os bichinhos.
1: Exato. E também convidar a olhar mais para os animais, a fazer a prevenção de doenças, que como nós, existem vacinas também para ser feitas, né? Para cães, a gente tem também maior incidência das doenças respiratórias e cardiovasculares. Então, assim, os animais idosos também têm que tomar cuidado com as articulações. Então, assim, para prevenir através de vacina, a gente tem a traqueobronquite dos cães e a rinotraqueite dos gatos. Então, também são preveníveis com vacinas. As mesmas que tem pra gente, eles também têm as doenças específicas que podem ser prevenidas através de vacinas. Então é só a população buscar os veterinários, né? As clínicas, a gente tem várias clínicas no município agora, com um corpo técnico bastante especializado. Então é só quem quer. A prevenção é sempre mais barata, né? Do que tratar. Então, assim, não adianta deixar o pet ficar doente para depois dizer que não tem recurso. Então, previne e é sempre melhor para a saúde do animal.
0: E o bichinho agradece.
1: Exato.
0: Eu tava lembrando agora que eu tava falando do negócio dos gatos, Tiago. Porque o gato, quando tu pega no colo, ele faz assim, faz um ronquinho, né? E da época da minha avó, diz, não, pega gato no colo, que ele passa essa doença do ronco pra ti.
1: E falando em gato, também um grande problema são os gatos que se escondem, né, pelo frio, que se abrigam dentro do capô dos carros.
0: Claro, né? Tem que dar uma olhadinha.
1: Então, assim,
0: né?
1: Sempre bom, e aqui no nosso município já acontece bastante de o gato se abrigar dentro do motor. Então, quem tem gato perto e tem carro, dá uma batidinha antes de dar partida.
0: Dá uma olhadinha, senão daqui a pouco tu leva o gato pra passear, já estraçalha o gato.
1: Não,
0: mesmo, né?
1: Dá batidinha.
0: Dá batidinha, dá o um grito. É verdade. Quanto é melhor

0: cavei bastante também é cobra. Nessa época dormida entre o motor e o capô, né? É melhor o gato. Diogo, segunda-feira o Josué conduz aí durante acho que 10 dias, não me falha a memória, o café com o João, e o João vai dar uma descansada.
1: Férias?
0: Não, é descanso.
1: É? Ah, não é férias?
0: Férias é pra rico, né?
1: Ah, então.
0: Tipo
1: tá
0: assim,
1: bom.
0: A doutora Ieda que não vai
2: viajar.
0: Você.
1: Aham. Tá bom, então. Boas férias, bom descanso, então,
0: tá
1: senhor.
0: Bom descanso.
1: Esse é nosso bom dia, esse é nosso café nas manhãs aqui da Sintonia.
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1: Faltando só mais 2 minutos para as 8. Adriano Coelho tá vindo por aí com o nosso Manhã da 94. Tem programação especial no rádio aí a partir das 9:30 da manhã, direto da Realiza Imobiliária, rolando o feirão da Realiza. E a gente volta com as dicas do repórter da economia, o João Sérgio com as informações de polícia. Amanhã é sexta-feira, ah não, amanhã é sabadão já. Sabadão, amanhã é cedinho, 5 horas da manhã. Tem mais Bom Dia Sintonia por aqui, agradecendo toda a nossa audiência, a sua companhia, a amizade, a preferência. Bora lá então, Adriano Coelho, Manhã 94 é contigo. Amanhã a gente tá de volta por aqui cedinho.

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1: 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Estamos chegando.
0: Adriano Coelho.
1: É sexta-feira. Bom dia, gente. 26 de junho de 2026. Hoje é Dia Internacional contra o Uso de Drogas. Manhã de alegria, felicidade, música e informação. Está no ar o Manhã da 94. Para desejar bom dia para toda a equipe Sintonia Postos preparada para esta sexta de trabalho. Bom trabalho, bom dia, Timaço. E para você, ouvinte Sintonia, também ligado com a gente no interior, na cidade, nos bairros, no trabalho, no descanso. Para quem tá nos dando uma carona no seu carro, na internet, no aplicativo, também nos ouvindo, acompanhando a gente em qualquer lugar deste mundão, onde quer que você esteja, tá ligado ou ligada aqui na Sintonia, com carinho é pra você.
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1: Bom dia, bom dia, bom dia, bom dia.
2: Bom dia.
1: Boa sexta-feira, tá gelada de novo, né? Nós vamos falar de tempo e temperatura daqui a pouquinho, a previsão, inclusive, em destaque, trazer os destaques dos portais de notícias, te atualizar com as informações. E musical também é o Manhã da 94 com DJ Boss, João Nelore, Texano.
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0: Alô, tô em Barretos. Bom dia.
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0: Estamos agora na casa de 3 graus, tivemos 1 grau pela região em alguns pontos. A máxima hoje não deve ultrapassar os 15 graus, tempo bom. Mas com frio pertinho de zero, segundo Ronaldo Coutinho, ou pode até ter em algum ponto da região do Alto Vale, da nossa região da Cebola, temperaturas até negativas nesta manhã. Lembrando que sábado mantém tendência com chance de chuva à tarde para noite, viu? Mas pode passar sem. Frio de manhã, agradável um pouco mais à tarde. Domingo aumenta a chance de chuva, viu? Seja de manhã ou à tarde. Segunda, terça haverá certa instabilidade com temperatura dentro do normal para época. Tendência de fazer frio, mais frio ainda, quarta, quinta em diante da próxima semana. 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A Lúcia tá chegando, tem recadão também, Luau Modas pra gente, bom dia.

0: também pra Luau e tenha um ótimo dia.
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3: Atualizando as informações lá no portal de notícias da Sintonia FM, Ministério Público de Santa Catarina vai recorrer da absolvição de réus do caso Ana Beatriz. É um dos destaques, tá lá no sintonia.fm.br. Na imprensa estadual, Lula vem a Santa Catarina pela terceira vez no mandato e participa de lançamento de fragata em Itajaí. Na manchete nacional, Globo.com fala que a aprovação da seleção brasileira sobe de 42% para 75% após a classificação. Também é destaque nacional hoje no R7, do isolamento na Polícia Federal, a papudinha. Relembre a cronologia completa do caso Daniel Vorcaro. É destaque principal hoje no R7. São as manchetes da imprensa, o que está repercutindo nesta manhã de sexta-feira pelo Brasil e na nossa região. Daqui a pouquinho, João Sérgio atualiza aqui as manchetes policiais também das últimas horas.
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1: 8h25.
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0: 8h31, eu te amo sexta-feira. Zé Neto e Cristiano. Bom dia pra você, uma ótima sexta. Vamos ouvir manchetes policiais desta sexta, então?
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0: João César vai contar pra gente tudo em detalhes, 8h09 nos fatos de hoje. Mas conta agora, o que será a notícia nesta manhã, então, meu querido? Seja bem-vindo, bom dia.
2: Muito obrigado, Adriano. Bom dia para você, bom dia para todos. Uma excelente sexta-feira. Ladrões furtam em duas igrejas aqui no Alto Vale. Ainda, caso Ana Beatriz, Ministério Público de Santa Catarina contesta absolvição de réus e vai recorrer da decisão. 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
2: Olha, a Polícia Civil indicia homem por ameaçar e divulgar imagens íntimas da ex-namorada. Eles terminaram o relacionamento e ele começou a intimidar a ex-namorada com possíveis imagens íntimas da moça. Ainda, a Polícia Civil recupera celular furtado e apreende jovem com mandado em aberto em Ituporanga. É hora de ouvir a Lúcia, direto da Luau Kids. Lúcia, bom dia, bom dia.
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1: Adriano, 10 para as 9, fatos policiais, é já já.
2: Combinado, é já já. Obrigado, João! E...

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1: 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João Sérgio, fatos policiais, meu querido, tá contigo.
2: Muito bem, meu querido Adriano. 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
1: Valeu, Leão. 2 minutos faltando para as 9 da manhã. A Igreja Evangélica de Confissão Luterana de Taió, aqui no Alto Vale, foi alvo de furto da noite de quarta-feira, dia 24. A ocorrência foi registrada por volta de 20h55, quando criminosos invadiram um templo da denominação e levaram equipamentos utilizados nas atividades religiosas e no trabalho do grupo de louvor. De acordo com informações divulgadas pela própria igreja, foram furtados um amplificador com cabeçote, um contrabaixo, peças de bateria, 5 microfones e caixas de retorno. O boletim de ocorrência foi registrado na Polícia Civil. E o Ministério Público de Santa Catarina vai recorrer da decisão que absolveu 2 réus no caso Ana Beatriz Schelter, em julgamento realizado ontem em Florianópolis. Para o promotor de justiça Jonathan Augusto Zacunen, que atuou no júri, as provas reunidas ao longo da investigação sustentam a participação dos 2 acusados nos crimes, motivo pelo qual discorda do resultado. Segundo o titular da 37ª Promotoria de Justiça, um dos homens submetidos a julgamento nesta quinta-feira, de 63 anos, teria participado diretamente das violências que resultaram na morte da vítima, incluindo o crime de estupro de vulnerável. Outro, de 55, teria interferido na investigação, alterando elementos que poderiam servir como prova. Respeitamos a decisão do júri, mas entendemos que há elementos suficientes para sua revisão e por isso vamos a recorrer, afirmou o promotor. Ana Beatriz tinha 12 anos de idade quando saiu de casa a pé por volta de 1 hora da tarde do dia 2 de março de 2016 em Rio do Sul para ir à escola onde cursava o 7º ano. O trajeto levava poucos minutos. Ela nunca chegou ao destino. O desaparecimento foi registrado naquela noite pelo pai. Na manhã seguinte, o corpo da adolescente foi encontrado dentro de um container às margens da BR-470. A perícia apontou que a cena havia sido montada para simular um suicídio por enforcamento, hipótese que foi descartada. O laudo confirmou que a vítima sofreu violência sexual e morreu por asfixia. O Ministério Público denunciou 3 réus no âmbito da Operação Fênix, conduzida pelo GAECO de Blumenau, sob a coordenação da 3ª Promotoria de Justiça de Rio do Sul. Um deles, apontado como principal autor, já havia sido condenado em 12 de maio deste ano, pelos crimes de estupro de vulnerável, homicídio qualificado por feminicídio e fraude processual. Desde o início, ficou comprovado que houve estupro e homicídio, afastando a hipótese inicial de suicídio. As investigações mostraram que esse primeiro réu era conhecido da família, acompanhava a rotina da vítima e se aproveitou disso para cometer o crime. A apuração também indicou que ele e outro denunciado, condenado nesta quinta-feira, apresentavam um comportamento relacionado à exploração sexual de crianças e adolescentes, reforçando a ligação entre os envolvidos. Segundo o Ministério Público de Santa Catarina, no dia do crime, os 2 ofereceram carona à adolescente durante o trajeto até a escola. Com ela no veículo, foram para um local não identificado onde cometeram os crimes. Agora são 9 horas da manhã com 2 minutos. E a Guarda Municipal de Rio do Sul recuperou na noite desta quinta-feira um aparelho televisor furtado do interior de uma igreja do bairro Cantagalo. Um dos suspeitos envolvidos na ação foi preso e encaminhado à delegacia de polícia. A ocorrência começou após uma pessoa acionar a central.

0: e informar que havia visto dois homens retirando o televisor do templo religioso. Segundo denúncia, os suspeitos esconderam o aparelho nas proximidades antes de deixarem o local. Com base nas informações repassadas pelo denunciante, uma guarnição da Guarda Municipal foi repetidamente até o endereço. No local, os agentes localizaram o televisor escondido e recuperaram o bem. Na sequência, foram realizadas rondas nas imediações para tentar encontrar os envolvidos no furto. Durante as buscas, os guardas municipais encontraram um dos homens com características semelhantes às informadas pela testemunha. No momento da abordagem, um deles fugiu a pé e não foi localizado. Outro suspeito foi detido e recebeu voz de prisão pelo crime de furto. Ele foi conduzido à Delegacia de Polícia Civil em Rio do Sul para os procedimentos cabíveis. O aparelho será restituído aí à igreja. 9h04. 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
0: 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É hora de ouvir o meu querido Dionísio, vem que tem CT de horas esportes. Alô, Dionísio, bom dia.
4: Bom dia, João. 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
1: 9:08. O Corpo de Bombeiros Militar de Rio do Sul foi acionado às 18h16 de ontem para atender um acidente de trânsito na BR-470 em Rio do Sul, nas proximidades do posto Pinheiro. A colisão envolveu uma motocicleta Ducati e um automóvel Jeep Compass. De acordo com os bombeiros, o condutor da motocicleta, um homem ainda não identificado, pelo menos quando foi encaminhado o relatório, com idade aparente entre 30 e 35 anos, foi arremessado com impacto e encontrado consciente em um pátio às margens da rodovia. A vítima apresentava ferimentos graves com suspeita de traumatismo crânioencefálico, uma lesão severa em uma das pernas. Após receber atendimento inicial, o motociclista foi estabilizado, imobilizado e encaminhado ao pronto-socorro pela equipe do Corpo de Bombeiros Militar. No automóvel Jeep Compass estavam duas mulheres, uma com idade aproximadamente de 35, a outra 40. Elas foram avaliadas pela equipe do SAMU, recusaram encaminhamento ao hospital e permaneceram no local. E Polícia Civil indicia homem por ameaçar divulgar imagens íntimas da ex-namorada. A Polícia Civil concluiu um inquérito policial que investigava crimes praticados contra uma mulher em Petrolândia. Um homem de 42 anos, morador de Rio do Campo, foi indiciado por ameaça, violência psicológica, registro não autorizado de intimidade e divulgação de cenas de cunho sexual. A investigação foi conduzida pela Delegacia de Polícia de Petrolândia com apoio operacional da DIC e da DPCAM de Tuporanga. O inquérito foi encaminhado ao Poder Judiciário da comarca de Ituporanga. Segundo a Polícia Civil, o suspeito teria registrado imagens íntimas da ex-namorada sem autorização. Após o término do relacionamento, ele passou a ameaçar a divulgar o conteúdo por meio de redes sociais e grupos de conversa com participantes da cidade de Petrolândia. Conforme a apuração, as ameaças teriam como alvo a vítima, o atual companheiro dela e outros moradores do município. Durante a investigação, a Polícia Civil cumpriu o mandado de busca e apreensão na residência do suspeito em Rio do Campo. No local foram apreendidos dispositivos que armazenavam os arquivos investigados. Com o avanço das diligências, a polícia apontou que o material teria sido registrado e armazenado de forma clandestina. De acordo com a Polícia Civil, a conduta investigada é conhecida como pornografia de vingança, quando há conteúdos íntimos não utilizados como forma de constranger, humilhar ou causar sofrimento emocional a ex-companheiras ou ex-namoradas. Caso seja condenado, o investigado poderá receber uma pena privativa de liberdade que, somadas, pode chegar até 14 anos de prisão. A Polícia Civil informou que segue atuando no combate aos crimes praticados contra mulheres e orienta a população a denunciar situações de violência, ameaça ou exposição não autorizada da intimidade. E a Polícia Civil recuperou na tarde de ontem um aparelho celular furtado e cumpriu uma ordem judicial contra um jovem de 18 anos em Ituporanga. A ação foi realizada pelo setor de investigação e capturas, a SIC, da Delegacia de Polícia da comarca. Durante diligências no centro da cidade, os policiais localizaram um celular Motorola que havia sido furtado na área central de Ituporanga no dia 16 de junho. O aparelho estava em posse do jovem abordado pela equipe. Ao consultar o sistema policial, os agentes constataram que o rapaz possuía um mandado de busca e apreensão pendente. A ordem judicial é relacionada a um ato infracional análogo ao crime de tráfico de drogas cometido quando ele ainda era

menor de idade. Diante da situação, o jovem foi apreendido e será encaminhado ao sistema socioeducativo de Santa Catarina, onde permanecerá à disposição da justiça.

0: igual de pegar celular hoje, não adianta, filho. O celular tem dispositivo que eles acham.
1: Sabe onde tá, né?
0: Acho até no Pernambuco.
1: É. Como aconteceu essa semana.
0: Pois é. É verdade. Acho até no Pernambuco. É agora tu vai pegar um celular, vai desfilar com ele. Pega aqui em Tuporanga, vai desfilar com ele aqui em Tuporanga, meu filho.
1: Não, e pode até esconder, porque também acha
0: escondido, acho, né? Também, porque... acha. E você desliga ele hoje e liga daqui 30 dias, vai aparecer que você tá usando o aparelho. Então,
1: isso mesmo.
0: Para com isso. Vai procurar serviço.
1: E vai daí comprar um. Que tá barato, né, pai?
0: Vai carpinar.
1: Obrigado, João.
0: É isso, meu querido Adriano. Amanhã eu volto aqui com os fatos policiais especial de sábado.
1: Combinado. Vou te falar, essa semana o João teve trabalho, viu? Muitas ocorrências de destaque nos fatos policiais.
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1: Vou pegar! Bora com o Che Lo Que do 915.
3: Nós é do

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9: Olá, meus queridos amigos do programa Momento de Fé, um pensamento sobre este final de semana, onde a igreja celebrará São Pedro e São Paulo apóstolos. Jesus estava na região de Cesareia de Filipe e ali perguntou aos seus discípulos como que os homens estão chamando, estão falando, comentando sobre o Filho do Homem. Algumas pessoas disseram coisas aleatórias, mas Simão Pedro respondeu: Tu és o Messias, o Filho de Deus, o Filho de Deus vivo. Jesus lhe disse então, a partir desta colocação: Feliz és tu, Simão, filho de Jonas, porque não foi um ser humano que te revelou isso, mas o meu Pai que está nos céus. Por isso eu te digo que tu és Pedro, e sobre esta pedra construirei a minha igreja, e o poder do inferno nunca poderá vencê-la. Eu te darei as chaves do reino dos céus. Tudo que tu ligares na terra será ligado nos céus. Tudo que tu desligares na terra será desligado nos céus. Com estas palavras, Jesus anuncia que Pedro será o novo membro que vai coordenar o grupo dos seus. Desta forma, a pergunta de Jesus continua a ressoar até hoje. E nós entendemos que Pedro, sendo o primeiro papa da igreja, foi aquele que continuou a missão de Jesus. Você já parou para pensar nisso? Faz sentido para você? Tomemos como base este pensamento para vivermos neste final de semana a expectativa da festa de São Pedro e São Paulo. Eu volto daqui a pouquinho para os avisos paroquiais. Um grande abraço, até mais.
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2: 9:24.
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8: Já Estúdio Móvel Sintonia no rádio. Bom dia pra você, boa sexta-feira. Antes do Estúdio Móvel, Pericles e Ana Castela.

0: dia para Roseleia. Roseleia Listenfels, Rio Antias mandando parabéns para a cunhada Leopoldina Listenfels. Hoje a Leopoldina tá de aniversário. Parabéns, felicidades. Hoje é sexta-feira, 26 de junho. Hoje é dia de Estúdio Móvel Sintonia.
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2: Combinado, é bom demais. Valeu, Josué. Então, até daqui a pouquinho, quando o Estúdio Móvel Sintonia volta. Bom dia para Sabrina Pierre de Ilha Grande, Ituporanga, mandando parabéns pro irmão Glaucio Pierre de aniversário hoje. Nélia Silva, mandando para todos que estão trabalhando na festa das Três Barras. Bom trabalho. Alô, Três Barras! Bom dia, Nilda Bauer, mandando música pra prima Helena Huguen e para a sobrinha, a Luciara Paula Sperber, e para o primo Valdir Huguen, eles estão de aniversário hoje. Para você, Adriano, também, obrigado, Nilda, abração. Abraço para todo o timaço lá da Realiza, onde daqui a pouquinho o Estúdio Móvel Sintonia retorna.
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0: Bom dia!
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0: 9:50.
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7: Bom dia, Josué, bom dia a todos os ouvintes, né? Da Rádio Sintonia. Exatamente, né? Um dia bem especial, uma semana especial, né? 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A inauguração da imobiliária e a gente torcia e hoje a gente celebra as negociações juntos, né? Chegamos agora, né? 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
7: Exatamente, Josué. 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O mercado imobiliário, ele tava um pouco defasado nessa parte de alguém com conhecimento na parte agrícola. 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
6: 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Ou seja, eu tenho uma casa no centro, quero trocar por um terreno, aí já começa a negociação,

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1: Exatamente. Hoje o nosso grupo é um grupo muito bom de trabalhar, é um grupo que tem um gás, ele tem uma motivação, então, e a gente tem uma comunicação muito boa, né, todo dia. Então, o negócio acontece assim, um procurou, né, o outro às vezes tem, às vezes eu não tenho conhecimento, tanto conhecimento de alguma casa, de alguma coisa, eu busco outro colega que tem esse produto, a gente faz essa conversa, né, chega num ponto de equilíbrio para apresentar pro cliente que fazer a negociação segura e certa.
0: Ô Gil, e pra quem já negociou essa semana, pra quem tá pensando em negociar lá pra frente também, momento especial hoje, vir aqui hoje, de amanhã, comemorar também esses 2 anos, ter o café servido aqui, aquela boa prosa, o chimarrão tá sempre servido também, né?
1: Exatamente, né, José? A gente quer reforçar esse convite porque é muito importante e é muito bom nesse momento de comemoração, a gente ter ao nosso lado e junto com a gente, pessoas que torcem pela gente, né? 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
0: É aqui na Realiza Imobiliário, obrigado ao vereador também, o Gil, aqui conversando com a gente, aqui responsável pela parte do agro também na Realiza, hein? Ô Adriano, daqui a pouco a gente traz mais informações então aqui, mas lembrar, né? Quer fazer a... Aproveite esse super feirão aqui da Realiza, até já!
2: Valeu, Josué, daqui a pouquinho Estúdio Móvel retorna, bora com Jorge Matheus.

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1: Faltando um minuto para as 10 da manhã.
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2: O Hospital Bom Jesus de Ituporanga recebeu oficialmente na manhã de quarta-feira um novo gerador de energia. O equipamento foi adquirido por meio de emenda parlamentar da deputada federal Ana Paula Lima, do PT, com contrapartida da instituição hospitalar. O investimento total foi de R$520 mil, sendo R$300 mil da emenda parlamentar e R$220 mil de recursos próprios do Hospital Bom Jesus. Segundo a direção da entidade, o gerador vai assegurar o funcionamento de equipamentos e setores essenciais em caso de interrupção do fornecimento de energia elétrica. O equipamento está em fase final de instalação e adequações técnicas, com previsão de entrada em operação nos próximos dias. Com a implantação, o Hospital Bom Jesus reforça sua infraestrutura e amplia a capacidade de resposta em situações emergenciais, garantindo mais segurança aos pacientes, profissionais e à comunidade atendida. O repórter Sintonia volta às 11 horas da manhã. 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

0: 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Abraço de Nova Schmidt Gonçalves, mandando pras costureiras da RSR Confecções. Hoje, o pessoal tá em festa junina e bom demais solar. Abraço! Alô, Soneca de Invernadinho Fred Wagner, para o compadre Odair de Barro Branco, de aniversário. Altair Cipriano em Florestal, também mandando pra vizinha Sônia Ferreira Maciel, que tá de aniversário hoje, que Deus abençoe, saúde e felicidades. 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
1: 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Show de bola. O Adriano, daqui a pouco a gente volta direto aqui da Realiza Imobiliária.
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9: Tá na hora de voltarmos ao Estúdio Móvel Sintonia de hoje.
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2: Já já você volta, valeu, Josué. Na sintonia 22, faltando pras 11. We'll be right back.

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2: Alô, Diogão, dica de saúde tem?
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1: Bora que vai voltar estúdio móvel. Deixa eu mandar abraço aqui pra Maria Suelene Mai, de Leoberto Leal, mandando música para bebê, a Maísa Mai, 3 aninhos hoje, parabéns, felicidades. Bom dia, parabéns pra Nora Mirella Nascimento, da sogra Maria Elita, que tá mandando alôzão. Bom dia, pai Aldemar e a mãe Edite e o Enzo, mandando parabéns para o Gabriel, hoje de aniversário. A mãe Sônia de Lima, de Petrolândia, para os filhos Marciano e Luciano. Ana e pra Marciane, e alô pra toda a família. Obrigado, Sônia de Lima, alô Petrolândia. Sonir Rassi, para Alice Coelho, Benjamin, Brenda, ao Arnilton Rassi de Bela Vista também. Bom dia, Adriano, Gisele, Marian, para a irmã Traude, o cunhado Márcio de Imbu, e ouvindo sempre a sintonia, pro filho Isaías, pro namorado João Marcos. Bom dia, alô pras meninas da Mileva Estopas, Valquíria, Milena e Lorena, tudo de bom, obrigado pela audiência.
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2: Até já, o Estúdio Móvel volta pro rádio.

0: louca, Edson Hudson. Essa é de 2017, viu? Bom dia pra quem tá em sintonia com a gente, curtindo, ouvindo a programação e ouvindo bons recados de economia também, Diogão.
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0: Repórter da economia, Diogão, mas para aí, deixa eu dar bom dia também pra você, Rodrigo, meu querido.
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2: As obras de asfaltamento da rua Tenente Jacó Filipe em Tupanega começaram ontem de manhã. A primeira etapa ocorre na região da rua 7 de setembro, no encontro com a rua Tenente Jacó Filipe, onde a via ficou bloqueada para os trabalhos iniciais de drenagem e tubulação. Durante a execução da obra, o trânsito será organizado por etapas. O Demutran deve auxiliar na orientação dos motoristas nos pontos de intervenção. Neste primeiro momento, a previsão é manter meia pista liberada em parte dos trechos. No entanto, quando a obra chegar à etapa de terraplanagem, alguns pontos poderão ser totalmente bloqueados entre uma esquina e outra. A empresa responsável pela obra tem prazo contratual de 6 meses para concluir os trabalhos. No entanto, segundo o vice-prefeito Leandro Mai, a intenção da equipe executora é finalizar a obra antes do prazo. No total, aproximadamente 3 milhões de reais serão investidos no local através de emenda do deputado estadual Jerry Pomper, com contrapartida de quase 180 mil do município. A revitalização de 715 metros prevê a substituição do antigo calçamento por pavimentação asfáltica, além da implantação de nova sinalização horizontal por meio de pintura viária. Logo mais ao meio-dia, você vai acompanhar o Jornal da Sintonia com as principais notícias da nossa região. Fique ligado.
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4: Bom dia, ó, vai voltar Estúdio Móvel, hein? Deixa eu mandar só um alusão aqui pra Zenita Berger de Alto Limeira, Alfredo Wagner, mandando homenagem pra neta, a Maitê da Luz, que hoje faz o primeiro aninho de vida. Ela nos visitou aqui hoje manhã, inclusive, viu? Uma guerreira. Ela nasceu, foi parar na UTI, ficou um mês por lá, né? Mas é muito amada, muito querida, muito esperta, a gente percebeu aqui na visita hoje. Abraço com muito carinho pra Maitê. Isolde Bogo pra família Freiberg, para os Venkels, Wabling, a Catarina e o ao vídeo de Santa Teresa também, para os amigos e amigas. Valeu, Isolde, abraço, Santa Teresa. Os pais Daniela Costa e Carlos Ednei, parabéns para a filha Maitê, que tá fazendo aniversário, primeiro aninho hoje. É o casal que nos visitou junto com a Maitê aqui hoje de manhã, os pais, né, da Maitê, que legal. Manda um alô pra vó Zenita de Alto Limeira, Alfredo Wagner, um alôzão, ela tá nos ouvindo, já percebemos aí pela mensagem anterior, né? Bora lá, hora de voltar, Estúdio Móvel, sintonia desta amanhã de sexta-feira.
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2: Até já, Josué Eger, Estúdio Móvel Sintonia, de sexta-feira!

0: Lucas Luan com João Bosco e Vinícius. Alô, Alto Ringa Nimbuia. Alô, Zeni Câmeras Machado, pro marido Sidney, pra mãe Alce, pro neto Enzo, pra família e amigos, pra nós da rádio. Tá preparando o almoço? Radinho ligado aqui, tudo de bom!
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0: 11:26.
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0: É a mulher chorona, Teodoro Sampaio, Danilo e Davi.
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0: Josué Heger, da Realiza Imobiliária, tá mais uma vez contigo, meu querido.
3: De volta aqui na programação da Sintonia para falar aqui desse aniversário especial da Realiza Imobiliária. A gente está recebendo aqui a visita do prefeito Jason Kurtz também, né, prefeito Jason? Um momento importante de comemoração, empreendimentos aí que vem para alavancar realmente e para estar junto com esse momento que vive Ituporanga também no crescimento nesse setor imobiliário, né? Nada mais importante que o senhor está prestigiando também esse momento. Bom dia.
4: Bom dia, Josué. Bom dia, ouvintes da Rádio Sintonia. Bom dia, principalmente para a Realiza, para todo esse time aí também, de fazer acontecer o nosso município. Nosso momento de Ituporanga, eu sempre cito que ele passa justamente por jovens empreendedores. Pessoas que têm vontade, que têm o gás, que podem vir aqui fazer acontecer. E essa rapaziada, esse time que faz a Realiza aqui em Ituporanga, eu tenho grande certeza que caminham lado a lado, como você citou muito bem agora, Josué, o crescimento pujante da construção civil. Esse momento que vive Ituporanga hoje sendo a cidade que mais cresce no Alto Vale, temos números hoje importantíssimos, vindos de adjuntos de números de Celesc, de ligações elétricas, de ligações da Casan. 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Então, quero parabenizar em nome da administração municipal. Ituporanga agradece por ter jovens empreendedores fazendo acontecer o número hoje que vive Ituporanga. Tenho a grande certeza que é parceria com empresas privadas também e a Realiza faz isso acontecer muito bem.
3: Obrigado, prefeito Jason Kurtz. Ô, Jonathan, momento especial de comemoração, pode vir hoje para fazer as negociações, né? Mas também fica o convite ao prefeito, a todo o pessoal que tá ouvindo o rádio nesse momento, amanhã também. O shopping tá servido hoje, amanhã tem carne também, momento especial de comemoração, né?
5: Com certeza, comemoração e agradecimento, né? Agradecer ao nosso prefeito aí pela visita, citou muito bem que teve na nossa inauguração e isso me deixa muito orgulhoso, muito feliz, né? Agradecer também todo o pessoal da prefeitura, gestão, dos parabéns e sim, com certeza. Venha até a imobiliária, fazer o melhor investimento, fazer o melhor negócio, né? Tomar um shopping com a gente, amanhã vai ter uma carne. Agradecer também a Rádio Sintonia, mais uma vez, a nossa parceria de todo esse tempo, né? E que venham mais anos pela frente, né? 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
3: Muito bem, só destacar mais uma vez o pessoal que está contigo aqui. Esses são praticamente 10 corretores que estão hoje aqui?
5: 11 corretores, isso aí. Então, agradecer também, com certeza, toda a nossa equipe, né?

0: pessoal trabalhador, pessoal sério, honesto e que sabe o que quer, e por isso que está acontecendo da maneira que está acontecendo os resultados.
1: Muito bem, obrigado então a toda a equipe que muito bem nos recepcionou. O café está servido aqui, o chopp também. Tem um chimarrão, tem um cafezinho durante todo dia. O chimarrão aí no dia a dia também faz parte. Se precisar, o pessoal vai até a casa de vocês. As redes sociais estão bombando lá também. Realiza Imobiliária. E a gente volta amanhã cedinho. Vou passar por aqui então para dar um grito com o pessoal. E claro, amanhã, meio-dia, vou aproveitar esse churrascão aqui desse aniversário especial. Foi um prazer estar com o programa. A programação da Sintonia por aqui. Aniversário de 2 anos da Realiza Imobiliária. Valeu, Adriano. Um abraço.
2: Abraço a todo timaço, gente boa. Meus amigos aí da Realiza também. Legal demais. Agora, faltando 14 minutos para o meio-dia. Leonardo Frederico.

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4: Que beleza.
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4: Valeu, meu querido Diogão. Ó, tem um recado aqui que chegou pelo WhatsApp. Meu esposo quebrou a costela, precisa urgente de uma cama hospitalar. Se alguém tem uma cama hospitalar para emprestar ou para doar, nós temos o contato aqui na rádio, tá aqui com as meninas da recepção, entre em contato. Muito obrigado a todos pelo carinho, companhia e audiência, tô indo embora, mas amanhã, se Deus quiser, a gente volta a partir das 8 da manhã aqui pro rádio. Pra fechar, tem Tchê Barbaridade, tem Fernando e Sorocaba. Fique com Deus, felicidade a você, felicidade e harmonia entre pensar, dizer e fazer, pense, diga, faça coisas boas, seja feliz, tenha uma ótima sexta.
8: Adriano Coelho.
4: Até amanhã.

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3: Olá, muito boa tarde para você, pontualmente meio-dia.
4: Boa tarde, a temperatura em Ituporanga é de 12 graus.
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3: A edição de hoje é uma produção do Departamento de Jornalismo da Rádio Sintonia.
4: Nos trabalhos técnicos, Eronildo de Oliveira.
3: A apresentação é de Jaciara Oliveira
4: e Jean Carlos.
3: Hoje é sexta-feira, 26 de junho de 2026, e você confere agora as manchetes de hoje do Jornal da Sintonia.
4: Terremotos na Venezuela deixam quase 600 mortos e mobilizam ajuda internacional.
3: Lula anuncia investimentos em porto, rodovias e indústria naval em Santa Catarina.
4: Não importa quem será o presidente, diz João Matos ao defender recursos para a região.
3: Quarta Copa Alto Vale de Bandas e Fanfarra será realizada neste sábado em Petrolândia.
4: Finais do Campeonato da Integração de Futsal acontecem nesta sexta-feira em Imbuia.
3: Ministério Público de Santa Catarina vai recorrer da absolvição de réus no caso Ana Beatriz.
4: Maredu Burger entra para o top 15 de hambúrgueres de Santa Catarina.
3: Mutirão em Bom Retiro castra 187 cães e gatos com foco na saúde pública.
4: Câmara de Atalanta cobra limpeza de rio para reduzir risco de alagamentos.
3: Capital da Cebola recebe prêmio e realiza palestra no Summit Cidades.
4: Domingo no parque terá música, cultura e ações solidárias em Ituporanga.
3: A administração de Leoberto Leal recebe R$500 mil para a pavimentação na comunidade do Ribeirão dos Ovos.
4: Prefeito de Petrolândia apresenta novo secretário de obras e cobra do governo do estado liberação de convênios antes do período eleitoral.
3: Confira também os comentários de Alexandre Garcia e Prisco Paraíso.
4: Além do caderno de esportes, cotação agrícola e a previsão do tempo.
3: Já no Ronda Policial.
4: Polícia Civil indicia homem por ameaçar divulgar imagens íntimas da ex-namorada.
3: Polícia Civil recupera celular furtado e apreende jovem comandado em aberto aqui na capital da Cebola.
4: Essas e outras notícias você confere a partir de agora.
3: Fique bem informado com o Jornal da Sintonia, que já está no ar.
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1: Agora meio-dia, 3 minutos.
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2: O governo da Venezuela atualizou para 589 o número de mortos após os terremotos que atingiram o país na última quarta-feira, dia 24.
1: O balanço também aponta 2.980 feridos.
2: Nessa sexta-feira, dia 26, equipes de busca e resgate de diversos países começaram a chegar ao território venezuelano para auxiliar no atendimento às vítimas e na localização de sobreviventes.
1: Entre os países que enviaram ou anunciaram apoio estão México, Chile, El Salvador, Estados Unidos, Catar, Colômbia, República Dominicana e Espanha.
2: O Brasil também enviou uma equipe com 44 resgatistas transportados em uma aeronave KC-390 Millennium da Força Aérea Brasileira.
1: Segundo a FAB, o grupo reúne profissionais da Secretaria Nacional de Proteção e Defesa Civil, bombeiros de Minas Gerais, São Paulo e Paraná, além de especialistas da Anatel.
2: Os terremotos ocorreram na noite de quarta-feira. O primeiro tremor teve magnitude 7,2 e foi registrado próximo à cidade de El Guayabo. Cerca de 39 segundos depois, um segundo abalo de magnitude 7,5 atingiu a mesma região.
1: O aeroporto internacional Simón Bolívar precisou ser fechado após danos provocados pelos tremores.
2: O Ministério das Relações Exteriores confirmou a morte de 2 brasileiros em consequência dos terremotos. As identidades das vítimas ainda não foram divulgadas.
1: O Itamaraty informou que presta assistência consular às famílias.
2: E a tragédia na Venezuela e cenário econômico brasileiro acendem alerta político e econômico.

0: confira os detalhes no comentário de hoje de Alexandre Garcia.
1: Terremoto na Venezuela, já há cerca de 200 mortos, mais de 1.500 feridos. Um estrago muito grande. Mostra que os prédios não foram feitos para resistir a terremotos, se bem que se sabe que no Caribe há terremotos, como aquele que houve no Haiti quando a nossa tropa brasileira de paz da ONU lá estava. Agora, lamentável essas mortes, mas ninguém se dá conta de que o regime bolivariano de Chávez e de Maduro matou, segundo o relatório da Organização dos Estados Americanos, no mínimo 18 mil pessoas perseguidas políticas, que foram mortas em execuções sumárias, sem passar pela justiça. O relatório da OEA diz que extrajudicialmente mortas. Os números mostram que Maduro matou mais que Chávez. Bom, eu vi um levantamento do IBGE mostrando o salário médio do brasileiro. É muito baixo. Agora, o estranho do desequilíbrio, o governo fala tanto em diferenças sociais, justiça social, equiparação, mas Brasília, o salário médio de Brasília, segundo o IBGE, é 6.845. E a média brasileira mensal é 3.932. Eu vejo aqui dois brasileiros que são CEO, ou seja, o chefe do conselho, de duas grandes cervejarias do mundo, as maiores, da Heineken, o Rafael Oliveira, que para ir para Heineken ele ganhou muito mais que a mulher do Moraes. E o Michel Duqueres, que é da AB InBev. São praticamente as duas maiores cervejarias do mundo. Ganham muito dinheiro. Só que não estão aqui no Brasil. São brasileiros que vão para fora fazer a vida, porque aqui o imposto, a burocracia, o Estado atrapalha quem quer crescer, quem quer ter mais renda, que significa mais distribuição. E não essa concentração em Brasília, que contraria um princípio do ex-ministro da Economia, Paulo Guedes, que dizia mais Brasil e menos Brasília.
0: Alexandre Garcia também comenta a articulação entre a CUT e a Anfavea contra a renovação de benefícios concedidos pelo governo federal para a importação de kits de veículos elétricos ligados à BYD. Segundo ele, a medida foi mantida por mais 6 meses e envolve cerca de 2 bilhões e 400 milhões de reais em benefícios. Alexandre afirma ainda que a decisão mostra uma aproximação do governo brasileiro com a China. Esse comentário completo você confere no sintonia.fm.br.
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3: E o dólar comercial fechou a manhã de hoje em alta e está cotado neste momento para compra e venda em R$5,18.
0: Já o euro está cotado agora para compra e venda em R$5,92.
3: E a poupança com vencimento hoje tem rendimento de 0,67%.
0: Meio-dia e 8.
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3: O presidente Luiz Inácio Lula da Silva cumpriu agenda nesta manhã de sexta-feira em Itajaí, no litoral norte de Santa Catarina.
0: Durante entrevista ao portal ND+, o presidente detalhou investimentos federais previstos para infraestrutura portuária, rodoviária e para a indústria naval no estado.
3: Um dos pontos destacados foi o porto de Itajaí. Segundo Lula, o governo federal pretende lançar nos próximos meses o edital de concessão do canal de acesso ao porto, com previsão de R$311 milhões em investimentos ao longo de 25 anos.
0: A proposta é garantir a dragagem permanente do canal, permitindo que o porto receba navios de maior porte durante todo o ano.
3: Na área naval, Lula também citou a construção de fragatas da Marinha em Itajaí, com investimentos de quase R$14 bilhões e previsão de geração de 23 mil empregos até 2029.
0: O presidente também afirmou que estaleiros catarinenses devem construir 32 embarcações para a Petrobras em contratos que somam quase R$7 bilhões.
3: Na infraestrutura rodoviária, Lula destacou a entrega do trecho 2 da BR-470 entre Ilhota e Gaspar, além de investimentos na BR-280 entre São Francisco do Sul e Jaraguá do Sul.
0: Segundo o presidente, o novo PAC prevê R$5,9 bilhões em rodovias federais em Santa Catarina.
3: Também estão previstas concessões de lotes nas BR-470, 280 e 282, com investimentos estimados em R$24 bilhões.
0: Outro ponto citado foi o Morro dos Cavalos na BR-101, onde o governo federal prevê R$3 bilhões para solucionar um dos principais gargalos logísticos do estado.
3: Ao todo, conforme Lula, o novo PAC prevê 27,6

0: bilhões de reais em investimentos diretos em Santa Catarina até este ano, dos quais 23 bilhões de reais já teriam sido executados.
1: E a visita de Lula a Itajaí reacende o debate sobre relação entre Santa Catarina e governo federal. Confira os detalhes no comentário de hoje de Prisco Paraíso.
2: Expectativa para o desembarque em Itajaí do presidente Lula da Silva, que realiza sua terceira visita ao estado. Nas três, marcou ponto em Itajaí, dessa vez para colocar no mar uma fragata da Marinha. É algo simbólico, convenhamos. Primeiro, já falamos aqui, concentra-se em cidades em que o desgaste do PT não é tão significativo. Três vezes em Itajaí e uma em Florianópolis. Cidade de professor, funcionário público e intelectuais mais identificados ideologicamente. Não bastando isso, é apenas para dar uma satisfação para o PT, para o seu amigo Décio Lima, para o pré-candidato Gelson Merizio, que ele insistiu muito que assumisse a candidatura ao governo, para as esquerdas de uma maneira geral. Vale lembrar que na campanha de 22 ele só veio à capital e agora repetiu Florianópolis e três vezes Itajaí. E ficou nisso. Convenhamos, mais uma vez, também não trouxe nada de excepcional em termos de obras e investimentos para Santa Catarina. Mas talvez um pouco mais do que o inepto Jair Bolsonaro, que não foi capaz de retribuir as votações e as atenções do eleitorado catarinense em duas votações significativas. 2018, segundo turno, quase 76% dos votos, isso em 18, e em 22, quase 70% dos votos contra Lula da Silva. De modo que Santa Catarina continua sendo preterida, ignorada pelo governo da União, que fica de costas para o estado. Só que precisamos também analisar sobre um outro prisma, que os últimos dois governadores, em momento algum, tiveram qualquer contato com o presidente no Palácio do Planalto. É uma controvérsia que Carlos Moisés tem atentado. Não se sabe se efetivamente.
1: Prisco Paraíso também comenta que Santa Catarina segue com pouca atenção do governo federal e avalia que a falta de diálogo institucional entre os últimos governadores catarinenses e a presidência da República pode ser explorada no cenário eleitoral. Segundo ele, o governador Jorginho Melo nunca teria solicitado audiência com Lula no Palácio do Planalto, situação que deve ser usada por adversários políticos durante a campanha. O comentário completo você confere em sintonia.fm.br.
0: Meio-dia e 13, nós vamos a um breve intervalo comercial e já já você acompanha aqui no Jornal da Sintonia.
1: Câmara de Atalanta cobra limpeza de rio para reduzir risco de alagamentos.
0: Ituporanga recebe prêmio e realiza palestra no Summit Cidades.
1: Domingo no parque terá música, cultura e ações solidárias em Ituporanga.
0: E ainda a administração de Leoberto Leal recebe R$500 mil para a pavimentação na comunidade do Ribeirão dos Ovos.
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0: No Jornal da Sintonia pelo rádio em 94.7, também pelo site sintonia.fm.br, pelo nosso aplicativo, pela Alexa e também pelo nosso Facebook em live também e também lá no nosso YouTube. Então não tem desculpa para não ficar bem informado aqui no Jornal da Sintonia. E se você estiver aí acompanhando o nosso jornal pelas lives, compartilhe também com seus amigos, deixe seu comentário. Se quiser mandar uma mensagem pra gente também no 479-9192-0947, fique à vontade. Participe do Jornal da Sintonia, mande aquela mensagem, aquele abraço, diga de onde você está ouvindo o nosso jornal. A gente começa com as informações aqui da região, falando da cidade de Sorriso, que recebe neste sábado, dia 27, a quarta edição da Copa Alto Vale de Bandas e Fanfarras.
1: O evento começa às 9 horas da manhã no Ginásio de Esportes Papa João Paulo I, com entrada gratuita para o público.
0: A programação vai reunir cerca de 80 bandas e fanfarras de diversas regiões. Entre os grupos aqui do Alto Vale, estão confirmada a participação da FANCHAP de Chapadão do Lajado, a fanfarra municipal de Chapadão do Lajado, que vai representar o município na competição.
1: As apresentações serão avaliadas por jurados em quesitos como desempenho musical, baliza, corpo coreográfico, morde, comando, pelotão de bandeiras e estandarte.
0: Promovida pela ABANFAESC, a competição conta com o apoio da Prefeitura de Petrolândia, da Secretaria de Educação e Cultura e de parceiros.
1: A organização convida a comunidade para acompanhar as apresentações e prestigiar a cultura musical neste sábado em Petrolândia.
0: E as finais do Campeonato da Integração de Futsal acontecem nesta sexta-feira em Imbuia.
1: Decisões serão realizadas a partir das 19 horas no Ginásio de Esportes do município.
0: E o Departamento de Esportes já prepara o Campeonato Municipal de Futsal, que deverá ser realizado em agosto.
1: Essas e outras informações de Imbuia você acompanha no Boletim Informativo com João Sérgio.
2: Boa tarde. As finais do Campeonato da Integração de Futsal de Imbuia acontecem nesta sexta a partir das 19h. A competição chega à fase decisiva, reunindo equipes que se destacaram ao longo da disputa e movimentaram o cenário esportivo do município. Além das finais, o Departamento de Esportes de Imbuia já trabalha na organização do Campeonato Municipal. A nova competição deve ter início no mês de agosto e promete reunir atletas e equipes locais em mais uma edição voltada ao incentivo do esporte e à integração da comunidade, conforme nos explica o secretário de Educação e Esportes, Vânio Bernardo.
3: Nós gostaríamos de informar que teremos nessa sexta-feira, a partir das 19h30, as finais do Campeonato da Integração de Futsal de Imbuia 2026. Teremos às 19h30 o primeiro jogo, a disputa do terceiro lugar entre Garrafão e Altivaí. E na sequência, uma hora depois, as finais entre Nova Alemanha e também contra a equipe de Campo das Flores. Então convidamos todos aqueles que gostam de prestigiar e ver bons jogos de futsal para acompanhar esses finais aqui no Ginásio Municipal em Imbuia, amanhã à noite, sexta-feira, a partir das 19h30. Gostaríamos também de aproveitar a oportunidade, em nome aqui da administração do município de Imbuia, de convidar então e lembrar as equipes de futsal masculino, futsal feminino, voleibol misto, as categorias de futsal de veterano, segunda divisão, primeira divisão, para se prepararem para o campeonato municipal que deve iniciar em agosto. Então, que façam os seus treinamentos e a administração espera contar com bastante participação novamente esse ano, como foi no ano anterior, onde tivemos um pleno êxito na realização desse campeonato. Então, a administração está se preparando também para esse campeonato e contamos com a presença de todas essas equipes que puderem participar.
2: E a Prefeitura de Imbuia segue investindo na implantação de áreas verdes voltadas ao lazer e à convivência e à melhoria da qualidade de vida da população. No loteamento Copa 94, próximo à Escola Umbelina Lorenzi, a área verde já está concluída e à disposição da comunidade. Além disso, no loteamento.

0: Monumento Avelino Ludwig, os trabalhos continuam para a implantação de mais uma área verde. A iniciativa deve ampliar as opções de convivência para moradores da região e contribuir para a valorização do bairro. Este é mais um boletim informativo da administração do município de Imbuia. Para a Sintonia, João Sérgio.
1: Meio-dia e 21, e o Maredu Burger foi selecionado pelo maior influenciador de hambúrgueres da América Latina para integrar a lista dos 15 melhores lanches de Santa Catarina.
2: Agora, o objetivo é concorrer no Oscar do Hambúrguer a nível de Brasil e, posteriormente, na América Latina.
1: Confira a reportagem especial de Berta Tizen.
3: O Maredu, de Ituporanga, foi selecionado pelo maior influenciador de hambúrguer da América Latina para integrar a lista dos 15 melhores hambúrgueres de Santa Catarina. O ranking é promovido pelo Fabrício, do arroba Hambúrguer Perfeito, que conta com mais de 500.000 de seguidores nas redes sociais e é referência no mundo dos lanches. A visita ao Maredu aconteceu nesta quarta-feira, dia 24. O objetivo agora também é concorrer entre as melhores hamburguerias do Brasil em um evento que ocorrerá em São Paulo. O proprietário, Marcos Orlando Cordeiro Filho, traz mais informações.
4: Bom, ele analisa tudo, né? O Maredu já é uma hamburgueria já com 10 anos de história, então, claro que algumas coisas têm um pesar mais, outra menos. Então, ele analisa desde as tuas redes sociais, desde a tua história, tudo que tu fez, como a gente tem o Maredu Festival, a gente tem algumas coisas também fora que isso conta a ponto, os sabores e a operação. Como ele não é uma pessoa que a gente contrata, ele é uma pessoa independente, então assim, tem que abrir portas para eles também esperando um feedback negativo. Ele chega na cozinha, abre geladeira, vê se tá tudo correto, tudo etiquetado, abre freezer, analisa os teus processos, a condição da tua cozinha, e claro que o sabor tem um peso maior. Então a gente preparou 3 hambúrgueres, uma entrada que a gente quer concorrer no Oscar, é o Oscar do hambúrguer, né? Como a melhor entrada do Brasil, que é o nosso bolinho de cupim defumado, que a gente mesmo faz, e 3 hambúrgueres e uma sobremesa pra gente tentar buscar esse prêmio.
3: De acordo com o Marcos, o segredo para as receitas serem ainda mais saborosas é a utilização de produtos aqui mesmo da região.
4: Eu considero que a gente foi muito bem, inclusive ele postou ontem no blog os 3 hambúrgueres que ele provou, elogiou muito bem o ponto, elogiou os ingredientes. A gente meio que trabalha com produtos da região, o blend de carnes é de Ituporanga, a nossa padaria de Ituporanga, então não é aquele sabor que ele sente em todas as hamburguerias que pegam das mesmas padarias nacionais, isso também conta, mas eu acho que a gente foi muito bem aí, principalmente pro estado, a gente vai pegar uma boa colocação, acredito.
3: A primeira lista, que será divulgada em breve, é o ranking catarinense. Depois, em 7 de outubro, um evento com os principais donos de hamburguerias do Brasil ocorre em São Paulo, premiando os melhores do país, como uma cerimônia do Oscar. De acordo com o Marcos, posteriormente, ocorre uma seleção a nível de América Latina também. O influenciador sempre foi referência para a equipe do Maredu. Marcos considera uma conquista estar no top 15 de SC.
4: Quantas hamburguerias tem Santa Catarina, né? Eu nem sei pontuar, mas são centenas ou quem sabe, né? Mais de 1000. Então, só de estar no top 15, né? Eu já digo que a gente tá jogando a Série A do Catarinense, é muito bom. E assim, o Maredu tem 10 anos. Para eu abrir o Maredu, na época o YouTube era muito escasso em relação a receitas e tal. Então a gente, para ter referência, usava o blog dele como referência, que a gente viu que tava rolando em São Paulo. Então, pensar que, meu, 10 anos depois ele se deslocou de São Paulo pra vir até Ituporanga pra conhecer o nosso hambúrguer e, assim, tá botando a gente no ranking, né? Tanto estadual, nacional e América Latina. Só isso aí já deixa a gente bem, bem orgulhoso, né?
3: O Maredu Burger está localizado na rua Leonel Tizen. E quem quiser aproveitar, a casa abre de quarta a domingo. 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Para a Sintonia, Berta Tizen.
1: Meio-dia, 25 minutos, e o Ministério Público de Santa Catarina informou que vai recorrer da decisão que absolveu 2 réus no caso Ana Beatriz Schelter. O julgamento foi realizado ontem em Florianópolis.
2: Os 2 acusados respondiam por crimes relacionados à morte da adolescente, entre eles homicídio qualificado, estupro de vulnerável e fraude processual.
1: Para o promotor de justiça, Jonathan Augustus Cunem, que

0: atuou no júri. As provas reunidas ao longo da investigação sustentam a participação dos acusados.
1: Respeitamos a decisão do júri, mas entendemos que há elementos suficientes para sua revisão e por isso vamos recorrer, afirmou o promotor.
0: Segundo o Ministério Público de Santa Catarina, um dos réus julgados nesta quinta-feira, de 63 anos, teria participado diretamente dos crimes que resultaram na morte da vítima.
1: O outro acusado, de 55 anos, responderia por suposta interferência na investigação, com alteração de elementos que poderiam servir como prova.
0: Com a absolvição, o Ministério Público informou que vai adotar as medidas legais para tentar reverter a decisão.
1: O Ministério Público denunciou 3 réus no âmbito da Operação Fênix, conduzida pelo GAECO de Blumenau, sob coordenação da 3ª Promotoria de Justiça de Rio do Sul.
0: Um dos acusados, apontado como principal autor, já havia sido julgado em 12 de maio deste ano. Ele foi condenado pelos crimes de estupro de vulnerável, homicídio qualificado por feminicídio e fraude processual.
1: A pena foi fixada em 58 anos e 9 meses de prisão em regime fechado, além de 9 meses e 26 dias de detenção em regime semiaberto.
0: O júri dos 2 réus absolvidos ocorreu na capital após pedido da defesa. A transferência do julgamento de Rio do Sul para a capital foi autorizada pelo Tribunal de Justiça de Santa Catarina em fevereiro deste ano.
1: Os 3 réus não foram julgados juntos porque o processo foi desmembrado por decisão judicial.
0: E a administração de Leoberto Leal recebe R$500 mil para a pavimentação na comunidade do Ribeirão dos Ovos.
1: E Ponte do Alto Varjedo será inaugurada neste sábado.
0: Os detalhes com Josué Iger.
2: Hoje, aqui em sintonia, mais uma vez é dia de informações do Poder Executivo do município de Leoberto Leal, onde converso mais uma vez com o prefeito Maicon Scheimann. Prefeito, momento importante para o município, tem recursos chegando, inclusive recursos aí para pavimentação. Prefeito, gostaria que o senhor falasse um pouco mais a respeito, então, desse momento especial para o município.
3: Essa semana é uma semana que a gente está muito feliz aqui, né, no município, como trabalhando à frente da gestão, né. Então veio aí umas 16 emendas que a gente já tinha feito o pedido, né. Estou com os vereadores também, as lideranças do nosso município, o pessoal que está nos ajudando. Então, 16 emendas é um número já bastante bom, né? É uma coisa que eu nunca tinha visto isso acontecer, né? Chegar 16 emendas numa semana, uma também que está aí no fim do período, né? De estar recebendo, né? Que vem um período eleitoral aí. Mas das emendas aí que chegou assim que a gente estava muito tempo já esperando, é uma emenda também de 500 mil para pavimentação da comunidade do Ribeirão dos Ovos, né? Esse 500 mil aí foi intermediado pelo Marcos Vieira, e a gente, quando foi ouvido pelo governador Jorginho, a gente tinha um ofício de 2,5 milhões, né? E aí ele perguntou: tu quer essa pavimentação no Ribeirão dos Ovos? Eu disse: claro que eu quero. Então ele descontou 500 mil do nosso ofício e deu esse 500 mil aí pra gente fazer a pavimentação do Ribeirão dos Ovos. E a prefeitura tá botando uma contrapartida de quase R$70 mil pra gente poder tá fazendo o calçamento até na ponte. Então a gente vai atender a frente da igreja, da escola, né? Do ginásio, e vai descer até na ponte. E futuramente ali a gente também já tem já os projetos e emendas ali pra gente fazer concretagem nessa comunidade ali, que liga nosso município a Vidal Ramos, que dá acesso a Botuverá, Saia Brusque. Então é uma comunidade que a gente agora vai dar início aos trabalhos lá, né?
2: Prefeito, e outro momento muito importante também, as obras elas são realizadas e precisa também de um ato de inauguração, então chegou o grande momento da inauguração de uma ponte. Eu gostaria que o senhor falasse também onde que é essa ponte, a comunidade também está convidada a participar desse momento, prefeito?
3: Sim, sim, a gente vai estar entregando aí, né? Fazendo a inauguração de uma ponte de 18 metros de vão livre, né? Emenda aí das cabeceiras do deputado José Milton Schaefer, né? E a Defesa Civil, então, deu o kit transposição ali, a ponte, né? E a gente vai estar atendendo a comunidade do Alto Varjedo. É a primeira ponte que a gente está entregando desse tamanho no município. E a gente fez um trabalho muito bem feito. É uma ponte que hoje serve de exemplo. Gostaria que o pessoal viesse prestigiar a nossa inauguração, que vai ser sábado, né? Às 10h30, a gente vai estar inaugurando lá essa ponte, e depois a gente vai ter

0: uma confraternização com os convidados. E quem quiser chegar vai ser bem recebido. E a gente está muito feliz para poder entregar para a nossa comunidade lá do Alto Vagedo essa ponte.
1: Não importa quem será o presidente, diz João Matos ao defender recursos para a região. O pré-candidato a deputado federal pelo MDB afirmou que pretende atuar em Brasília por obras estruturantes, agricultura, rodovias e educação. Confira com Jean Carlos.
2: O pré-candidato a deputado federal pelo MDB, João Matos, participou de entrevista na Sintonia FM e falou sobre a trajetória na política, a ligação com o Alto Vale e as principais pautas que pretende defender em Brasília. Natural de Rio do Sul, ele também citou a experiência na educação e o legado familiar na vida pública.
3: E o João Matos, essa pessoa, né, que hoje viveu parte na política, parte na gestão, de uma empresa, né, que hoje tem 1.700 alunos, mais de 175 funcionários na casa, e hoje, né, me apresento como pré-candidato a deputado federal, né, buscando trazer um pouco do legado deixado pelo meu pai, que foi deputado por 7 mandatos, 3 vezes estadual, 4 federal, que é aqui de Ituporanga, terra natal, e que tem uma história grande aí de vida, e a gente quer caminhar nesse sentido.
2: Ao ser questionado sobre as demandas do Alto Vale, João Matos citou a agricultura como uma das prioridades. Ele afirmou que produtores, especialmente de cebola, precisam de políticas públicas para enfrentar momentos de crise, queda de preços e dificuldades provocadas pelo clima.
3: Precisamos fazer políticas que protejam o nosso agricultor, seja ele o grande agricultor, seja ele o agricultor familiar, que depende de ações do governo federal, através de leis que possibilitem, né, que em momentos de crise que acontece, como aconteceu esse ano, onde o produtor teve que vender abaixo, né, do custo dele, às vezes chegando a 50%, porque o mercado baixou o preço da cebola, enfim. Então, nesse momento, o governo precisa agir. Precisa ter linhas de crédito para esses momentos de dificuldade. Então, é preciso incentivar essas pessoas para que elas possam continuar produzindo, para que os filhos não saiam da cidade para estudar e não retornem mais, para dar continuidade àquilo que a família construiu durante tantos anos.
2: O pré-candidato comentou sobre a necessidade de investimentos em barragens, limpeza de rios e ações permanentes para reduzir os impactos das cheias no Vale do Itajaí.
3: Nós temos hoje 3 barragens aqui na nossa região, né, importantes. A de José Boiteus, né, a mais importante, que tem um volume muito maior, né, de litros, mas a de Itaió, Ituporanga e de José Boate hoje comporta 533 milhões de metros cúbicos de água, que é onde protege a região para baixo, né, Blumenau, que vai chegar em Itajaí, enfim, passando por todas essas cidades. Então a gente tem que evitar, tentar diminuir, né, essa dor, essa tragédia que está sendo anunciada. É preciso fazer investimentos fortes nesse sentido.
2: Na área de infraestrutura, João Matos defendeu obras em rodovias federais. Segundo ele, essas demandas precisam ser levadas ao governo federal.
3: Justamente a BR-470, né? As BRs são do governo federal, é lá que é a luta. Não é o governo do estado que tem poder sobre essas rodovias. As SCs sim são do estado. Mas as BRs, tem que haver uma luta e uma briga lá em Brasília. É bater na porta do ministro, fazer com que as coisas aconteçam. A conclusão e a continuidade da duplicação, né, que hoje está em Daial, que ela suba, né, até Ibirama, Rio do Sul, Volta, Cílio, enfim, ela dê continuidade. Então é dessas obras que nós precisamos. Obras impactantes que transformem a vida das pessoas e melhorem a qualidade de vida delas. E é nessas obras que nós vamos estar firmes em Brasília, brigando, batendo no ministério. E eu sempre tenho dito, não me importa quem vai ser o presidente do Brasil, importa que eu esteja lá e eu possa dialogar para trazer o máximo de recursos para a nossa região, para as obras impactantes, aquelas obras que vão transformar não a vida de uma rua, mas a vida de uma cidade, de uma região.
2: João Matos também tratou da educação. Ele disse que a área será uma das principais bandeiras.
3: Eu sou da área da educação. Eu há 25 anos sou diretor de um colégio, de uma faculdade que hoje tem 1.700 alunos. E eu sempre defendi que a educação é a única forma de transformação de uma sociedade. Nós precisamos cuidar da base. Nós precisamos dar formação para os nossos professores, para os nossos monitores que não foram formados.

0: para cuidar de alunos com TDAH. Eles precisam saber como agir. Eles precisam dar uma atenção especial.
1: Para a Sintonia, Jean Carlos.
2: Meio-dia e 36, mandando abraços para quem está acompanhando o nosso Jornal da Sintonia pelo nosso Facebook na live. O Francisco Kuntz, também a Enilda Bauer, Maria Hassi Vermolin, Clarice Bianchini Ball, Aline Carlito e também a Zenir Raman. Obrigado pela companhia e pela audiência. Fala agora da capital do churrasco, porque por lá aconteceu um mutirão de castração de 187 cães e gatos, com foco na saúde pública.
3: A iniciativa atendeu famílias de baixa renda e utilizou estrutura de castramóvel para controlar a população de animais de rua no município.
2: Os detalhes agora com Flávio Deuscher.
4: A Prefeitura de Bom Retiro, em parceria com o Governo de Estado de Santa Catarina, realizou um grande mutirão de castração de cães e gatos. A ação, viabilizada pelo programa Pet Levado a Sério, atendeu ao todo 187 animaizinhos no nosso município.
5: E para falar um pouco melhor sobre a ação, o secretário de Agricultura, Joãozinho Althoff.
6: A Prefeitura Municipal, através da Secretaria Municipal de Agricultura, com apoio do Governo do Estado de Santa Catarina e emenda parlamentar do deputado Márcio Machado, realizou no dia de hoje castração de pequenos animais. Esse projeto se tem no dia de hoje, até amanhã, por volta de 17 horas, e a nossa expectativa é que a gente consiga castrar até 180 animais.
4: Com um investimento de aproximadamente R$38 mil, a iniciativa reforça o compromisso da gestão com a saúde pública e o bem-estar animal. A prefeita Helena Chiro de Oliveira acompanhou a ação e destaca a importância desse trabalho.
7: Estamos muito felizes pelo projeto de castração de cães e gatos que realizamos aqui em Bom Retiro, um programa do governo do estado de Santa Catarina, Pet Levado a Sério, com o aporte de recursos também do deputado Márcio Machado e mais recursos próprios da prefeitura, totalizando 187 castrações, que foram 77 cães e 110 gatos, num aporte de R$38 mil no total. Então, um programa muito importante para Bom Retiro, uma grande vitória para reduzir os animais de rua e também por se tratar de uma questão de saúde pública. O principal foco deste programa foram as famílias de baixa renda, mas depois nós também abrimos para todos que nos procuraram. Então, nós queremos aproveitar para agradecer a equipe do ônibus de castramóvel SOS Guardiões Urbanos pelo carinho que tratou os nossos animaizinhos, né? Também queremos agradecer a Secretaria de Agricultura de Bom Retiro, todos da equipe da Secretaria que trabalharam, participaram junto da equipe do ônibus. Também agradecer o apoio que tivemos da SIDASC nos dois dias de castração e também agradecer o governador Jorginho Melo e o deputado Márcio Machado. E dizer que a nossa gestão está preocupada com os nossos animaizinhos, nossos cães, nossos gatos. Sempre procuramos apoiar a causa animal, as necessidades dos animais, reduzir os animais de rua, cuidar da saúde pública, por se tratar também de questão de saúde pública, e reforçar que o nosso intuito é trazer, em outros momentos, o ônibus castramóvel para a gente continuar, dar sequência a esse projeto com recursos próprios para que a gente mantenha esse programa ativo e acontecendo aqui em Bom Retiro.
4: Cuidar dos animais é cuidar da nossa cidade. Para saber mais informações de outras ações, acompanhe as redes sociais oficiais do município de Bom Retiro.
2: Meio-dia, 40 minutos, e a Câmara de Vereadores de Atalanta cobra limpeza de rio para reduzir risco de alagamentos.
3: O presidente do Legislativo, Vanderlei Ferreira, também pediu melhorias em rua após registros de acidentes na comunidade.
2: Confira os detalhes com Vanessa Montebeller.
8: O presidente da Câmara de Vereadores de Atalanta, Vanderlei Ferreira, fez um balanço dos trabalhos realizados pelo Legislativo durante o mês. Entre os principais pontos levantados, ele citou cobranças à administração municipal sobre a limpeza do rio que corta a área central do município. Segundo o vereador, a preocupação é com o risco de novos alagamentos no centro, especialmente diante das previsões climáticas para os próximos meses.
9: Mais uma vez, durante a sessão, eu cobrei as melhorias do rio, né, que eu disse que tem que começar desde o parque até o centro, justamente para essa água escoar o quanto antes do

0: centro, a gente está preocupado justamente com o El Niño. As precipitações não são boas, as notícias também não são boas do que vai acontecer. Então a gente preocupado com realmente que o nosso povo que é atingido, o quanto antes resolver esse problema que é necessário para a nossa comunidade. A gente não quer chegar na época ruim e ter que estar saindo correndo, podendo ajudar, e muitas vezes nem, porque também até eu vou ficar ilhado.
1: De acordo com o vereador, a administração realizou algumas ações pontuais, como a abertura de canal próximo a pontes. No entanto, para o presidente da Câmara, as medidas ainda não são suficientes para resolver o problema de forma definitiva.
0: Eles fizeram um paliativo, um começo nas pontes, abriram um pedaço de um canal, mas realmente o que é necessário que a gente abra o rio principal que corre, é esse nosso maior, a cobrança maior que seja feita, realmente para não haver os alagamentos que está havendo no centro. É justamente aí que nosso entrave, é justamente o começo do rio, tem que começar a limpeza desde lá debaixo do parque até para trás da prefeitura, porque senão também não vai resolver.
1: Outro ponto citado pelo vereador foi a cobrança por melhorias em uma rua da comunidade. Segundo ele, pedidos já foram feitos desde o ano passado, principalmente após registros de acidentes no local.
0: Eu fiz indicações já desde o ano passado, eu estou cobrando justamente essa melhoria. Até o momento, nada. A gente cobra muito também do líder do governo, se há alguma coisa. Até ontem a gente teve uma conversa com um vereador também, que é da minha comunidade, também cobrou. Do lado do prefeito também cobrou justamente ao secretário, seja feita essa obra. Vai abrir mais 3 metros de rua naquele pedaço ali, que é importante justamente porque 2 acidentes poderiam ter sido fatais, tanto um quanto o outro. Graças a Deus foram só de pequena monta, né? Mas poderíamos ter perda de vidas dos nossos moradores.
1: O vereador disse acreditar que a administração deve executar a obra ao longo do ano, mas afirmou que continuará acompanhando e cobrando providências.
0: Já pedi para fazer o gabião ou fazer o aterro, né? Então, assim, creio eu que no decorrer do ano eles façam, mas eu vou continuar cobrando, porque é necessário para nós, da nossa comunidade. E se nós não defendemos principalmente as nossas ruas, onde é que a gente passa mais, né? A gente tem que estar cobrando sempre da administração a melhoria do nosso município. E vai ser sempre assim, eu vou passar meus 4 anos trabalhando em prol do povo.
1: Com informações de Atalanta para a Sintonia, repórter Vanessa Montebeller.
2: E a Unidav realiza neste sábado o evento Universidade na Comunidade aqui em Tuporanga.
3: A ação será gratuita e vai oferecer serviços de saúde, cidadania e educação para a população.
2: O atendimento ocorre das 8 da manhã ao meio-dia na Praça Frei Gabriel, no centro da cidade.
3: A programação contará com a participação dos cursos de enfermagem, fisioterapia, educação física, farmácia, biomedicina, psicologia, medicina veterinária e direito.
2: A iniciativa busca aproximar a universidade da comunidade, levando orientação, informação e serviços gratuitos aos moradores de Tuporanga e da região.
3: O evento faz parte das ações da Unidav, que celebra 60 anos com o propósito de formar pessoas para transformar vidas.
2: Meio-dia e 44, Ituporanga recebeu um prêmio que reconhece a ação turística realizada aqui na capital da cebola durante o Summit Cidades.
3: Além disso, o secretário Paulo Ribeiro também realizou uma palestra no evento enaltecendo a integração dos setores público e privado.
2: Confira com Berta Tizen.
4: O Summit Cidades 2026 foi realizado em Florianópolis nesta semana. O evento é focado em gestão pública e desenvolvimento de cidades por meio da inovação. Entre palestras, treinamentos e premiações, Ituporanga foi destaque por conta do turismo. Na terça-feira, a capital da cebola recebeu o certificado e troféu de boas práticas na gestão pública turística. A avaliação foi realizada por cerca de 30 jurados, que reconheceram a cidade como referência no assunto. Paulo Roberto Ribeiro, secretário de Turismo e Eventos, traz alguns dos motivos que levaram Ituporanga ao prêmio.
5: Para nós é um momento muito importante, trabalho já de 5, 6 anos, né, que envolve principalmente a administração municipal através da Secretaria do Turismo e também todas as entidades, todos os empresários, empreendedores que estão conosco esses 6 anos caminhando junto conosco, né, acreditando no turismo. Ganhamos esse prêmio por quê? Porque é um momento de gestão, de governança. Quando a gente fala de gestão, é justamente o trabalho que a administração fez pelas políticas públicas hoje sendo reconhecido pelo Ministério do Turismo, e ali a gente seguiu uma cartilha para transformar Ituporanga em uma cidade turística. E para a gente transformar uma cidade turística, nós tivemos que realmente adaptar toda a cidade com capacitação, com casa do empreendedor, buscando o Sebrae, buscando outras entidades, criando a Associação de Tuporanga, a Esquina da Arte, trazendo aí a igreja, o CDL, a CI, a EPAGRE, ou seja, todas as entidades envolvidas trabalhando pelo único propósito, pelo desenvolvimento da cidade e pelo desenvolvimento turístico da cidade.
4: Já na quarta-feira, o secretário subiu ao palco para falar das iniciativas que vem colocando Ituporanga em destaque em uma apresentação com outras quatro prefeituras selecionadas. O principal tema abordado foi a integração entre os setores público e privado.
5: Foi um momento ímpar, né? Importante para Ituporanga e todo para a região Caminhos do Alto Vale. Hoje nós estamos trabalhando não somente para Ituporanga, mas sim todo o turismo do Alto Vale, trazendo Caminhos do Alto Vale. A importância, a nossa vocação hoje é o turismo religioso, mais o turismo rural, Caminhos do Campo aí também, né? E outros segmentos que a gente quer levar a proposta para Caminhos do Alto Vale. Justamente foi apresentado isso, essa questão da governança, porque hoje tem município que trabalha somente, o público trabalha sozinho e o privado acaba não ajudando. E em muitas cidades o inverso, o privado faz acontecer, mas o público não ajuda. Em Ituporanga é diferente, né? Hoje o privado e o público estão andando junto e todas as entidades trabalhando pelo único propósito, e é isso que a gente apresentou. As políticas públicas, dando toda a capacitação aí para todos os empresários, empreendedores. Hoje somos mais de 103 empreendedores, ligando hotéis, restaurantes, pousadas, parques, enfim, também auxiliando e ajudando na prática do investimento e captando também recursos para essas pessoas, também ensinando. É o Festival Gastronômico agora, é o Circuito dos Padroeiros, é o Caminho do Louvor, que é um grande produto na cidade, é o próprio Complexo Nacional de Lourdes, né? São todos os turismo rural, todos os cafés coloniais. Enfim, Ituporanga hoje está sendo sucesso, realmente é um case de sucesso hoje.
4: Com a colaboração de Arthur Hoffman, para a Sintonia, Berta Tizen.
2: E a Prefeitura de Ituporanga realiza neste domingo, dia 28 de junho, mais uma edição do Domingo no Parque.
3: A programação começa às 15h no Parque da Cidade, com atividades voltadas à cultura, lazer, integração da comunidade e ações solidárias.
2: A diretora de cultura de Ituporanga, Andréa Ventura Eifler, convida a comunidade para participar da programação.
6: Boa tarde, Jean. Boa tarde, ouvintes da Rádio Sintonia. Em nome da Administração Municipal, da Secretaria de Esporte e Cultura e do Departamento de Cultura, convidamos toda a comunidade de Ituporanga para participar de mais uma edição do Domingo no Parque. Essa edição vai acontecer agora, dia 28 de junho. A programação inicia com muita animação, ao som do DJ Eric, e em seguida teremos um ensaio aberto de danças germânicas, proporcionando à comunidade a oportunidade de participar, de conhecer e de prestigiar a mais essa importante manifestação cultural, juntamente com o grupo Verdes Agulha. Também tenho que destacar que durante todo o evento teremos troca de figurinhas da Copa, projeto Laços que Conectam das Crocheteiras, food trucks, espaço de feira artesanal. Venha prestigiar, trazer sua família, venha fazer parte da tarde de cultura, lazer e integração no nosso parque. Lembramos que em caso de chuva, o evento será adiado. Esperamos todos vocês no nosso Domingo no Parque.
2: Lembrando também que essa edição vai contar com campanhas de arrecadação. A comunidade poderá doar ração para cães e gatos resgatados de maus tratos e também materiais de limpeza para a casa beneficente lá da menina.
3: Além disso, haverá recolhimento de pilhas, baterias e eletrônicos sem uso, incentivando o descarte correto desses materiais.
2: E além disso, o Complexo do Louvor aqui em Ituporanga inicia o projeto Domingo em Família na Santa, uma iniciativa que vai abrir o espaço gratuitamente ao público todos os domingos.
3: Os portões do Complexo do Louvor estarão abertos aos domingos das 9h até às 18h, com acesso gratuito ao parque. Moradores e visitantes poderão aproveitar a estrutura do local para momentos de lazer, convivência, fé e contato com a natureza.
2: O espaço conta com áreas para piquenique, espaço kids, deck panorâmico com vista para a cidade, caminhos para caminhada e passeios de bicicleta, além de áreas de convivência em meio à natureza.
3: Além do acesso gratuito ao parque, o Complexo do Louvor terá restaurante, bar e cozinha em funcionamento das 9h também até às 18h. Aos domingos também terá serviço almoço no Santa Gastronomia.
2: A programação religiosa segue mantida com a celebração da Santa Missa todos os domingos às 10h na Capela do Louvor.
3: A organização convida as famílias a levarem bicicletas, prepararem piqueniques e aproveitarem os espaços ao ar livre durante o dia.
2: Meio-dia e 50, e a semana foi de mudança no secretariado da Prefeitura de Petrolândia. O vereador Almir Cunen assumiu a Secretaria de Obras e passa a atuar na coordenação dos trabalhos da pasta.
3: Além de anunciar o novo secretário, o prefeito de Petrolândia, Rodrigo de Souza, também cumpriu a agenda em Itajaí.
2: Na ocasião, o prefeito aproveitou o encontro com autoridades estaduais para cobrar a liberação de convênios para o município.
3: Os detalhes com Diogo Maciel.
7: O município de Petrolândia tem um novo secretário de obras, o vereador Almir Cunem, do MDB, atendendo um pedido do prefeito Rodrigo de Souza, deixou a cadeira na Câmara.

0: de vereadores para assumir a Secretaria de Obras. O chefe do Executivo destaca que o vereador vem para somar à equipe da administração municipal e que o principal objetivo é seguir melhorando cada vez mais o atendimento à população petrolandense.
1: Quero aqui dizer que toda mudança, né, que a gente faz na administração e todas as pessoas que vêm trabalhar com a gente, sempre para agregar e para prestar um melhor serviço para a população. Então, o Almir chega com essa missão, né, de continuar o trabalho. Já vem andando bem dentro da Secretaria de Obras, porém, melhorar ainda mais, né, o atendimento à nossa população e consequentemente, a gente conseguir também estar atendendo mais frentes, né, mais um nome para somar na parte de coordenação. Essa semana a gente já conseguiu fazer esses trabalhos em mais locais, né, dividindo principalmente, tendo basicamente hoje 3 equipes em 3 locais diferentes. Agradecer também a compreensão nosso time, né, de vereadores, e com isso também desejar boa sorte ao vereador Emerson, que também vai estar assumindo na Câmara de Vereadores no local do Almir. E dizer para a população, né, quem precisar de alguma coisa pode estar procurando o Almir, né, como nosso secretário, assim como também a toda a nossa administração.
0: O prefeito de Petrolândia cumpriu agenda nesta semana na cidade de Itajaí. Rodrigo de Souza participou do lançamento do edital para a licitação das obras do primeiro lote da Via Mar, rodovia que vai ligar a Grande Florianópolis à região norte do estado. O evento contou com a participação do governador, secretários de estado e também de deputados de Santa Catarina. Em contato com as autoridades do estado, o prefeito de Petrolândia aproveitou para cobrar a liberação de convênios para o município. De acordo com o prefeito Rodrigo, por conta da legislação eleitoral, os convênios precisam ser liberados até a próxima terça-feira.
1: Estive junto ao nosso deputado Jair Comper no lançamento do projeto da Via Mar, né, que foi lançado em Itajaí, com a presença do governador, né, de vários deputados e secretários. A gente teve o lançamento oficial do edital de licitação de 1 dos 5 trechos da Via Mar. Esses eventos, nessa época, eles são muito importantes para a gente, como pessoas públicas e que estamos à frente do executivo, justamente porque a gente consegue estar presente com o pessoal, né, do governo do estado, com os deputados, todo em um mesmo ambiente. Porque passa nesse período eleitoral, a gente tem uma dificuldade um pouco na questão de agenda, e assim em eventos a gente consegue estar conversando e alinhando alguma pendência que a gente fica para trás. Então a viagem foi com esse intuito, né? A gente tem até dia 30, que é a próxima terça-feira, para a liberação de alguns convênios que ainda não foram liberados. Tem convênios que acabam demorando um pouco a ser liberados, né? Hoje é uma questão burocrática muito grande, e até o dia 30 a gente tem para estar liberando para esses convênios serem pagos, né? O que não for pago até dia 30 vai acabar ficando para após a data da eleição, né? Então a gente tem pressa, né? Mas infelizmente a gente sabe que nem tudo ocorre de acordo com o que a gente quer, né?
0: Como informações da administração municipal de Petrolândia, para a Sintonia FM, Diogo Maciel.
2: Meio-dia e 54.
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4: Campeonato Municipal de Futsal em Chapadão do Lajeado tem rodada neste sábado.
5: Ironildo de Oliveira, quantos detalhes? Boa tarde, Iro.
6: Muito boa tarde, ouvintes do Jornal da Sintonia desta sexta-feira. Sextou, vamos falar de Copa do Mundo. Ontem tivemos a classificação aí do Equador para a próxima fase. Equador de virada 2, Alemanha 1. Ainda tivemos a equipe do Curaçao 0, Costa do Marfim 2 gols de Nicolas Bebê. Ainda tivemos a Tunísia 1, Holanda 3, Japão 1, Suécia 1. E os japoneses serão nossos adversários na próxima segunda-feira, jogo do Brasil, 14h aqui no Brasil, 12h lá em Houston, onde a seleção estará jogando contra a seleção japonesa. Nesse ano de 2022, já fizemos um amistoso contra a equipe do Japão e o Japão venceu por 3-2. Em Copas do Mundo, a última Copa do Mundo, o Brasil venceu o Japão por 4-1. E segunda-feira, então, Brasil e Japão estarão se enfrentando para ver quem irá para as oitavas de final. Tivemos ainda Paraguai 0, Austrália 0. Tivemos a Turquia vencendo os Estados Unidos e tirando a invencibilidade da seleção anfitriã. Hoje teremos sexta-feira, sextou, daqui a pouco Noruega e França, jogão de bola, Senegal e Iraque, Cabo Verde, a sensação da Copa, enfrentando a Arábia Saudita, e Uruguai e Espanha, os jogos de hoje, sextou. No nosso esporte amador, teremos mais uma rodada amanhã, lá do Campeonato Municipal de Futsal, em Chapadão do Lajado, a partir das 17 horas e 40 minutos, categoria veterano. Anhel A enfrentando

0: do Anhel B, clássico, Rio Lajado enfrentando Chopidala às 18h30, no veterano ainda Ranchinho enfrentando o Figueiredo, categoria livre Anhel A enfrentando o Figueiredo A às 8h20, Tropa de Elite enfrentando Força Jovem às 21h, fechando a rodada lá em Chapadão do Lajado, Figueiredo B enfrentando os Baguá. Quem informou para nós aí foi nosso amigo Rafael de Oliveira, torcedor do Vascão. Ainda também teremos no campeonato municipal lá na cidade de Atlanta, mais precisamente em Ribeirão Matilde, Atlanta, amanhã, as finais, sabadão, dia 27, teremos disputando o terceiro lugar no feminino, Panteras do Vale enfrentando No Link, Oficina LS enfrentando Construa Amarelo na segunda divisão, o terceiro lugar. Na primeira divisão, o terceiro lugar disputando Jucabe e Caçador Futsal. No feminino, Fênix, aqui de Ituporanga, Gra, Companhia Limitada, Angélica estarão enfrentando a panelinha, time aí da nossa amiga Minela. A Milena, grande Milena, estarão fazendo a final no feminino. Na disputa do título na segunda divisão, Colorado enfrentando SADRT Futsal, e a decisão aí na categoria na primeira divisão do campeonato lá em Ribeirão Matilde, Atalanta, Nova Era Futsal enfrentando Ribeirão Futsal, que é o time da casa, jogos a partir das 17 horas lá em Atalanta. Na Liga Rio Sulense, categoria veterano, quartas de final, teremos jogos de volta. No domingo, 10 da manhã, teremos lá em Ribeirão Pacas Aurora, 25 de julho, enfrentando FMD Aurora, enfrentando Areme DMA Ituporanga. E lá em Aurora também, o Pardal Aurora enfrentará o Taboão de Rio do Sul nos jogos de volta das quartas de final da Liga Rio Sulense de futebol na categoria veterano. E lembrando que teremos aí a Série B, e o Atlético aqui de Ituporanga estará representando Ituporanga aí na Série B da Liga Rio Sulense. Começa aí na semana que vem aí, no mês de julho aí que tá se aproximando, semana que vem já estaremos no mês de julho. E Areme jogará amanhã, sábado, lá no Parque da Cebola, Areme contra Advesque lá de São Cristóvão do Sul, a partir das 15h30 aí. Quem está informando é o nosso amigo Leandro, que é o assessor de imprensa da Areme. É isso mesmo, garotinho. Uma ótima tarde e pro Jornal da Sintonia, Eronildo de Oliveira.
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2: João Sérgio traz as informações no Ronda Policial. Boa tarde, João.
3: Retornando no Jornal da Sintonia, agora com informações de segurança pública. A Igreja Evangélica de Confissão Luterana de Taió foi alvo de furto na noite de quarta-feira. A ocorrência foi registrada por volta de 20h55, quando criminosos invadiram o templo da denominação e levaram equipamentos utilizados nas atividades religiosas e no trabalho do grupo do louvor. Em Rio do Sul, um homem também invadiu uma igreja, mas esse não se deu bem. O fato se deu no bairro Cantagalo, quando dois homens estiveram no templo e furtaram um televisor e esconderam nas proximidades. Vizinhos viram a ação e acionaram a guarda municipal, que em rondas localizou um dos suspeitos, que foi preso, e o televisor foi recuperado para restituição à igreja. E o Corpo de Bombeiros Militar de Rio do Sul atendeu ontem, por volta de 18 horas, um acidente na BR-470, proximidades do posto Pinheiro. A colisão envolveu uma motocicleta Ducati e também um automóvel Jeep Compass. O condutor da moto, que tinha entre 30 e 35 anos de idade, teve ferimentos considerados gravíssimos e foi conduzido ao hospital. No Compass, duas mulheres que não sofreram ferimentos e assinaram o termo de recusa. E a Polícia Civil concluiu o inquérito policial que investigava crimes praticados contra uma mulher em Petrolândia. Um homem de 42 anos, morador de Rio do Campo, foi indiciado

0: por ameaça, violência psicológica, registro não autorizado de intimidade e divulgação de cenas de cunho sexual. Ele fazia ameaças a ex de que iria publicar imagens de cunho sexual que ele acabou tirando dela, mas sem o consentimento da mesma. E aqui em Tuporanga, a Polícia Civil, através do Setor de Investigação e Capturas, a SIC, da Delegacia de Polícia da Comarca, acabou recuperando um aparelho celular Motorola que havia sido furtado aqui no centro no dia 16 de junho. O aparelho estava de posse de um jovem abordado pela equipe policial na área central da cidade. Contra este jovem, ele tinha um mandado de busca e apreensão pendente. A ordem judicial é relacionada a um ato infracional análogo ao crime de tráfico de drogas cometido quando ele ainda era menor de idade. Diante da situação, o aparelho celular será devolvido ao legítimo dono e o rapaz irá ser encaminhado para cumprir a sua pena num centro socioeducativo. Com informações para o Jornal da Sintonia, João Sérgio.
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2: As informações da cotação agrícola você ouvinte acompanha em nosso site sintonia.fm.br. Lá tem todas as informações, os preços pagos ao produtor rural. No comentário de hoje de Catherine Heights, ela fala sobre a medida provisória do frete que avançou na Câmara e segue para o Senado. Catherine explica que a proposta aumenta a fiscalização do piso mínimo e pode gerar mais custos para o agro, a indústria e as cooperativas. A principal mensagem é que o setor agrícola precisa acompanhar mais de perto as decisões políticas, já que regras sobre frete, crédito, impostos e infraestrutura impactam diretamente o campo. O comentário completo você confere em sintonia.fm.br.
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2: Temperatura 15 graus neste momento na região. Ronaldo Coutinho atualiza agora as informações da previsão do tempo para o final de semana. Será que vem chuva por aí, Ronaldo? Conta pra gente. Boa tarde.
4: Boa tarde. É, o tempo segue bom. Amanheceu um pouquinho abaixo de zero aí em Ituporanga, acho que meio grau. No estado tivemos 9 abaixo de zero em Bom Jardim. No Paraná, 5 negativos em Palmas. E no Rio Grande do Sul, 5 e 7 negativo em Soledade. Criciúma deu a terceira negativa seguida em junho. Acho que a última vez foi em 2016 e olhe lá. Então a tendência é que a gente tenha condições de tempo assim no geral, mas para tempo bom hoje, com a máxima aí beirando os 18, 19 graus e umidade baixa. Amanhã faz frio também, pode ficar abaixo de 3, 4 graus e à tarde talvez uns 18. Pode ter alguma chance de chuva entre a tarde e a noite. Chuva, período de melhora e tempo assim um pouco mais instável no domingo, segunda e terça. Não é ruim o tempo todo, mas atrapalha. Da Climaterra, Ronaldo Coutinho.
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2: 1:04, termina aqui o Jornal da Sintonia.
3: Na edição de hoje você ouviu:
2: não importa o presidente, diz João Matos ao defender recursos para a região.
3: Quarta Copa Alto Vale de Bandas e Fanfarras será realizada neste sábado em Petrolândia.
2: Finais do Campeonato da Integração de Futsal acontecem nesta sexta-feira em Imbuia.
3: Ministério Público de Santa Catarina vai recorrer da absolvição de réus no caso Ana Beatriz.
2: Maredu Burger entra para o top 15 de hambúrgueres de Santa Catarina.
3: Mutirão em Bom Retiro castra 187 cães e gatos com foco na saúde pública.
2: Câmara de Atalanta cobra a limpeza do rio para reduzir riscos de alagamentos.
3: Ituporanga recebe prêmio e realiza palestra no Summit Cidades.
2: Domingo no Parque terá música, cultura e ações solidárias aqui em Ituporanga.
3: A administração de Leoberto Leal recebe R$500 mil para pavimentação na comunidade de Ribeirão dos Ovos.
2: Prefeito de Petrolândia apresenta o novo secretário de obras e cobra do governo do estado liberação de convênios antes do período eleitoral.
3: Todas as reportagens na íntegra você acompanha no site sintonia.fm.br.

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1: Amanhã tem mais Jornal da Sintonia. Muito obrigado pela sua audiência e uma ótima tarde para você.
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5: Nesta edição, uma novidade importante. Com a expansão para 48 seleções, o mata-mata ganhou uma fase extra antes das oitavas de final. Ao fim da fase de grupos, avançam os dois primeiros colocados de cada uma das 12 chaves. Com isso, 24 equipes garantem vaga de forma direta. Para completar o grupo de classificados, entram ainda 8 seleções que terminarem em terceiro lugar e tiverem as melhores campanhas entre todos os grupos. Assim, o torneio passa a ter 32 equipes na fase eliminatória. Essa etapa é chamada de segunda fase ou 16 avos de final e será disputada entre os dias 28 de junho e 3 de julho. Eu sou Melina Calduro, em Miami, para o Acaerte em Campo.
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1: Boa tarde, amigo ouvinte. Hoje, sexta-feira, queremos refletir no tema Jesus morreu por todos. Com base em 2 Coríntios 5:15, ele morreu por todos. Amigo ouvinte, talvez você já tenha ouvido a expressão boi de piranha em uma situação de conflito. Segundo o professor Ari Riboldi, o boi de piranha é aquele que se submete ou é submetido a um sacrifício para livrar outra pessoa de uma dificuldade ou da culpa. A expressão surgiu da necessidade de atravessar o gado em um rio com piranhas. O boiadeiro escolhia um animal velho ou doente e o colocava na água em um ponto diferente da travessia. Enquanto as piranhas devoravam o boi escolhido, os demais passavam pelo rio sem dificuldades. Toda a humanidade estava em conflito com Deus, o Deus Santo, cheia de culpa por causa da desobediência e condenada a sofrer eternamente no inferno. Não havia como passar deste mundo para a felicidade eterna no céu. A desobediência e o diabo impediam essa travessia. Mas Deus, que é santo e amoroso, providenciou a solução. Ele enviou seu filho para assumir a nossa culpa. Ele foi muito mais que um boi de piranha.

0: pereceu voluntariamente em nosso lugar e foi perfeito em tudo. Como diz a Bíblia, ele morreu por todos. Jesus foi castigado e morreu na cruz pelos pecados de toda a humanidade. Confiando em Jesus como aquele que morreu em nosso lugar, receberemos o perdão de Deus Pai. Com ele, atravessamos esta vida guiados pelo seu amor. Então, reconheça seus pecados diante de Deus e peça perdão com fé em Jesus. E ele mesmo lhe diz: os teus pecados estão perdoados. E diz ainda: vá em paz. Senhor Deus, obrigado por ter providenciado solução para o conflito entre mim e ti. Reconheço que muitos pecados eu cometo e peço teu perdão. Em nome de Jesus, amém. Lembramos que hoje às 19h30 temos reunião dos leigos em Atalanta. Amanhã, sábado, às 18h temos doutrina em Aurora e às 19h culto em Aurora. Domingo de manhã às 9h temos culto no Rio do Norte, às 18h doutrina no Chapadão Aurora e às 19h culto no Chapadão Aurora. Tenham todos uma boa tarde e fiquem com Deus.
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4: Muito bem, boa tarde, gente. Tudo certinho? Boa tarde, Tuporanga. Alô, alô, Alto Vale do Itajaí. Você ligado em qualquer lugar do mundo. Estamos chegando. A partir de agora tem muita música, tem informação, tem alegria para você, tem sorteio de prêmios aqui no nosso, no seu Comando Sintonia em mais uma sexta-feira em nossas vidas.
5: Hoje é sexta-feira. Junta-lo, pausa,
4: cabeca. Sextou de novo e sextou com tempo bom em Tuporanga. Tempo bom, hein? Céu azul, tarde fria de inverno, mas o calor humano muito grande aí do outro lado, não tenho dúvida, você ligado com a gente até às 5 da tarde, hoje 26 de junho de 2026, ó, tem 26, 6, 6, tem 3, 6 no dia, na data de hoje, e sabe o que é que isso quer dizer? Nada, mas enfim, é uma coincidência, 26 de junho de 2026. Comando Sintonia até às 5 da tarde com Comando Sintonia. Sintonia. Você interage, manda um recado agora às 13h14, mande o seu alô aí para você concorrer aos presentes do programa de hoje, já eu digo.
6: E será que vai chover?
4: Será que vai dar sol? Sol já tá dando. É, e é o seguinte, não tem previsão de chuva não, né? Mas a temperatura deve chegar no máximo hoje a uns 16 graus, 14 graus agora de manhã, um grau, né? Chegou a um grau, zero grau, um grau por aí. De manhã cedo, ontem fez um pouquinho mais de frio do que hoje, mas a sensação, pelo menos para mim, é de que hoje parecia mais frio em alguns momentos da manhã, né? Mas enfim, agora 14 graus com a umidade relativa marcando 63%. Espero que você tenha tido uma manhã muito boa, feliz, e que continue com a gente aí na nossa sintonia com o seu, com o nosso Comando Sintonia até às 5 horas, tá? E você interage, participa, mande o teu recado, mande áudio.
5: Mande áudio,
4: mande letra, mande escrito ou digite aí a mensagem, né? Claro, de repente alguém de aniversário, mas eu não tenho WhatsApp, o meu telefone é o velho orelha seca ainda, então liga pra gente, não tem problema. 3533-8310, você fala com a Cleide ou com a Renata, as nossas secretárias. E comandando a família Sintonia, nossa querida e competente.
7: Ana.
4: Ana Cristina Marcel. Alô, Ana. A comunicação aqui é do seu amigão
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4: E é o seguinte, nascemos sem trazer nada. Morreu.

brigamos sem levar nada e no intervalo entre a vida e a morte, brigamos por aquilo que não trouxemos e não levaremos. Então pense nisso e viva mais, ame mais, agradeça mais, perdoe sempre e seja mais feliz.

9:30, bolo doido. Primeira da tarde já foi pra banho aí com Guilherme Santiago. E agora vamos rir de novo? Vamos, gente. Vem aí o repeteco da piada do dia. Vale a pena rir de novo. Quem passa por aqui é ele, o mestre do humor aí, o grande Barnabé.

Paulo nasceu uma criança falando. Eu estava falando que era o tarde de bebê diabo, né? Que nasceu com chifrinho. É, tem muita gente que não acredita não, gente, mas é verdade. Lá no Paraná nasceu uma outra criança falando. A criança nasceu e falou: eu vou morrer o meio-dia, minha mãe morre às 6 horas da tarde e meu pai vai morrer à meia-noite. Quando foi meio-dia, morreu a criança. A casa cheia de gente. 6 horas da tarde morreu a mãe da criança. E à meia-noite morreu o vizinho. É, o mundo tá cheio de castigo, viu? É, um casal namorando no banco do jardim, né? Os dois ali juntinho. O guarda ia passando, a mocinha falou: olha o guarda, guarda. É, problema de família é um caso sério. Eu, na minha casa, eu dou muita sorte com a minha família. Eu tenho dois irmãos meus que há pouco tempo foram pra São Paulo, né? Foram pra São Paulo e tal. Chegaram em São Paulo, começaram a beber. Ficaram meio perdidos. 6 horas da tarde, os dois no fogo. E vai os dois pra rua. Não, o negócio de tomar uma canjibrina e se apagar. Vai os dois pra rua cantando a música de sucesso. Pra onde a porca vai, o parafuso vai atrás. Ah, né? Cai aqui.

0: trabalham suas ordens. Um falou, o senhor tem vela aí? É, tem sim, senhor. Só dá duas pinguinhas. O do bar estranhou, botou a pinga nos beber. Mais alguma coisa, senhor? O senhor tem fósforo de riscar? É, tem sim, senhor. Então dá mais duas pinguinhas. Beber mais duas. O dono do bar já estava espesado. Mais alguma coisa? Não, o senhor parece que já tá brabo. Traz a vela e o fósforo. O dono do bar foi lá, pegou a vela, a caixa de fósforo, entregou para ele. Ele falou, por gentileza, acende a vela aí pro Deca. O dono do bar acendeu a vela e ele disse que a vela acesa for saindo de fininho. O dono do bar falou, ei, vocês não vão pagar? Não, vão acesa mesmo.
1: Olha ele aí, ó.
2: Onde é que tá a pinga?
1: Aquela pinga tá lá.
3: Aí, muito aí, bom. Barnabé, ele pode voltar qualquer quinta-feira aí. Quinta-feira, dia de TBT, a gente traz sempre um outro humorista, segunda, terça e quarta. Tio e sobrinho na área, né? Muito bom, vem aí mais música, 1:23. Sequência no nosso comando sintonia dessa sexta-feira tem Traia Véia, delegada e vou tomar um pingão. Esse frio até uma peinha vai bem pra esquentar, né? Vai beba com moderação.

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34 minutos. Seguinte, hoje tem prêmios aqui, bastante opções para você escolher o que gostaria de ganhar. Então eu volto a dizer, preste atenção. Não diga, eu quero participar dos sorteios, porque às vezes você ganha alguma coisa, mas eu não queria isso. Então diga o que você gostaria de ganhar para facilitar a vida da Cleide e da Renata, porque elas já separam na hora do sorteio. Vamos bota lá no sorteador, esse aqui pediu para concorrer aquilo, então vai concorrer aí, né? Fica mais fácil, tá bom? Nós temos aqui, ó, almoço no Santa Gastronomia, mais acesso à Cruz Panorâmica para esse domingo agora. Vale para domingo, nesse domingo, dia 28. Você pode ir, tá de boa aí, gostaria de conhecer, sei que nunca almoçou lá, ou já almoçou, quer voltar, não foi ainda na Cruz, vai ter esse acesso de graça. Então, manda mensagem aí, tá bom? O nome fica na recepção. Lembrando que agora não é cobrado mais aos domingos entre 9 e 18 horas. O acesso é totalmente gratuito aí para o complexo, né? O portão ali do complexo, o acesso ao complexo do Louvor, estão abertos, né? Não tem mais a cobrança de ingresso. É claro, se você for subir a Cruz, você paga. Mas se você almoçar lá, domingo você almoçou, tem 50% de desconto para visitar a maior Cruz Panorâmica do Brasil. É uma oportunidade você almoçar e ainda tem um acesso com 50% à Cruz Panorâmica, tá? Então, manda para cá teu nome completo e você vai concorrer. Nós temos também ação entre amigos para festa de Três Barras com cartela para um bingão que é para hoje à noite. O bingão hoje à noite, você vai concorrer a R$1.000 em dinheiro no bingão de hoje, tá? Lá uma festa e promete, vai ter a presença da sintonia lá contando tudo no domingo, bandinhas em sintonia e ação entre amigos, valiosos prêmios, tem o primeiro prêmio a carga de calcário, tem uma podadeira elétrica no valor de R$2.500, tem R$1.000 em dinheiro, são três prêmios de R$1.000, enfim, são 22 prêmios.

ao todo, esse bloco fechado dessa ação entre amigos e mais o bingo para hoje, um ouvinte vai ganhar. 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Você fazer o serviço aqui com todo o capricho pelos amigos aí da Itu Auto Center, o Vale Brinde você retira aqui na rádio, como também retira a ação entre amigos e a cartela do bingo aqui na sintonia. Temos uma costela também, valendo aí uma costela pro almoço domingo na festa de Dona Luísa Atalanta, tá? A gente vai passar o nome, fica lá com os pesteiros, é só chegar lá com os pesteiros e retirar lá o cartãozinho para retirar a sua costela para almoçar domingo. Temos um pernil também, pernil aí de porco, para você almoçar domingo na festa de Dona Luísa Atalanta. E temos também ação entre amigos para a festa de Dona Luísa Atalanta. A gente vai estar passando os nomes. E aí você diz pra gente que eu gostaria de ganhar aí, tá bom? É, que mais aqui? Temos também almoço pro CT de Onas, válido para qualquer dia da semana. Tá? Para você almoçar um dia no CT de Onas, manda para cá o teu nome completo, da onde está falando e o que você gostaria de ganhar. O almoço no CT, o Vale Brinde, o ganhador retira aqui na Rádio Sintonia, tá bom? Então, tem prêmio para Dedéu, você participa, manda direitinho, nome completo, não é apelido, da onde está falando, o que você gostaria de ganhar e boa sorte! Daqui a pouco, horóscopo, cortando as BRs, Fiduma e Jeca,

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4: Tudo bem, de volta aí. São 13h47. Vamos para as primeiras dos signos nessa tarde de sexta-feira para você. Com o nosso horóscopo do dia chegando aí. Bora lá.
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5: Áries.
4: E aí, Áries, mude de ambiente ou de casa. O dia trará chances de renovar a vida social e viver com mais conforto. Troca de confidências no amor esquentará o clima. Curta as delícias da intimidade e se fortaleça interiormente. O dia trará boas notícias, um convite especial falará alto ao coração, viu? Amplie o diálogo com a família e encerre o passado.
5: Touro.
4: E aí, Touro, Marte em seu signo aumentará sua força, coragem e também a impaciência e a irritação. Aliás, o dia poderá trazer um embate de vontades com alguém próximo. Escolha bem suas batalhas e não gaste energia com discussões que não levarão a nada, tá? Agora, de tarde, poderá haver uma mudança no seu estado de humor. Conversa solta e você terá mais flexibilidade ao longo da tarde e noite, Touro.
5: Gêmeos.
4: Olha, o dia favorece acertos financeiros, negociações de trabalho, comissão ou assuntos que tenha travado por falta de iniciativa. Diga o que precisa, a palavra certa abrirá portas e evitará confusões. Já à noite, uma surpresa mudará a rota de repente e exigirá improviso. Ventos soprarão a seu favor, mantenha a mente aberta. A saúde pede mais atenção, gêmeos.
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5: Câncer.
4: E aí, Câncer, Mercúrio em seu signo aguçará sua intuição e ajudará em uma conversa profunda com alguém importante. Confie no que sente ao tomar uma decisão pessoal, familiar ou afetiva. Olha, Câncer, evite transformar suscetibilidades em cobranças. Boas notícias na carreira e investimentos manterão o astral em alta. Estabilidade material e afetiva será prioridade hoje.
5: Leão.
4: O dia pede mais recolhimento, conforto, carinho da família e discrição. Fortaleça a autoestima, observe melhor o ambiente e confie em uma percepção que poderá orientar uma escolha importante. Um embate com alguém próximo testará sua paciência. Não valerá comprar briga por orgulho ou insistência, viu, Leão? Estabilize as finanças e as relações.
5: Virgem.
4: Fechando a primeira parte dos signos com Virgem, amizades e contatos de confiança trarão informações valiosas hoje. Uma dica, apoio discreto ou informação bem colocada poderá ajudar na negociação de um projeto ou decisão de trabalho. Tudo vai fluir bem. Só evite entrar em atritos velados com seu grupo ao tentar decifrar tudo antes da hora. Nem toda reação merece a sua atenção, Virgem.
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4: Daqui a pouco, fique ligado. 1:50, chegando aí, cheiro no lenço, Cheloquedo.

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1: 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Vem Edson Hudson com Suíte 14, Henrique e Diego cantando junto. E na sequência, as informações do repórter Sintonia, primeira edição.
2: Vem com a gente.

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3: 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Alfredo Wagner analisa a instalação de duas novas torres de telefonia celular no interior do município, nas localidades de São Leonardo e Catuíra. Segundo o prefeito Gilmar Sani, a administração recebeu o pedido de viabilidade e encaminha a liberação do processo. O município também anunciou investimentos da Celesc, que passam de 20 milhões de reais em melhorias na rede de energia. Na saúde, a prefeitura prevê a compra de uma nova SPIN no valor de R$150 mil para o transporte de pacientes. Alfredo Wagner atende, em média, 65 pacientes por dia fora do município. O repórter Sintonia volta às 3 horas da tarde. 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

0: Algema de Seda, Humberto e Ronaldo, Fred e Fabrício.
1: Erlon Carlos.
0: 2:10 já, 2:10. 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E o ouvinte participando, alô Cláudia Vavassori, bairro Gabiroba. Obrigado aí pela companhia. É, quero ouvir a música e mandar para o meu marido Aldomir Mor, que hoje completa 5.7. Feliz aniversário. Te amo muito, meu grisalho. Ah, coisa, o amor é lindo. 5.7 aí, parabéns. Felicidades, tudo de bom para ele. É, aqui também com a gente, o Luan, tá ouvindo aí? Luan Delis, do Cerro Negro. Alô, Luan, obrigado pela participação. Quero concorrer aos prêmios. Tem áudio.
2: Aqui é a Zeni Schiffer da Roça, diante das da Vida Ramos.
0: Obrigado, Zeni.
2: Gostaria de participar do almoço do CT.

Isso aí, identifique o que você gostaria de ganhar. Tá ligando o rádio agora? Hoje a gente tem, ó, um almoço no Santa Gastronomia com acesso à Cruz Panorâmica para esse domingo, dia 28. Nós temos aí uma ação entre amigos para festa de Três Barras, que acompanha a cartela pro Bingão, para você concorrer a R$1.000 hoje, tá? Temos um balanceamento e uma geometria na Itu Auto Center aqui de Tuporanga. Tem costela, pernil e ação entre amigos para festa de Dona Luísa Atalanta. Temos ação entre amigos para festa de Três Barras e também de Dona Luísa Atalanta, e almoço pro CT de Onas, válido para qualquer dia da semana aí, tá bom? Diga o que você gostaria de ganhar e boa sorte. Boa sorte e boa tarde aqui, Valquíria Aparecida Renzenhengel, do Cerro Negro, a Eduarda Heinz de Rio Bonito, participando também. Alô para as meninas aí da Mileva Estopas, o Jean Carlos Mon, Rio Saltinho, Chapadão Lajeado, boa tarde. Boa tarde, Erlon. Edgar Creis, irmã Paulina Gabiroba, participando do sorteio. Norberto Reis, do bairro Boa Vista. Boa tarde, Carmen Reis, bairro Boa Vista. E o Juliano Arthur da Silva, de Imbuia, também aí na nossa audiência. Abraço aí para as mulheres, mulherada aí querida, que estão nos ouvindo lá em Dona Luísa, Atalanta, preparando as delícias de padaria. Mandaram até um videozinho aí dos pães que estão indo pro forno, das cookies já estão prontas, Santa Fé, Rocambole, as delícias aí da festa deles para esse final de semana aí, né? Obrigado aí pelo carinho de vocês. Uma boa festa e boa tarde aí. Valeu, gente. Vamos de música. Ana Castela, É Que Eu Não Te Esqueci. A Aninha Solta a Voz. Ficou bonita demais essa música aí, né? Interpretação maravilhosa dela. Do

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0: Comando Sintonia, 2h26 agora, 2h26. Você ouviu comigo São Francisco, Dor Bandida. E ele está chegando aí para trazer o seu comentário nessa sexta-feira, 26 de junho. Luiz Carlos Prates. Fala aí, Prates.
1: Meus amigos, acabei de ler uma frase muito gentil, muito educado, do Rui Castro, membro da Academia Brasileira de Letras, escritor de incontáveis livros, colorista de jornal. Rui Castro escreveu que o analfabetismo do Brasil caiu, mas falta de conhecimento básico ao povo, ou falta conhecimento básico ao povo. Então, o analfabetismo caiu. O que é ser alfabetizado? É aprender a ler. Mas aprender a ler envolve 5 estágios, já os falei aqui várias vezes. Decodificar os símbolos, B-O, bó, L-A, lá, bola. O que é bola? E aí o sujeito vai ter

0: uma explicação sobre o que é bola. Ele vai compreender, ela vai entender. Então, decodificar os símbolos. Isto é o que acaba com o analfabetismo de um certo ponto de vista. Mas é insuficiente, porque a leitura envolve a decodificação dos símbolos, como já disse, a compreensão do texto, a postura crítica diante do texto, a retenção, isto é, a fixação na memória, e a evocação quando necessário, quando necessária. E aí, as pessoas não passam do primeiro estágio, que é decodificar os símbolos. E já foi dito que quem sabe ler, quem aprendeu a ler e não lê, é analfabeto. Continua uma pessoa desatualizada, desatenta, vai entrar em qualquer conversa mole, vai aceitar qualquer tipo de argumento barato, bem arquitetado por várias e várias pessoas no mundo de hoje, onde os sapecas, os ordinários, estão de plantão. E mais do que nunca no Brasil. Se tivermos a informação atualizada, se lermos o jornal aqui da cidade ou da região, se lermos todos os dias, se prestarmos atenção ao noticiário, nós vamos ficar sabendo das coisas, e a partir daí será o nosso caráter que vai decidir por este ou por aquele em qualquer tipo de relação, tanto eleitoral quanto afetiva, quanto de trabalho, quanto nas relações sociais, de qualquer sorte, de qualquer modo. Agora, precisamos estar informados. O Rui disse de modo educado, analfabetismo caiu no Brasil, mas a falta de conhecimento básico é uma presença ao meio do povo. Então, depende do povo. Agora, se fazer de sonso, de sonsa, dizer que não sabia, que foi surpreendido, que isto e mais aquilo, não tem mais explicação no mundo de hoje. Não tem. Não se faça de ingênua a pessoa para dizer que não sabia. E com relação à eleição, abramos os olhos, nós estamos à beira de um precipício. O que há de canalhas de plantão esperando para dar o golpe para o bem deles. Abramos os olhos. Frase do Rui Castro, o analfabetismo caiu, mas falta de conhecimento básico continua junto ao povo. É isso aí. Então, a culpa é do povo. É isso e até a próxima.
1: Tá falado Luiz Carlos Prates, o seu comentário. Vamos seguindo aqui com os nossos ouvintes ligados com a gente em toda a nossa região, Marciane Hellman Schotten, lá em Coqueiral, Aurora, participando do sorteio, Anestino de Souza, bairro Nossa Senhora de Fátima, boa tarde, a Iracida Silva Sates, no Cerro Negro, abraço a Adilene Props, Ref do Rio Antinhas, Petrolândia, Ademir Matias, também de Petrolândia, nos ouvindo. Boa tarde, Tiago da Silva, de Alto Águas Negras, participando aí do sorteio. Matheus Sebal, de Chapadão do Lajeado, um abraço. Boa tarde, Roseli Stipe, em Aurora, nos ouvindo. Participando, Ana Paula Marques, de Tuporanga, muito obrigado aí pela sintonia. A Tatiane de Souza Machado, Rio do Oeste, Serra Gabiroba, quero participar aí do sorteio. E a Enilda Bauer mandando música para a sobrinha, a Luciara Paula Sperber, a prima Helena e ao primo Valdir. Eles estão de aniversário hoje. E a vizinha Sofia Coelho, ela amanhã estará de aniversário. Tá bom, Erlon? Um forte abraço, obrigado pelo alô que você mandou para mim. Imagina, querido, eu sei que eu posso mandar um alô todo dia, que difícil, né? Só se a Enilda estiver fazendo algum trabalho longe do rádio, senão eu sei que ela não tem nem TV, né? É só o rádio é a vida da Enilda, é a companhia dela todos os dias, e nós temos pela Enilda o maior carinho, o maior respeito e o agradecimento por você gostar tanto assim da rádio, viu, querida? Um beijo grande, boa tarde, Enilda, fica com Deus e vamos seguindo com Léo Santana na programação aí com Simone Mendes. Língua Doce, 2h30.

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0: Estamos de volta, gente. 2:44. Com muita alegria e com muito prazer, a gente recebe aqui nos estúdios da Rádio Sintonia o Alcione, que é do CPC, e o Marcelo, que é festeiro aí da comunidade Vista Alegre em Buia, festa da capela Nossa Senhora do Perpétuo Socorro. E eles vieram aqui para falar um pouquinho do evento. Nós estaremos lá domingo. Estarei lá ao lado do Jean Carlos, transmitindo bandinhas lá com vocês. É, pessoal trouxe aí, né, o Paulinho? Pão, bolo, rapaz, um baita café tá garantido aí para essa tarde. Obrigado pela presença de vocês, tudo bem, meus queridos? Fala primeiro aí o Alcione, boa tarde, Alcione.
1: Boa tarde. Tudo certo.
0: E fala mais pertinho aí, show. Não precisa ter medo, não morde. Então tá. Tu é o coordenador da festa, é isso?
1: Coordenador do CPC.
0: Mas são 3 anos lá sempre?
1: É, 3 anos.
0: Tá no primeiro, segundo?
1: Temos no primeiro ano.
0: Primeiro ano, primeiro muito ano. Bom. Tá pra começar com o pé direito, então.
1: É.
0: E o Marcelão é festeiro, Marcelo?
2: Sim, sou festeiro da nossa comunidade de novo.
0: Mas tu hoje é um velho conhecido, né?
2: Sim.
0: Praticamente todo ano, de um jeito ou de outro, envolvido também, né? Sim. Como o Alcione, vocês são da comunidade, sabe que é importante estar colaborando, né?
2: Sim, a gente sempre participa das festas, se não trabalhando, mas participando dos eventos também.
0: Sim, é isso aí.
2: Na comunidade.
0: Então tá, falando que já começou então a venda de produtos de padaria, é isso?
2: Sim. Sim, já começou hoje.
1: Tá, hoje tá todo vapor, a cozinha já.
0: Muito bom. E hoje tem programação já?
1: Sim, hoje à noite vai ter um porquinho no tacho, lá com um binguinho, com uns prêmiozinho lá, pra turma passa tempo, pra turma lá. Se quiser comparecer.
0: A partir de que horas começa lá?
1: Às 6 horas tem a novena, começa com a novena. Vai tem queima de uma fogueira também, lá por umas 10 horas por aí.
0: Certo.
1: Queima da fogueira de São João.
0: Hoje?
1: É, hoje.
0: Olha, o Paulinho, só bota aqui que não abriu aqui, não sei porquê, meu velho. Dá uma bisoiada aí que não veio, ó.
3: Não.
0: Falhou?
3: Pro da
0: rádio, amigo. Ah, daí eu tô com o meu. Tá aberto o meu aqui, ó. Não, tá aberto. O meu WhatsApp, né, velho? O meu WhatsApp tá aberto. Seu fedorento malicioso. Então, hoje já começa a festa, até a queima de fogueira, gente.
1: Queima de fogueira já também.
0: Olha aí, ó, rapaz.
1: Quentão, pinhão.
0: Quentão vai ter?
1: Vai.
0: Vai ter pentão, quentão, como diria o nosso amigo lá. Vai ter pentão, quentão. Então vai ter quentão, pintão, pinhão e quentão. Pinhão e quentão, quer dizer. Pinhão e quentão. E o filezinho de festa.
1: Também.
0: Também.
1: Também.
0: Tá? Porque tu sabe que às vezes o cara não quer isso, quer aquilo, mas quer um filé de festa. Não pode faltar.
1: Um porquinho no tacho, com
0: porco no tacho.
1: Bem em conta, bem quem bacana. Não quiser o porquinho no tacho, tem que encomendar um filézinho, tem um filé.
0: Um filé caprichado lá também, então. Amanhã é

0: Sábado, né? Vocês têm venda de padarias amanhã, sábado, é isso?
1: Sim, amanhã vamos ter venda de padaria pro dia todo e domingo também, né?
0: Tá, domingo, a partir na verdade de hoje até domingo, a mulherada geralmente faz hoje e amanhã, né? Domingo o forno geralmente tá encarregado de assar as galinhas, outras coisas, e assim também lá com vocês, é isso?
2: É isso mesmo.
0: Então, taca ali pau pra produzir hoje, amanhã, pra garantir pra festa, né? Domingo, tô olhando aqui, rapaz, vocês estão com uma programação bacana demais, né? Com o Tchê Farrapo aí, que vai estar animando, né?
2: Sim, com entrada franca.
0: Com entrada franca.
2: É.
0: A tarde dançante, domingo.
2: Sim.
0: Né?
2: É, entrada franca vai ser.
0: Domingo vocês têm a programação religiosa às 10 horas da manhã lá.
1: Né? É, às 10 horas da Santa Missa, daí o almoço completo, serviço de bar e cozinha, né?
0: Uhum.
1: Depois do almoço nós vamos ter o leilão, daí temos o bolão também.
0: Ah, tem o bolão lá pra...
1: Tem o leilão e bolão.
0: Ah, leilão e bolão.
1: É, durante a tarde.
0: Certo. O almoço de vocês é aquele almoço tradicional que a pessoa compra o pratinho... Não é buffet, né?
2: Não, ali é compra, tradicional.
0: Compra tradicional.
2: Vai,
0: né?
2: Lá, que escolhe o assado, escolhe na churrasqueira, assado, lá isso. E...
0: Tá.
2: É,
0: é por vocês fazem lá por... É, por peça, preço variado de acordo com o tamanho do espeto?
2: Variado. Até a carne vai ter pedaços bem pequenos para ter um preço mais acessível, tá, para ficar mais fácil.
0: Isso
2: família
0: é
2: mais pequena que vai.
0: É, a gente percebe que isso tem sido uma... já uma constante assim, uma ideia que tem sido levada pelas comunidades, que às vezes você vai em duas pessoas, né? Vai comprar uma costela grande, se torna cara, ou a pessoa não vai, acaba não comprando, você tem um pedaço menor, mais acessível,
2: sim,
0: né?
2: É.
0: E mesmo assim, por menorzinho que foi, ainda acaba sobrando um pouquinho pro puff no outro dia, né? Pro feijãozinho, é verdade. Então é assim, compra lá os pratinhos, já compra lá uma cuca, o alemão gosta de dar uma misturada no doce com salgado, né? Tem bastante no almoço mesmo, né? A cuca, cara. E aí tem aqui, eu tô vendo, durante a festa, sorteio do bolão.
2: É.
0: Que é uma novilha.
2: Uma novilha bonita, dá 350, 380 quilos, por aí vai dar a novilha.
0: Já tá pronta pra carnear, se a pessoa quiser.
2: É bonita.
0: Olha aí, bonita mesmo, hein? Cara, se for pra botar em valores, o que é que custa isso, mais ou menos?
2: Ah, em torno de 4.500, 5.000,
0: por aí. Por aí, né? Baita prêmio.
2: É.
0: E ainda dois vales compras de R$500 cada um.
2: Isso
0: no domingo à tarde.
2: No domingo à tarde vai ser o sorteio.
0: Uhum.
2: Antes do sorteio desse aí, vamos ter leilão de vai dar lá uns 16, 17 porco e umas ovelhas vai ter também.
0: Cara, e esses prenda tudo que vocês conseguiram, foi?
1: Tudo foi prenda aqui dos festeiros que coletaram a prenda, foi ganhado pra fazer o leilão.
0: Olha aí, ó. Poxa vida, que bom, isso já é uma garantia de um né, de um bom recurso,
2: sim,
0: né?
2: Sim, até inclusive a gente agradece quem doou esses prêmios pra gente, essas prendas lá pra gente,
0: sim,
2: porque isso levanta um recurso pra manter a comunidade, né?
0: Pois é. Ô, senhor, tu como presidente do CPC, primeiro ano, qual é a tua ideia assim de fazer prioridade, sempre cada um põe um tijolinho na obra, como se diz, né? Cada diretoria que passa, né? Faz alguma coisa, tem melhoria sempre a fazer. Você já pensou assim, o que é que você pensa em realizar durante esses 3 anos?
2: Nós lá, próxima obra que nós vamos ter que fazer, porque a igreja, o antigo CPC fez uma reforma boa, ficou toda nova. A churrasqueira do nosso salão é uma obra que nós vamos ter que levantar recurso para construir
0: lá.
2: Nova. Porque tá
0: precisando.
2: Tá precisando.
0: Tá na capa da gaita, né? É porque, pô, todo ano usa um dia, tem que refazer, né?
2: Renovar.
0: Reformar, claro, faz parte. E aí, a festa de vocês ali, rapaz, é sempre presença de muita gente, é um festão, né?
2: Sim, a nossa festa é boa. A gente boa, né? Fica meio assim, porque a agricultura não foi um ano bom de safra,
0: sim,
2: mas todo mundo é parceiro e ajuda um pouquinho.
0: Não, mas as festas têm um trabalho que a gente tem feito aí, é sempre casa cheia, graças a Deus. A gente até comenta, pro almoço, pra uma festa, a população ainda dá um jeito, né?
2: Sim.
0: E sabe que a vida não é só trabalho, que também é uma oportunidade de você sair de casa um domingo, almoçar bem numa comunidade, conhecer, de repente quem nunca foi lá, conhecer. Queria até que você explicasse bem para quem está nos ouvindo, que nunca foi a Vista Alegre, gostaria de ir lá pela primeira vez, os acessos para quem mora, por exemplo, em Tuporanga, na região de cá, né? Qual é o caminho aí mais

0: rápido, vamos dizer assim, fácil para chegar lá.
1: É, da...
0: Vocês vieram por aonde?
1: Viemos por Ilha Grande, daí descemos na Ilha Grande e viemos pelo Cerro Negro até Ituporanga.
0: Vocês desceram naquele asfalto que ficou muito tempo parado,
2: isso,
0: né?
2: Isso mesmo.
0: Hoje está a ligação asfáltica aqui da SC-350, tranquilo, né?
1: Tudo tranquilo.
0: Do asfalto ali até Vista Alegre é uns 4, 5 quilômetros?
1: 4 quilômetros.
0: 4 quilômetros, né? É. Daí você vai ver tipo um trevinho.
1: Sim, daí tem um trevinho de entrada para a comunidade lá.
0: Tem a placa indicando,
1: tem,
0: né?
1: Tem a plaquinha.
0: E aí você quebra sentido à direita.
1: À direita.
0: Quem vai, né? Do asfalto subindo, sobe a serra ali, fica ligado, no trevinho, tá a placa. E ali da beira do asfalto lá, é rapidinho, poucos metros,
2: poucos
0: né?
2: Poucos metros.
0: Isso, já vai ver, siga a fumaça daí, né?
2: E tudo asfalto, né? Não pega estrada de chão, nada.
0: Pois é.
2: Pelos dois lados,
0: é o
2: acesso é
0: pelos
2: tudo
0: dois lados.
2: Um asfalto, né?
0: Isso, e quem vem da região de Imbuia, Vidal Ramos, por exemplo, né? Por lá também é tudo asfaltado, não tem erro, né? Pra chegar ali, eles têm um salão muito bonito, a rádio. Eu estive lá no passado, retrasado. Aliás, foi lá que eu fui num casamento errado, né?
2: Foi bem isso mesmo.
0: Eu bati lá, eu e a mulher, rapaz. Tipo, mas não pode que a filha da Zeni, a Grace Kelly, casou e não é aqui, rapaz. Eu vim cheio de carro, desembarquei. Isso não é a filha, não é a Vanessa. É a Grace que tá casando. Não, como é que é o nome do marido dela? Não é? Não, não é. Não, então me desculpa, mas me casamento errado. E fez um ano já isso aí, cara, começo do ano. Ou no final do ano passado, não lembro bem. Mas foi. E ali eu já tive transmitindo alguns bandinhas. E domingo vamos estar lá. E aí a gente conversa mais, tá? Levar. Quero que vocês fiquem aí, façam algum agradecimento, reforcem o convite. O espaço aqui é de vocês, meus queridos, tá? Fiquem à vontade aí.
2: A gente quer agradecer, inclusive, até os parceiros que tiveram para, inclusive, a Rádio Sintonia estar lá. Que isso ajudou bastante para nós.
0: Uhum.
2: E convidar o pessoal das comunidades vizinhas, quem quiser se fazer presente lá, vai ser bem recebido, tanto hoje à noite quanto domingo.
0: Muito.
2: E que a carne vai estar boa e a cerveja gelada.
0: Isso aí. E a comunidade de vocês é um exemplo. A gente tem dito assim, ó, para levar a sintonia, busca parceria, vocês sempre buscam, né?
2: Sim.
0: Tá lá, tem sempre.
2: Sim.
0: Então, usar a criatividade, não precisa daqui a pouco retirar, né, o dinheiro da festa, mas busca parceiro e
2: Sim.
0: tá lá. E a rádio indo lá durante a semana, os anúncios, tudo isso, né, com patrocínio, fica mais fácil e soma tudo na festa, no resultado, né?
2: A divulgação chama o pessoal, né? Isso aí é a Rádio Sintonia, parceira nossa lá já, quantos anos?
0: Quantos anos já, né? É verdade, vamos estar lá de novo. Pois não, meu querido, fica à vontade, Marcelo.
1: Nós só temos a agradecer a Rádio Sintonia, vai estar lá conosco de novo, né? Para fazer bastante convite para nossa comunidade, agradecer o pessoal do comércio que sempre está apoiando a nossa capela lá, sempre dando os brindes pro sorteio dos prêmios lá, da comunidade das rifas, lá e da comunidade que doa os animais lá para fazer o leilão, um bolão lá. O povo do comércio, principalmente, que sempre apoia as nossas festas lá também, né?
0: Isso.
1: Na comunidade. Valeu.
0: Domingo a gente se encontra lá, então.
2: Sim.
0: Beleza?
2: Vamos lá de novo.
0: Vamos. E vocês trouxeram aí depois para fazer o sorteio na nossa programação,
2: sim,
0: foi isso,
2: tem,
0: né?
2: Tem uma costela e mais uns cartãozinhos de hoje à noite do porco e do binguim.
0: Muito bom, então. Obrigado aí, meus queridos. Falei com o Alcione, que é o coordenador geral da festa do CPC, e o Marcelo, que é um dos festeiros, né?
2: Sim.
0: Que vieram aqui fazer esse convite, reforçar o convite. E domingo estaremos lá, então, vamos conversar mais. Valeu, meus queridos.
2: Valeu.
0: Um abraço, tudo de bom aí. Vamos seguindo aqui, nós vamos a um rápido intervalinho comercial e eu volto já já. Continue aqui na sintonia, sua boa companhia, vem com tudo, vem com a gente.
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4: 2h58, vem aí Jennifer e Stephanie. Na sequência, as notícias do repórter Sintonia. Tô na moda.

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2: Neste domingo, dia 28 de junho, Ituporanga realiza mais uma edição do Domingo no Parque, no Parque da Cidade. A programação começa às 3 horas da tarde e terá música com DJ Eric, crochê no parque com o projeto Laços que Conectam, central de troca de figurinhas da Copa e a apresentação cultural do grupo Verdes Agulhas. O evento também terá arrecadação de ração para cães e gatos resgatados, recolhimento de pilhas, baterias e eletrônicos sem uso, além de arrecadação de materiais de limpeza para a casa beneficente Lar da Menina. Em caso de chuva, a programação será transferida. O repórter Sintonia volta às 4 horas da tarde. 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
5: 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E nós vamos agora para as previsões dos signos.
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6: Libra.
5: Bora lá para você de Libra. Um assunto de dinheiro, orçamento ou negociação poderá se resolver melhor hoje, hein? A intuição ajudará você a enxergar o que realmente compensa e onde vale investir tempo, energia e recursos. Evite apenas um embate sobre gastos, prioridades ou divisão de responsabilidades com alguém próximo. À noite, um imprevisto financeiro ou uma solução repentina mudará seus planos. Não se prenda demais ao roteiro, Libra.
6: Escorpião.
5: Olha, Escorpião, aproveite aí o dia para cuidar com carinho, para você avaliar os sonhos e visualizar um cenário positivo sobre o futuro. Mudanças serão repentinas. Você poderá receber uma aprovação de um projeto ou em outra localidade ou de um visto de viagem e embarcar em novas experiências. Vire a página com coragem e autoestima. Poder de influência em alta.
6: Sagitário.
5: Olha, Sagitário, o dia pede um pouco de recolhimento, silêncio e escuta interior. Antes de agir, observe sinais, sonhos e os sentimentos. Conversas casuais trarão pistas importantes hoje. A lua entrará em seu signo e devolverá o entusiasmo e a vontade de viver algo diferente. Um imprevisto poderá alterar um plano e revelar uma rotina mais interessante, Sagitário.
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6: Capricórnio.
5: A vida íntima ou familiar ganha profundidade em uma conversa hoje, hein? Diga o que sente, ouça com atenção e fortaleça um vínculo importante em sua vida. Cuidado com divergências com o par, sócios, clientes ou alguém com interesses diferentes dos seus. Aposte em mais flexibilidade hoje, Capricórnio. Desacelere e planeje mudanças com mais calma.
6: Aquário.
5: E aí, Aquário? Equipe e vida social pedirão atenção. Solucione um conflito com diálogo em um tom profundo. A intuição orientará bem as suas escolhas, desde que você não transforme diferença de opinião em disputa. Evite decisões precipitadas em uma transição ou uma transação imobiliária ou em um assunto familiar. Harmonia e estabilidade no casamento. Aquário, sucesso no trabalho.
6: Peixes.
5: Fechando aí as previsões com peixes, um sentimento poderá se

0: fortalecer e inspirar uma conversa íntima que tocará o coração de alguém especial. Tome cuidado com cobrança, ciúme ou embate de vontades com quem você ama. A vida pede mais leveza, movimento e bom humor. Um projeto autoral vai emplacar. Será um ótimo momento também para lançar um empreendimento. Popularidade em alta, peixes.
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0: Amanhã não, mas segunda eu volto com mais horóscopo pra você. 15:07. Ele chega aí com as 10 mais da semana, Charles Bogo.
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3: Fala, moçada. Hoje, sexta-feira. Sexta-feira remete ao número 6, né? Mais ou menos isso, apesar de ser o quinto dia da semana. Não é o sexto. Ah, sei lá, não sei mais nada. Hoje é sexta-feira, rapaz. Dia 26 de junho, que é, por acaso, mês 6 de 2026. Adivinha o que isso significa? Significa que a gente continua pobre e temos que trabalhar na sexta-feira igual todo mundo. Sextou, rapaziada, aqui no Comando Sintonia, com mais de uma vez ela chegando às 10 mais aqui da nossa programação, às 10 mais. Uau, que sonzeira que tocou por aqui. Começando com a bandinha, rapaz. São Francisco, dor. Mas olha que dor bandida, rapaz. Essa dor tá a fim de fazer uma sacanagem com a gente. Por isso que ela é bandida. Toca aí, São Francisco.

vencendo na nossa programação Destaque Nacional com a Tentativa de Apaixonar na 9ª colocação. Outra música que apareceu por aqui foi o Paulinho Mocelin. É aquele que canta assim uma S-100-200-205-60, né? E faz um S meio assim. Então canta aí o Pancoso do Paulo Mocelin com João Nelore, texano, apaixonado.

abraço pra Ginelo. Então tá bom. Dona Onça aqui na sexta posição. Quinto lugar, Joneto e Frederico. Toca aquela, mas toca com o Panda e com a Mariana Fagundes ou Joneto e Frederico? Tem

Essa foi a Laurinha que cantou pro mano aqui. É, ô Davi, não mexe nas minhas gavetas. Terceira posição, ela que já esteve durante várias semanas no primeiro lugar, semana passada estava em segundo, caiu mais uma posiçãozinha, mas ela ainda é uma das mais cantadas no país. Panda, Eu Te Seguro.

primeira posição, ela estava também na primeira posição na semana passada, é a nossa eterna boiadeira. Oxa, mas ela nem morreu pra ser eterna, mas é que ela vai ser sempre a boiadeira. Ana Castela, É Que Eu Não Te Esqueci. É que eu...

lugar, tá aí, portanto, Ana Castela, com É Que Eu Não Te Esqueci, aqui nas 10 mais, que voltam na próxima sexta, às 3 da tarde, aqui no programa Comando Sintonia com Erlon Carlos Tizen. Galera, eu volto amanhã ao vivaço aqui no Clube Pop Rock a partir da 1 da tarde e às 7 da noite com o nosso Rádio Dance. Legal? Até

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11: 15 horas agora, 17 minutos, 3:17, Aeronildo já está por aqui, vai falar de esporte. 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

0: 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E aí, Eronildo, boa tarde, meu irmão.
1: Boa tarde, meu amigo Erlon Carlos e ouvintes do Comando Sintonia desta sexta-feira. Sextou de novo, rapaz.
0: De novo, passando.
1: É a última sexta do mês de julho. É,
0: 26 já, meu filho.
1: 26 de junho. E nós vamos falar que já conhecemos o nosso adversário para a próxima segunda-feira, 14h, horário de Brasília, 12h, lá em Houston, nos Estados Unidos. O Brasil vai ter que correr mais que notícia ruim, porque enfrentará os japoneses. Eu falei hoje meio-dia que foi em 2026 que o Brasil perdeu o treinador, mas na verdade foi o ano passado, em 2025. Uhum. Ele, jogo amistoso, Brasil 2, Japão 3. E uma Copa do Mundo, não lembro se foi a última ou a penúltima. O Brasil, inclusive nas oitavas, agora não é as oitavas ainda, é um adiantamento das oitavas. O Brasil vai enfrentar o Japão e naquela oportunidade o Brasil venceu por 4-1.
0: Uhum.
1: E daí depois fomos. É, foi, acho que foi na Copa que fomos eliminados pela Croácia nos pênaltis. Antes vencemos o Japão por 4-1 e daí foi para a fase que fomos eliminados nos pênaltis pela Croácia. Então, segunda-feira, o Brasil. O Brasil já conhece o seu adversário nos 16avos, que é antes das oitavas de final, que inclusive o Brasil jogará. E já hoje o pessoal está treinando. Ontem o Ancelotti deu folga para todos os jogadores, depois da vitória contra a Escócia e uma boa atuação. Ontem eles estavam de folga e hoje voltaram a treinar e estarão treinando amanhã. Daí no domingo eles estarão de folga e já na segunda, no domingo eles estarão treinando lá em Houston. Amanhã eles estarão ainda lá na sede onde, em Nova Jersey. Depois estarão indo para Houston para treinar no domingo, já para no campo do jogo. E segunda-feira, 14h, horário de Brasília, o jogo entre Japão e Brasil para valer vaga para as oitavas de final. Que o jogo começa às 14h, mas vai longe, né? Porque tem, se empatar é prorrogação, porque não é pênalti direto, né? E se persistindo o empate, irá para as penalidades, para ver se irá para as oitavas de final. Ainda também que fez uma festa, foi emocionante até acompanhar a classificação da equipe aqui da América do Sul, o Equador, que inclusive com o gol do Flamengo. O Plata fez o gol, o gol da vitória.
0: O segundo gol do Fábio Plata?
1: Foi do Plata. E a galera, a gente via a torcida, a comemoração grande para a passagem para a próxima fase, a equipe do Equador, que nas quartas de final, se eu não estou enganado, poderá ser adversário do Brasil, se o Brasil varar e passar aí pela equipe do Japão na segunda-feira, poderá encontrar pelo meio do caminho o Equador nas quartas de final. Mas vamos pensar primeiro o jogo de segunda, né? Que não vamos pensar, o futuro não chegou ainda e o passado não volta, né? Então vamos viver o agora, hoje, sextou. E daqui a pouco tem um clássico de gigantes aí, o Haaland, o norueguês, contra Mbappé. A seleção que é apontada aí nas bolsas e apostas como a favorita para conquistar a Copa do Mundo. A França, que tem um time massa aí, vai jogar contra o time do Haaland, que é Haaland e Odegaard, são os craques da Noruega, daqui a pouco, às 16h aí, para definir. Já tem quatro confrontos definidos aí para as 16avos aí, dentre eles África do Sul e Canadá. O Canadá perdeu e ficou em segundo lugar.
0: Pois
1: tava
0: folgado.
1: Os Estados Unidos ontem também perdeu para a Turquia de 3-2, uma surpresa que a Turquia não ia lugar nenhum.
0: A Turquia tava fora já, né?
1: Tá fora. E é aquele que, se eu não posso comer, vou jogar barro. Barro pros outros. Mas os Estados Unidos já estava classificado também, então, mas só tirou a invencibilidade aí dos Estados Unidos. E mais os anfitriões aí de México, Canadá e Estados Unidos já estão na próxima fase, então só aguardando. Os Estados Unidos já sabe seu adversário, será a Bósnia-Herzegovina. Inclusive vai ser uma pereia braba ali entre os norte-americanos e o pessoal da Bósnia. E o México está aguardando adversário e tem ainda os terceiros lugares ali para definir. E hoje e amanhã define, tanto que no domingo já começa ao 16avos. É Estados Unidos, ou melhor, África do Sul e Canadá, às 16h.
0: O México ganhou os 3 jogos, né?
1: Os 3 jogos, 100% de aproveitamento.
0: Ninguém fala do México, mas o México joga em casa com apoio, né?
1: Isso mesmo, tá?
0: Ele é o 10º no ranking hoje, tá? Tava vendo e ouvindo hoje de manhã.
1: Isso.
0: Ele é o 10º no ranking. Tem uma seleção boa.
1: E ninguém tá falando nada.
0: Não, ninguém fala nada, cara. Não,
1: todo mundo ali.

0: camisa zero. Se não der Brasil, tomara que desse uma seleção que nunca ganhou ainda, né? Se o Brasil
1: não chegar. Tipo eu, então. Eu li uma Noruega da vida.
0: É. Algo assim. O México sediou 3 anos a Copa, 3 oportunidades, 3 né, Copas do Mundo. E eles são apaixonados pelo futebol. Não, tomara que chegasse, tá? Se não der o Brasil.
1: Na semifinal, algo nesse gênero. É. Que o México também é um dos que pode, inclusive, ser adversário do Brasil nas quartas também. Tem
0: pode dar, mas se o Brasil for ao fim e tudo, a Argentina tá no lado do Brasil, semifinal é Brasil.
1: Brasil e a Argentina, já imaginou?
0: Já pensou? Jogão, hein?
1: Vamos aguardar fortes emoções. Daqui a pouco nós voltamos para falar de mais esporte aqui. Até daqui a pouco.
0: Obrigado, Elô. Show de bola, meu querido. 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E você convidado aí para participar hoje do sorteio, já mandando a sua mensagem, até 4:30 tá valendo. Beijo aí pras meninas aí de Vista Alegre, as mulheres que estão aí agarradas no serviço, lá na padaria, mandaram foto, estamos aqui. Alô, Nina, mandou foto aí dos bolos que já estão assados aí, né? E foto da fogueira, dizendo é hoje, hoje é a grande queima da fogueira. E pensa numa fogueira grande aqui que não coube nem na foto, rapaz, né? A ponta quase ficou de fora. Muito bom. Obrigado aí, pessoal, de Vista Alegre, em Buia, em festa aí nesse final de semana, com a presença lá da Rádio Sintonia também. Abraço aqui, ó, Armando Krieger, tá ligado, participando do sorteio, também, boa tarde, Roseli Stipe de Aurora, Vanessa Pedro, Ilha Grande Becker, boa tarde, Pamela Asper de Imbuia. A Zilda Pires, aniversariando hoje, ligada na sintonia. Um beijo aí, Zilda. Sucesso, saúde pra ti, minha amiga. Valdeci Schmidt, em Rio do Norte, tá bem ligado. E boa tarde, Marlene Célio Rank, de Nova Itália, Aurora. A Mário César Krieger, de Alto Areado Agronômica, ligado e participando. E o Márcio Kister, de Alto Ivaí, Imbuia. Isso aí, vai mandando a tua mensagem, diga o que você gostaria de ganhar e boa sorte. Agora tem sextor, a voz de Leonardo. 3 horas, né, gente? 3 horas, 26 minutos, 3:26.

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1: 3:29.
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0: Quem sente saudade sou eu, Maiara e Maraíza. 3h35 já. 15h35. Já vamos trazer aí as características dos aniversariantes de hoje. Antes tem um lembrete aqui da festa. Convite aos festeiros e CPC da festa São Pedro de Dona Luísa Atalanta. Convido todos para a tradicional festa do padroeiro. É nesse final de semana. Programação já começou na quinta-feira ontem. Hoje, sexta, segue a venda de produtos de padaria. Amanhã, sábado, dia 29, 18 horas, bingo. E às 20 horas, bingão com ótimos prêmios: filé na brasa, pinhão, quentão e pastel. No domingo, dia 28. 10 horas a missa, almoço com completo serviço de bar e cozinha, além de sorteios, e 15 horas tarde dançante com entrada franca, animação fandangueira com entrada franca. Segunda-feira, dia 29 de junho, 10 horas a missa do padroeiro, tem almoço delicioso e 14 horas sorteio da ação entre amigos. Lembrando que todos os dias da festa haverá venda de padaria. Prestigie nesse final de semana, festa em Dona Luísa Atalanta. Desde já, festeiros e CPC agradecem a presença de todos. E nós temos aí hoje um pernil, uma costela e três ações entre amigos aí, três blocos da ação entre amigos da festa de Dona Luísa Atalanta para você que participar com a gente hoje, né? Manda aí a mensagem. Temos também balanceamento e geometria na Itu Auto Center, almoço do CT Dionas, ação entre amigos e cartela pro bingão para hoje à noite na festa de Três Barras e almoço no Santa Gastronomia com acesso à Cruz Panorâmica para esse domingo, dia 28. Diga o que você quer concorrer e boa sorte. Manda a mensagem aí, tá? 15 horas 36 minutos, agora horóscopo.
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0: Parabéns a você, aniversariante, você que nasceu em um dia 26 como hoje. Felicidades, o nascido nesse dia. Costuma ser extremamente sensível e apegado à família. Aliás, o ambiente familiar é fundamental para a formação de sua personalidade. Quando é cercada de carinho e atenção desde a infância, cresce autoconfiante e receptiva. Tem bastante habilidade para lidar com o dinheiro. É econômica, prudente e silenciosamente ambiciosa. Tem uma necessidade muito grande de segurança, isso em todos os aspectos da vida, material e financeiro. Embora valorize muito as riquezas materiais, os sentimentos são fundamentais para a sua felicidade. No amor é dedicada e fiel ao extremo, mas precisa sentir-se amada 24 horas por dia. Quando isso não acontece, sua vida perde muito sentido, pois o amor é indispensável para a sua felicidade. Hoje, entre conhecidos, temos Adrian Gurvitz, cantor, 77 anos, Ana Vitória Zimmermann, atriz. A cantora Ariana Grande chega aos 33 anos, o ator Carlos Moreno, Dilcinho.

0: cantor, o Felipe Melo, jogador de futebol, ex-jogador, né? É, o ator Gabriel Contente, Gabriel Sara, jogador de futebol, o Gilberto Gil, cantor, 84 anos, o ator Jesuíta Barbosa, Paul Thomas Anderson, cineasta, 56 anos, o Rodrigo Veronese, ator, 56, o jogador Thales Magno, 24 anos, quem mais aqui? O Alice de Souza, jogador de futebol, e o Wilson Lima, político, famosos que nasceram em um dia como hoje. Você também de aniversário, receba os parabéns aqui da família Sintonia para você. Aproveite o seu dia. Aproveite o seu dia. Felicidades, Luan Pereira chegando, você e sua amiguinha.
1: Meia-noite.
0: 3:39.

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1: De volta às 15 horas e 46 minutos. É, até 4:30 dá tempo ainda de você mandar aí o teu recado para participar dos sorteios, tá bom? 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
1: 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Josiane Curtis de Rio Caçador, Atalanta, mandou mensagem pra gente aí pro sorteio. Boa tarde, obrigado. É, abraço aqui, Tainara Popeng de Indaiá, Petrolândia, Loni Sebold em

0: Santa Teresa Aurora nos ouvindo. Boa tarde, Daniara Golini, de Molungu Vidal Ramos. Um abraço, tudo de bom.
1: Participar do sorteio do Santa. Boa tarde, sou Valdete X do Rio Antinha. Gostaria
0: tarde,
1: de participar,
0: Valdete,
1: do sorteio do Santa Gastronomia. O almoço, ou o almoço no CT de Onas.
0: Tá.
1: E do balanceamento e geometria.
0: Muito bom. Obrigado.
1: Uma boa tarde,
0: boa
1: para
0: tarde.
1: Vocês. Um abraço.
0: Um abraço. Alô, Fanny Bennett, de Alto Três Barras, participando com a gente também. Sandra Erart, tá ligada comigo aí nessa tarde, obrigado aí pela audiência. Sandra, do bairro Nossa Senhora de Fátima, participando. Zeli de Souza Bernardo, de Chapadão do Lajeado também. Elivelton Rodrigo Melo, de Embuia, mandou aí a mensagem pro sorteio. Quem mais aqui quer participar? Sou Silvia Marian Hugen, de Rio Novo Velho, Angelina. E também a Fabiana Regina Martins, Velmont, Rio Antinhas, Petrolândia. Valeu, gente. Seguindo ao som de Adrenalina, canta aí o Luan Santana, às 3:49.

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10: 3:56. Já notícias por aqui. Antes, tem um recado importante para você. 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Notícias após César Menotti Fabiano, brincar de ser feliz, 3:57.

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2: O município de Angelina realiza na terça-feira, dia 30 de junho, a primeira reunião técnica da Compdec, com foco no planejamento de ações de prevenção ao El Niño. O encontro será às 14h no Conselho Comunitário e é aberto a toda a comunidade. A Defesa Civil convida moradores, lideranças, entidades, agricultores, empresários e representantes de associações para participar. Durante a reunião, serão tratados temas como riscos e impactos do El Niño no município, formas de agir em situações de emergência e sugestões para o plano de contingência municipal. O repórter Sintonia volta às 17h. 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

0: Criado com vó. Muito bem. 4:10. Você tem 20 minutos ainda para mandar a tua mensagem aí pro sorteio. Para os sorteios, né? Tem mais de um prêmio aí hoje, bacana, bastante coisa aí para você participar. 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Deixa eu trazer o recado da Jana. 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
0: Tudo bem, passe lá, né? Na loja Chega Mais para conferir as novidades. Quem tô aguardando chegar mais aqui, o Heronildo de Oliveira, para trazer as notícias do esporte aí na segunda participação dele, já vai chegar. É, enquanto ele não vem, eu vou atendendo aqui aos pais Ademar e Fabiana, as irmãs Ana, Aline e cunhados e sobrinhos Alice, Cecília e Murilo e o afilhado Matias, parabenizando o filho, irmão, tio Ander Gabriel Velmot pelo aniversário hoje, completando seu aniversário, parabéns. Ricardo Petre, de Chapadão Três Barras, plantando cebola e ouvindo a melhor sintonia. Obrigado, Ricardo. Obrigado, tá participando aí. Também Franciana Rosa, de Rio das Pacas, Vidal Ramos. Alô, Raíssa Eduarda Refe, de Tuporanga, participando do sorteio. Célio Huguen, de Rio Novo Angelina. É, Márcia Lemco, Salto Grande. Alô, Luciane Schork Reis, bairro Santo Antônio, também com a gente aí participando. Clóvis Refe, ligado em Rio Antinhas, Petrolândia, quero participar dos sorteios. Ali da Silva França, também no Rio Batalha. É, quem mais aqui? É Edla Flegger Stipe, Chapadão Nova Itália, Aurora. É, quero participar de sorteios e parabéns pro amigo Aldomir Mor, que está de aniversário hoje. Felicidades e pra amiga Cláudia Vavassori também. Muito bom, ele chegou e agora vamos então para as informações do esporte, Heronil de Oliveira.
2: É isso aí, meu amigo Erron Carlos. Tivemos ontem as quartas de final do Campeonato Municipal de Grama Sintética, lá no Rancho do Esporte, do nosso amigo Beisola. Tivemos no primeiro jogo Cebolinhas 8-2 para o Lajeado Águas Negras. Tivemos

0: Itutec Zacarias 5-4 para o Cachaça Futebol Clube. Não sei se vocês tomaram muito para esquentar e daí deu ruim no jogo.
1: Cachaça?
0: Futebol Clube é o nome do time. Daí deu 5-4 para a galera da Itutec Zacarias. Tivemos Cebolas, Hermes e Recel 3-3 também para o VSN Futebol Clube. E nos pênaltis, Cebolas, Hermes, Recel, 5-3, está na semifinal também. E o Verdaço, Alto Vale, 2, no tempo normal, 2 também para o Desportivo. Nos pênaltis, galera do Verdaço venceu por 4-2. As semifinais serão no dia 2 de julho, quinta-feira que vem, no mês que vem, que é semana que vem, teremos às 7:30 da noite, Tutex, Zacarias enfrentando Cebolinhas, Futebol Clube, e a outra semifinal, 8:30 da noite, Verdaço Alto Vale enfrentando Cebolas, Hermes e Recel lá no Rancho do Esporte, nosso amigo Beisola. Também teremos lá em Chapadão do Lajado amanhã mais uma rodada do Campeonato Municipal de Futsal, começando às 17:40 na categoria veterano, Angel A enfrentando Angel B, clássico. Também no veterano, Rio Lajado enfrentando Chope Dalla e às 18:30. No veterano ainda, Ranchinho enfrentando Figueiredo às 19:20. E na categoria livre, Angel A enfrentando Figueiredo A às 8:20. Tropa de Elite enfrentando a equipe do Força Jovem. Dá um jogo disputado aqui, Tropa de Elite e Força Jovem. 9:00 da noite. E fecha a rodada lá em Chapadão do Lajado, Figueiredo B enfrentando os Baguá no Campeonato Municipal de Futebol, de Futsal, lá na cidade de Chapadão do Lajado. E também, galera, amanhã convidando aí para acompanhar as finais lá em Ribeirão Matilde, Atalanta, a partir das 5:00 da tarde, as finais aí, disputa de terceiro lugar no feminino, segunda divisão e primeira divisão, as finais no feminino, segunda divisão e também na primeira divisão lá no ginásio de Ribeirão Matilde, Atalanta, a galera convidada aí para acompanhar e prestigiar. E também teremos a Areme jogando amanhã de tarde lá no Parque da Cebola, fazendo partida amistosa contra a equipe lá de São Cristóvão do Sul, pessoal convidado. E no domingo será os jogos de volta das quartas de final na categoria veterano da Liga Rio Sulense, lá em Aurora, no campo do Aurora. Pardal estará enfrentando a equipe do Taboão lá de Rio do Sul, e também a equipe aqui de Tuporanga, Areme, estará também se deslocando para enfrentar o pessoal lá em Aurora, Ribeirão Pacas Aurora, contra o 25 de julho, os jogos de volta. Lembrando que terminou empatado os jogos, tanto Aurora, a equipe Pardal, 0-0, contra a Areme, também no 25 de julho, 0-0. Então, se terminar empatado os jogos, irá para os pênaltis. Aqui, na
1: 1-0.
0: 1-0 para tu tá assistindo o jogo.
1: O Iraque e o...
0: Tu gosta de estar de fortes emoções.
1: É que o jogador do Iraque, enquanto você falava, foi expulso.
0: Por isso,
1: você
0: tá olhando.
1: Então, perdendo de 1-0 e agora com 1 a menos.
0: Ele deu um balaço no...
1: Os dois estavam com 0... com 0 pontos.
0: E a França tá ganhando de 1-0.
1: Tá ganhando já.
0: 6 minutos, cara, ali, que nem diz o nosso amigo lá. Deu aquele...
1: A França é da... forte candidata, mas nem sempre o candidato ganha, né?
0: O torneio é assim que nós falamos desde que começou a Copa, né, Arlão Carlos?
1: Com certeza.
0: O torneio ali, tu faz um timão pra ganhar o campeonato.
1: Tá muito bem, um dia o cara acorda com o pé esquerdo, não acerta o chute.
0: Tem dia que é noite, né?
1: Então.
0: E agora a França tá vencendo 1-0.
1: Pois é.
0: E a equipe do Senegal, que precisa fazer muitos gols também, tá vencendo por 1-0.
1: O Senegal tem chance ainda, né?
0: Tem chance se ele fizer uns, tipo, uns 4-0. Tem que ser bastante gols, porque ele tá...
1: Agora facilitou a vida com a menos do Iraque.
0: Não, já ajuda, né?
1: Pois é. Daí os caras estão até com, parece com granada no bolso.
0: Esse ali era o homem bomba.
1: O homem foi expulso, cara. E quase que eles fazem o gol, o goleiraço do Iraque fez uma defesaça ali na cobrança da falta, amigo.
0: Cara, esses caras do Iraque e do Irã, eles são os heróis, né? Porque a gente brinca aqui, mas
1: é triste. Um país.
0: A fatalidade que.
1: Um país que destruído,
0: cara,
1: por guerra.
0: Desde que eu me conheço por gente,
1: cara, triste,
0: sempre ouço eles guerreando.
1: Toda a vida, bicho.
0: Algum motivo, razão e circunstância, Iraque, Irã.
1: Não, e o Irã, pior ainda, né? Sequer podia ficar muito tempo.
0: Muito tempo. Ele tinha que terminar o jogo.
1: País vizinho, amigo.
0: Tinha que terminar o jogo, já embarcar no avião e vazar.
1: Vazar.
0: Então, é estranho por uma Copa do Mundo.
1: Por isso que eu, assim, até a gente acaba torcendo um pouco por eles, pela situação, porque
0: e a gente
1: o país tá em guerra, mas esses caras querem.

0: de paz, estão ali, né?
1: Eles e vivem... a única coisa que era, entre aspas, que mantinha a paz era o futebol, mas pelo futebol, visto não.
0: É.
1: Porque tá provado aí que a FIFA não tem poder nenhum,
0: não.
1: Porque ela, o Trump disse, ó, os caras só podem ficar aqui até a hora do jogo e vazar.

0: Ele pegou.
1: Ele foi tentar pegar, né?
0: Foi, mas tá aí, mas enfim, né? É uma tristeza, faz parte do futebol, mas tu vê que a FIFA, aqui no Brasil, eles tiveram que mudar a lei para permitir a venda de bebida nos estádios, porque não pode.
1: Não pode, eles viraram
0: a mesa. O Brasil abriu as perninhas. Lá o Trump disse, não, essa turma aqui só fica tantas horas aqui e cai fora e a FIFA, pronto, deu. Aí? Tu vê como é que é a coisa.
1: Olha a diferença.
0: A diferença do tratamento aqui no Brasil, certo era não, vamos fazer aqui, mas vai manter a lei. Não se bebe, se não pode os clubes levarem álcool, bebida alcoólica, pro estádio, em garrafa, que seja, por que que permite ir na Copa do Mundo, né? Mas tivemos que mudar a lei, o Congresso teve que mudar, meu filho.
1: E ano que vem terá Copa do Mundo feminino. No Brasil.
0: Pois é, certo, vamos mudar a lei de novo? Pois é.
1: Bom final de semana, até segunda, Erlon.
0: Até Carlos. Segunda,
1: Erlon. Brasil, Ziu, Ziu.
0: Obrigado então, meu irmão. Vamos torcer aí, Brasil e Japão, Japão. Às 4:19, na sintonia, vamos falar da Exata. 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Passado do Vilão, chegando Gustavo Mioto às 4:20.

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0: Daniel. 4:30. Entramos aí na meia hora final do comando Sintonia. 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Olha, daqui a pouco tem classificados. Deixa eu mandar aqui uma alusão pra galera ligada com a gente nessa tarde. Iraci Maria de Farias, lá de Três Barras. Obrigado pela participação. Boa tarde, Daiana Maria Prim, do bairro Nossa Senhora de Fátima, Demir Asper, em São Martinho, Aurora.
1: Boa tarde, galera da Rádio Sintonia. Aqui é Ana Raquel Mafra Câmaras. Eu falo aqui da empresa Garra de Águia.
0: Que bom.
1: Eu queria participar de todos os sorteios. E se eu ganhar, eu vou buscar. Boa tarde a todos.
0: Muito bem, cara. Pra agenda aqui, ó.
2: Quero ganhar.
0: Ah, e aí, se ganhar.
2: Se eu ganhar, eu vou buscar.
0: A Rosemary Pau de Oliveira, de Rio Lajeado também. Pamela Asper, de Vista Alegre, participando.
3: Boa tarde. A Zânia da Silva queria participar dos sorteios da Rádio Sintonia.
0: Obrigado, Erlon. Desejando um bom final de semana para todos da rádio, a dona Santolina e a todos que estão curtindo a Sintonia, família e amigos. Obrigado. Ivanilda Schombach, Bela Vista, com a gente. Alô, Helenita Nascimento, de Tuporanga, Jardim América. Ligadinho desde as 5 horas da manhã na sintonia, pausa no trabalho para fazer um presente para a Casa da Cultura que tanto ajuda os artesãos de Ituporanga. Agradecimento a Andréia, diretora da Casa da Cultura, é o Osnildo de Souza, da PET, Marcenaria, Pata e Madeira. E tá fazendo aqui uma linda cruz aí, né? Muito legal. Valeu, meus queridos. Obrigado aí pela audiência. A Maria Barbino Rank, do bairro Vila Nova, com a gente também. A Celita Listenfels Krause, nos ouvindo em Rio Antinhas, participando aqui, Leonira Rode Dunque, lá de Ilha Grande Becker. Da Ilha Grande, não é Becker, né? Ilha Grande, eu acho só, né? Arthur Ninketer do Rio Antinhas também, Dilma Bel Ferreira de Três Barras, alô Cirlei Pezente, Águas Negras, alô Fabrício Gabriel de Souza em Petrolândia com a gente, a Neuzeli Long da Silva em Indaiá, Petrolândia, boa tarde, abraço ao Vossi Luiz Eng em Ribeirão Matilde, Atalanta, tudo certo? Sou Heraldo Borgatti de Lima de Pinhal, Petrolândia, Borgatti de Lima de Pinhal, estamos sempre ligados na sintonia, obrigado aí meu querido. A Rosângela Vaz Bor do Rio Batalha, Marcelo Céu do Rio Batalha com a gente, Isabela Luiza Vicente do Cerro Negro e Tuporanga, Valci Luiz Eguin lá em Ribeirão, Matilde Atalanta também curtindo a nossa programação, muito obrigado. Daqui a pouquinho tem classificados, eu trago já os ganhadores daqui a pouco mais também, os sorteados, e agora bora de feriado nacional, Bruno e Marrone, 4:33.

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7: Olha, gente, 4h40 já. 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
7: Classificados, então, a partir de agora, lembrando, os anúncios completos você encontra na página da rádio, na internet, sintonia.fm.br. Começando aí com quem procura serviço. Olha, procura o serviço na lavoura de fumo que ofereça moradia. Quero trabalhar no fumo. Outro procura o serviço em lavoura de fumo, cebola ou beterraba. Pessoa aqui, ó, masculino, procura serviço extra a partir das 14h. Então, tem algum serviço extra aí, contrata o homem que ele é bom. É, casal sem filhos, procura roça ou sítio para cuidar com experiência. Procura o serviço de pedreiro, carpinteiro, procura o serviço de carpinteiro e serviços gerais, e casal tá procurando roça ou sítio para cuidar, tá? É, oportunidade de emprego, a Madeste contrata auxiliar de produção e conferente, a Delta Ativa contrata técnico instalador de internet, o frigorífico em Aurora contrata auxiliar de expedição e desossador, é, contrata auxiliar de produção, outro contrata pedreiro e servente, tem gente contratando assistente de produção, operador de máquina industrial e tecelão, contrata-se armador de ferragem com experiência, contratação imediata.

0: Rita, você tem experiência aí para trabalhar com ferragem? Então, contratação, a vaga é tua. É, contrata-se armador de ferragem com experiência, viu? É uma profissão que está sendo procurada aqui. Você que tá no ramo aí vai se dar bem. Achados e perdidos, vamos ajudar aqui, pessoal, que perdeu um óculos de grau preto, foi perdido no bairro Nossa Senhora de Fátima. Foi encontrada uma bolsa marrom com cartão em nome de Valdevina Klauber, que está aqui na recepção da rádio, e foi perdida uma carteira com documentos em nome de Gabriel Camargo da Rosa, em Ituporanga. Procura-se uma kitnet para alugar que seja perto da Unidave ou da pizzaria Hot. Pede-se por doação roupa de inverno para um menino de 2 anos e de adulto masculino e feminino tamanho G de inverno. Doação de uma pia de cozinha, pede-se doação de coberta e roupa de inverno para um jovem de um rapaz tamanho 14 ou 16, tá? Para um rapaz tamanho 14 ou 16. Doação de uma centrífuga, tem gente pedindo, pede doação de roupa de inverno masculina, blusa, tamanho 36 e calça 36 também. Doação de roupa de inverno, pede-se para um menino de 12 anos, doação de um jogo de cozinha e mesa pequena com cadeiras. Pede-se doação roupas para menino de 4 a 10 anos e menino de 6 anos, doação de uma mesa e uma pia de cozinha. Doação de roupas para uma menina de 4 e 10 anos e um menino de 6 anos, além de uma mesa, uma pia de cozinha também estão pedindo aqui nesse mesmo pedido. E doação ou pede-se emprestado uma cama hospitalar. Tem gente comprando patinete elétrica, cachorro shih tzu, carrinho de bebê com preço acessível, filhote de cachorro shih tzu e cachorro pincher. Doação aqui de uma cachorra dócil de porte médio, 2 filhotes de gato, um preto e um branco. Então, tem aí para todo gosto, né? Gato preto e branco. Temos aqui.
1: Algum de vocês aí tem um peru? Ó,
0: doce, 2 filhotes de gato, um preto e um branco. Balcão, doce, balcão para loja. Quem retirar é retirar na Rose Decor, Rua Derbal Ramos da Silva, número 85. Também doce telhas, na Rua Castelo Branco, tem o telefone de contato aqui, doce telhas. E vende-se sofá retrátil e cama queen, tá bom? Para anunciar com a gente, é um anúncio aqui, dependendo do que for, é de graça, tá? É, entra em contato 3533-8310 e as informações completas, eu volto a dizer, estão no site da Sintonia, vai lá conferir.
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3: Ô, oh, anuncia aí que minha sogra sumiu.
0: 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E agora bora falar aí dos ganhadores dos presentes de hoje, agradecendo todo mundo que mandou mensagem, rapidinho aqui para não perdermos tempo. Olha, vale almoço no Santa Gastronomia, quem ganhou almoço para domingo e acesso à Cruz Panorâmica foi Eduarda Reitz de Rio Bonito. Alô, Eduarda Reitz de Rio Bonito, você ganhou, não precisa retirar aqui o vale brinde. Ele fica lá na recepção do Santa Gastronomia. Ação entre amigos para festa de Três Barras, mais a cartela do Bingão. Para hoje tem que retirar aqui na rádio o ganhador. Foi o Tiago da Silva de Alto Águas Negras. Alô, Tiago, tem que passar aqui para retirar. Se você for lá hoje, né, para jogar o Bingão, a cartela tá aqui na rádio, tá bom? Almoço no CT de Onas, válido para qualquer dia. Tem que pegar o vale brinde na rádio, uma semana, tem a validade.

0: Você escolhe o dia que quiser almoçar a partir de amanhã, tá bom? Ganhadores: Roseli Stipe de Aurora e Valdete Schistel de Rio Antinhas. Valeu? Temos o balanceamento e a geometria na Itu Auto Center. O Vale Brinde tem que pegar aqui na rádio. E o ganhador foi Elivelton Rodrigo Melo de Imbuia. Ganhou o balanceamento e a geometria na Itu Auto Center. Uma semana para vir aqui na rádio, retirar o Vale Brinde e levar o carro na Itu Auto Center para fazer o serviço. Agora os presentes aí da festa de Dona Luísa Atalanta. A costela, que é pro almoço de domingo, para almoçar lá. Foi Josiane Kurtz de Atalanta. Josiane Kurtz de Rio Caçador, Atalanta, ganhou a costela. O pernil para almoço domingo na festa Dona Luísa Atalanta, Armando Krieger. E blocos da ação entre amigos da festa de Dona Luísa Atalanta. É, não, acho que não precisa retirar, né? A gente preenche aqui, eu acho que elas devem ter entrado em contato para pegar mais detalhes. É preenchido e devolvido lá para a comunidade o bloco é preenchido. A Marciane Helman Schotten de Coqueiral, a Márcia Lemko do Salto Grande e a Helenita Nascimento do bairro Jardim América ganharam aí o ação bloco fechado cada um. Tá bom, gente? Muito obrigado a todos pela participação, alegria aí, muitas pessoas que participaram, né? Muitos prêmios aqui, vale brindes e ao longo da programação sintonia assim em todos os horários, tá bom? Aguenta aí que eu já volto, estamos aí na finaleira do programa. 4:51.
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0: 4:51.
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5: Tudo bem, gente, obrigado aí pelo carinho da sua companhia, da sua audiência. É reta final aqui do nosso Comando Sintonia. Obrigado ao nosso grande Robson, tá ligado aí? Obrigado aí pela audiência, Robson.
6: Você, Robson.
5: Tá aí saindo para buscar as crianças, né, do transporte escolar e nos dando carona aí na frequência 94.7. É isso aí, meu caro.
6: Você, Robson.
5: Grande cantor aí na missa, né? Já disse que domingo tem missa aí, vamos ter que. Já virou apelido, Elício. O nome dele já virou apelido por causa do Silvio Santos, Elício.
6: Você,
5: né?
6: Robson.
5: Ele chega num lugar e a turma já ia aí, Robson. E você, Robson. E também tem o Robson.
6: Adilson.
5: E tem o Adilson.
6: Você, Adilson.
5: O Adilson.
6: Você,
5: Adilson. E o Robson.
6: Você, Adilson.
5: Então, obrigado aí, meu irmão, tá? Bom trabalho. Ah, os motoristas que estão ligados aí nesse momento, né? Buscando as crianças nos ônibus, no transporte escolar, nas vans com a gente aí, muito obrigado pelo carinho. 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Nós vamos embora ao som aí de Ed Brito e Samuel. Na sequência, tem Estúdio S, João Sérgio e Jean Carlos. Mas antes deles, tem ainda o Repórter Sintonia, edição das 5, tá? Que seu final de semana seja espetacular, se agasalhe bem, tem muito frio e acompanhe a nossa programação em final de semana. Estaria ao lado do Jean lá em Vista Alegre, né, em Buia, com o Bandinhas em sintonia. E o Carlos Moraes vai estar em Três Barras, lá na festa também, né? Sintonia em todos os lugares, levando informação e alegria para você também nos finais de semana. Romance Rosa, fique com Deus, a saideira de hoje. Até segunda aqui no Comando de Sintonia, se Deus quiser. Valeu, meu querido!

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1: 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A FANCHAP, Fanfarra Municipal de Chapadão do Lajeado, estará representando o município neste sábado, dia 27 de junho, na 4ª Copa Alto Vale de Bandas e Fanfarras em Petrolândia. O evento deve reunir cerca de 80 bandas e fanfarras de Santa Catarina e de outros estados da região sul, consolidando a competição como um dos principais encontros do segmento no Alto Vale. A participação da fanfarra municipal reforça o trabalho desenvolvido em Chapadão do Lajeado na área cultural e educacional, especialmente na formação dos jovens por meio da música. Além da apresentação artística, a presença da FANCHAP também evidencia valores como disciplina, dedicação e trabalho em equipe. Logo mais você acompanha as informações que marcaram os setores de segurança pública do estado e da região dentro do Estúdio S. Siga em sintonia conosco.

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3: Alô, você! Boa tarde pra todo mundo, começando ao

0: vivo, 5:03. Mais um programa Estúdio S, ao vivo, direto do estúdio jornalista Gervásio José Maciel. Hoje, meu povo, é sexta-feira.
1: Chegou.
0: Dia 26 de junho. A todos vocês, um ótimo finalzão de tarde, desde já, obrigadão pelo carinho, pela companhia. Aqui você tem Gianzinho e eu, música, alegria, informação, prestação de serviço, descontração, seu final de tarde mais alegre, mais divertido, afinal de contas, você merece. Começou aí o dia todo, já desde cedinho trabalhando, agora o negócio é relaxar.
1: É verdade, João, porque ela chegou a mais aguardada sexta-feira, sua linda, maravilhosa, hoje tempinho bom, fresquinho, hoje de manhã de novo, né?
0: Tempinho bom?
1: Tempinho bom.
0: Tempinho bom.
1: É, agora tá esfriando de novo.
0: Tempinho bom hoje?
1: Tem pimbão.
0: Tá bom. É, vai ter pimbão.
1: É, pra esquentar,
0: tem,
1: né,
0: José? Pimbão. Friozinho, tinha sol, tem pimbão de noite.
1: É isso aí.
0: Tem pimbão de tarde.
1: Em todo horário.
0: É verdade. Eita, nós tudo certo, queridão.
1: Tudo certinho, melhor agora.
0: É,
1: e você, posso... João, tudo bom?
0: Ô, tô que é um Del Rio.
1: Ah, imagina, né? Vai pegar férias. Ah, imagina se não tá bom.
0: É. Olha, vê se nas férias uma proposta boa.
1: Ah, é?
0: Né? Pra ganhar mais.
1: Olha só.
0: Da patroa aqui,
1: com
0: né?
1: Certeza.
0: Ela dá mais serviço pra gente.
1: Ah, mas né? Sempre isso, né, João Sérgio?
0: É, pega uns diazinhos, 10 dias aí.
1: Dá uma descansadinha, é bom, né?
0: Coçadinha.
1: É, mulher pra botar no
0: beijo
1: serviço. Beijo.
0: Se espirrar, saúde.
1: É isso aí, boa viagem.
0: Patroa, agora a patronagem tá toda aí, não é CTG, viu?
1: Ah, é?
0: Mas
1: tá tudo aí.
0: A patronagem tá toda aí.
1: Misericórdia. Tá aí. Vão se comportar, então.
0: As chefa, só o chefe que deve estar viajando.
1: É. Coisa boa, né?
0: É, tá trabalhando.
1: Ah, sim, com certeza. Bom trabalho, chefe!
0: Aí, hoje, a Josane, junto com o maridão, com o Ig.
1: Olha!
0: Era um bordejo pra cá.
1: Então por aí, hoje.
0: Cris, já estava por aqui, a nossa chefa amor, a Ana.
1: Isso.
0: É. É só o Marcelo que eu não vi a hora da graça dele aí, tá por aí.
1: Eu vi hoje, ele hoje de manhã, acho que tava por aqui.
0: Eu não vi, enfim, não, né? Vi. É porque todo dia de manhã acorda um esperto e um tonto, né? O esperto é o Marcelo.
1: O tonto.
0: Tonto aqui. Ele bota a vaga do zóio.
1: Ai, meu Deus, João Sérgio.
0: Não é fácil, não, essa vida de gaiteiro, meu filho. Vamos começando o nosso programa.
1: Assim, ó.
0: Já, já, eu falo da melhor de três dos prêmios, enfim.
1: Tudo de bom pra essa sexta-feira com Guilherme Santiago.
0: Amém.

0: começamos bem o nosso programa. É no boteco que o Janzinho entorta o caneco. É. O pessoal quer falar outra coisa, né? Ah, não, não pode.
1: Não pode falar, né? Ah,
0: não pode entortar o caneco. Neco.
1: Tá muito frio.
0: O negócio é o seguinte: hoje nós vamos receber logo mais o nosso Conversa Aberta de Sexta. É musical,
1: quem?
0: Né?
1: Ah, com certeza. Música
0: Theo
1: boa.
0: Oliveira.
1: Opa!
0: Você sabe que esse rapaz já se encontrou e até tirou uma casquinha, cantou com Panda.
1: Ó! Oh,
0: Panda hoje é topzera, né?
1: Isso, top 1 no Brasil hoje.
0: É. Então o Theo Oliveira vai estar com a gente cantando muita música sertaneja ao vivo com a gente a partir das 18 desta sexta-feira. 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
1: boa.
0: Aí chega final do ano, tem 13º, tem férias.
1: É.
0: Bacana,
1: e
0: né?
1: Aquele festão.
0: Tá lá nisso, agora esse mês, final do mês, tem que
1: pingar tem que moer a mão.
0: O 10º, né?
1: Isso, tem que pingar lá.
0: É, vai pro sorteio.
1: Vai pro sorteio dos boletos?
0: Na verdade, na Panóia, o cara nem 13º, tinha que ter um 25º já, né?
1: Ah. Ia tá comprometido também.
0: Meu cacete. 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
0: É, minha gente, gente minha, o negócio é o seguinte. Rapaz, hoje nós temos tanta coisa pra dar aqui.
2: É tudo isso aqui mesmo que tá aqui.
0: Nós vamos dar uma costela de 5 quilos lá do Mercado Marcos, você assar em casa aí.
2: Boa. Né? Finalzinho de semana.
0: Se você quiser, o final de semana.
2: Coisa boa.
0: Porque final de semana agora começa, é de hoje até domingo, promoção de carne lá no Mercado Marcos. Então vamos dar uma costela de 5 quilos pra você lá do Mercado Marcos. E você sabe que tem a festa em honra a São João e Nossa Senhora do Perpétuo Socorro lá de Vista Alegre em Buia.
2: Isso aí.
0: Já começou com padaria.
2: Depois,
0: hoje à noite.
2: Que tem lá?
0: Vai ter lá porco no tacho.
2: Ó.
0: E bingo, vários prêmios.
2: Pô, aí sim, hein?
0: Eles regataram lá, vários prêmios. Então nós vamos fazer o seguinte, nós vamos dar para dois ouvintes um cartão do porco no tacho e uma cartela do bingo.
2: Boa. Tá?
0: Então dois ouvintes vão ganhar, cada um ganha um cartão do porco no tacho e uma cartela do bingo. E nós vamos dar também lá pra festa da Vista Alegre uma costela assada pra você almoçar domingo lá.
2: Opa!
0: Tá bom?
2: Aí sim, hein?
0: Lá na Vista Alegre, meu, aquele costelaço assado, gostoso.
2: Nossa,
0: lá.
2: Nossa, sim, a costela de festa é diferenciada.
0: É outro patamar.
2: É outro nível.
0: Né? Então nós vamos dar tudo isso pra vocês na melhor de três. Quero só lembrar o pessoal que a costela e as cartelas de bingo e também o do porco no tacho não precisa vir aqui na rádio pegar não, tá?
2: Boa.
0: O nome vai estar lá com a galera do CPC.
2: Boa.
0: Com a Alcione, né? Os pisteiros. O nome de vocês vão estar lá. Ah, mas é de Vidal Ramos?
2: Já não vai tem direto problema, vai festa. Direto lá na festa.
0: É de Tuporanga, vai direto pra festa. Da Embuia, vai direto pra festa. Tá bom?
2: Perfeito.
0: O nomezinho vai estar lá.
2: Bem fácil.
0: Bem fácil. Vamos participar? Passa a mão no celular e vamos pra lida.
3: Se liga aí nas três opções de hoje.
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0: Essa é pra ti, né?
1: É.
0: João Paulo e Daniel, só dá você na minha vida.
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0: É só você ir lá pro WhatsApp 991920947 escolher uma das três que a gente toca tudinho pra você aqui. Quando o Diogo chega, parece o gaúcho da fronteira, que silêncio, bombaste, espora, rindo, celular na mão. Ele veio com a cara de marvado, não veio?
5: Veio.
0: Fala nosso coordenador.
1: Vocês dois não vêm todo dia de madrugada falar no Bom Dia Sintonia?
0: Uhum.
1: Então, por que eu não posso falar aqui no estúdio?
0: Todo dia tu pode vir aqui.
1: Aqui
0: tem espaço garantido.
5: Com certeza.
1: Todo dia, 5 horas da manhã, o João tá aqui. Tá bom, não é bem 5 horas, assim, né?
0: Ultimamente tá...
1: Não, chega 5 e 10.
5: Tá chegando chega mais cedo. Cedinho.
1: Não, tá chegando mais cedo. O Jean também tem que começar a chegar mais cedo, né?
0: É, também.
1: Chegando muito tarde.
0: Mas
1: um bom fim de tarde pra toda a nossa audiência.
0: Legal, né,
1: nossa
0: audiência.
5: Isso aí, bom fim de tarde.
1: É, horário esse que eu tive o prazer de muitos e muitos anos estar comunicando aqui no...
5: Verdade.
1: Encontro Sertanejo, depois Encontro Sintonia.
0: Sabia que o Diogo, quando começou aqui no rádio, começou de operador.
1: Era operador do
0: meu programa nesse horário.
1: E não falava no microfone.
0: Não falava. Tanto que assim, eu tinha uma vinhetinha lá que eu dizia aqui comunicando, estou eu. Daí eu, João Sérgio.

0: comunicando, estou eu. Nada. Vem aqui, Diogo. A gente dá volta, né? Ali no estúdio e tal. Faz ao vivo aqui, João Sérgio.
1: Eu pensei do.
0: Não, acho que foi a primeira vez que ele falou na rádio.

0: estão aí.
1: Quando se junta aquelas três, eu digo, ainda bem que o Marcelo, ele, como ele trabalha muito, ele deve estar viajando.
2: É verdade, né?
3: Provavelmente foi pro exterior, né?
1: É, porque eu disse... Eu disse que sempre, todo dia é assim, acordo Marcelo e um tonto, né?
3: Um abraço para o trio de ferro, para a Ana, a Josane e a Cristiane. É.
1: E o segurança delas, né? O Ig.
2: O Ig.
3: É verdade.
1: É, segurança.
3: Mas rapidinho, passando por aqui, só para a gente contar quem foi o ganhador. A ganhadora da nossa promoção da sintonia com as lojas Conforto de Petrolândia e de Ituporanga.
1: O fogão!
3: O fogão, a pilha!
1: Puxa!
3: Tava na hora já, né? Tava na hora.
1: Fogão de lenha! Canta aí!
3: O João Sérgio, ele tem muita pilha lá no sítio dele.
1: De lenha.
3: Tem pilha bastante. Tá sobrando lá.
1: É, de lenha.
3: Fogão não, fogão ele tem também.
2: Fogão tem?
3: Mas um fogãozinho novo.
1: Mas hoje, eu queria.
3: Aquela chapa brilhando que não precisa arear, assim, daquele jeito.
1: Ela ficava brilhando naquele primeiro dia que chega lá no sítio. Não, tem uns aí que mandam umas fotos, né, viu? Um cuidado.
3: Não, olha,
2: é um espelho. É um espelho, olha. Muito bom.
3: Agradecer mais uma vez aí, pra variar, né? Foram centenas e centenas de mensagens, né, em todos os horários, desde cedinho até, né, último horário da noite aí. E até a Stephanie, a gente conversava de como tá ampliando cada vez mais e mais e mais o número de participações de outras cidades aqui da nossa região.
1: Isso.
3: Já que essa participação é pelo WhatsApp, então fica concentrada muito para quem manda, claro, pelo WhatsApp e para quem nos ouve. Uhum. A gente motiva aqui o ouvinte a mandar, né, a mensagem. Então, assim, cada vez mais longe. O som da sintonia tá chegando graças à qualidade dos nossos profissionais.
1: A gente nota por aqui pessoas diferentes, de cidades diferentes. É muito legal. Obrigado pelo carinho que todo mundo tem pela sintonia em todos os horários.
3: Exatamente. Mas como tem que ser rápido e rasteiro,
1: vamos lá,
3: né? Que a dona Maitezinha já tá chamando o papai pra ir pra casa. O nosso fogão à pilha. Nosso fogão à pilha.
1: Que derrube os tambores.
3: Vai para a cidade da Doce Festa.
2: Opa!
1: Vidal Ramos.
3: Vai para Vidal Ramos. Eu não sei qual é a comunidade, que ela não colocou a comunidade. Colocou apenas Vidal Ramos. Final do telefone, se o meu celular não acaba a bateria antes. Contato 0140. Ai, rapaz do céu, e agora? Tá acabando a bateria.
1: E o nome dela? Só que me faltava, né?
3: A Miriam Schmitz Raimundo.
1: Aê!
3: A Miriam Schmitz Raimundo, de Vidal Ramos, ganhadora do fogão, além a parceria Sintonia, Lojas Conforto de Petrolândia, de Ituporanga. Um abraço pro Edio da Conforto lá em Petrolândia, pro Jonas da Conforto aqui em Ituporanga, mais uma vez toparam essa grande parceria, essa grande promoção, já que há alguns anos é o maior sucesso. É, tudo se cria, um pouco se copia, mas essa ninguém vai copiar, não, porque não, essa não. É exclusiva nossa.
1: Essa é nossa. Tá? Eles não têm nem pia, nem linha, e muito menos fogão.
3: E agradecer a toda a audiência, a todos que participaram mais uma vez aí. E vem mais promoções aí. Tem promoção rolando da escuta, por exemplo, né?
2: Lá no nosso Instagram,
3: que vai ser sorteado durante a feijoada de aniversário da sintonia. Pilas! No Pilas! Vem aí! Promoção Dia dos Pais também agora em agosto, né? Então tem
1: 45 anos, R$45. Pra bater a chefa, a diretoria achou que era 45 mil.
3: Ô Jonas, lá na Conforto, tu te agiliza e vem buscar esse...
1: Não é.
3: É?
1: Aham.
3: Vem buscar essa...
1: É.
3: Airfryer tá
1: na,
3: aqui
1: na ainda. Na cozinha.
3: É? Fica de doação aqui pra equipe.
1: Hoje eu falei pro jogo, fica na sala da coordenação.
2: Isso.
1: Eu falei, digo, ó, se eu voltar, quando eu voltar das férias, se esse... Essa panela de pé aqui, eu vou sortear.
2: É, mas é verdade.
1: Me aguarde.
3: Ô, Jeanzinho, diz o João que ele não vai entrar em férias. Vai ser apenas um descanso.
1: Ótimo.
3: É. Então, bom descanso para o João Sérgio a partir de segunda-feira. É. Mas já é quinta, sexta e sábado ele tá convocado para trabalhar.
1: Vou trabalhar. Tudo certinho.
3: Amanhã às 5 da manhã tem bom dia, sintonia, bom final de semana para todos.
1: Tamo junto.
2: Valeu,
1: amanhã,
2: Jogão.
1: Filho.
2: Show de bola.
1: Bacana. Vamos mandar alô pra quem?
2: Vamos mandar uns alôs aqui, com certeza.
1: Diminui hoje os alôs.
2: A Brenda Carmen de Aurora escolheu a número 1, melhor de 3 hoje também. Quem mais com a gente aqui tá participando? Vamos lá, vamos lá, vamos lá. Tem recadão aqui no áudio, vamos ouvir.
4: Boa tarde.

0: participar dos prêmios. E a melhor de 3 e a 2. Valmir Paisão de Imbuí.
1: Show de bola. Valdeci Schmidt, Rio do Norte, também é número 2. João, só relembrando quais são as músicas hoje da melhor de 3.
2: Ah, vamos lá, galera. Luan Santana é a número 1. Tô de cara. Leandro Leonardo é a 2. Casa Separa. João Paulo e Daniel, só dá você na minha vida. E claro que a gente tem que falar aqui de que nós estamos dando para vocês hoje uma costela de 5 quilos lá do Mercado Marcos de Aurora para você assar aí final de semana quando você quiser. E também dando para você, dois cartões do Porco no Tacho com duas cartelas de bingo lá da comunidade de Campo das Flores, em Buia, para jogar hoje, comer hoje.
1: Opa!
2: E uma costela assada para você comer domingo na festa da comunidade. Você que é daquela região lá e tal, pode participar com a gente, porque você não precisa vir aqui. Isso. Os nomes vão estar lá com Alcione, que é da organização, que é lá do CPC e Festeiros, tá certo? Nós vamos pro intervalo comercial.
1: Breakzinho, a gente volta
2: já. E a gente volta já, continua mandando mensagem aí, mesmo que o Genzinho não consiga ler a sua mensagem.
1: Tá participando.
2: Não significa que você não está participando. Isso tá aí. Participando com a gente até o final do programa, tá bom?
1: 5:25, a gente volta já já.
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6: E você continua participando com a gente, meu Genzinho. Manda ali três arrecadaços.
8: Verdade, o Ademir Jasper de São Martinho, a Aurora, tá participando com a gente. Escolheu a número 2, a melhor de três. Também a Vale Steinhauser Pereira do Garrafão em Buia tá participando com a gente. Quem mais aqui com a gente? É, aqui, a Dário Hengel, Nova Alemanha em Buia, escolheu a número 3. E também o André Cel do Rio Batalha e Ituporanga escolheu a 2.
6: Agora segura, você já manda abraço pra galera que tá aí curtindo com a gente, porque nós vamos ouvir hoje a Chayara, né?
8: Isso aí.
6: Direto posto Machadinho, aqui pertinho da sintonia. Fala aí, Chayara.
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6: É isso aí, Chayara. Tem gente ligada com a gente, meu querido Jean?
8: Tem sim, Jean. A Zilda Chula de Chapadão Aurora tá participando com a gente. Escolheu a número 2, a melhor de 3 hoje. Também o Juliano Arthur da Silva de Vista Alegre em Buia escolheu a 2. E também quem mais aqui? A Arlene Cebodim Buia também escolheu a 2.
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6: É isso aí, meu querido Igor, e você continua mandando mensagem pra cá.

0: 3, Luan Santana, Tô de Cara é a 1, Orlando Leonardo, Casa Separa é a 2, e João Paulo e Daniel, Se Eu Dar Você na Minha Vida é a 3, valendo uma costela de 5 quilos, lá do seu supermercado Marcos, também uma costela assada gostosa para você domingo comer lá na festa de Campo das Flores, em Vista Alegre, melhor dizendo, lá em Vista Alegre, em Buia. E para hoje à noite, 2 cartões no Porco no Tacho com 2 cartelas de bingo, tá bom? Manda o seu WhatsApp para cá, 991920947. Quem mandou aí antes de eu falar aqui com a Kathleen?
1: Tem recadão aqui, ó.
2: Boa tarde, Gian e João.
0: Oi?
2: Aqui é a Rosane de Souza, mão do Rio do Janco, Petrolândia.
0: Hoje?
2: Para mim é a 3.
1: Abraço.
3: Oi, queria participar do sorteio que vocês têm aí. André Nascimento, Ituporanga, Centro, a melhor pra mim é a número 2.
0: Bacana. Opa. Obrigado, querido. Vamos sortear aberta daqui a pouquinho, tá aí sem fazer nada.
4: Pra mim é melhor. Boa tarde, aqui é o André Campestano Ferreira, de Gilda Ramos. Pra mim é melhor de 3 é a 2. Eu gostaria de participar do sorteio.
0: Tá bom.
4: Para minha esposa, Marneuza Pluga, dizendo que é muito.
0: Aê, falou bonito, ó. Já fez moral com esse frio, né, filho?
1: Cara, garantiu.
0: O cara que fala mal da esposa tá ralado, né? Esse friozão aí.
1: Nesse
0: por exemplo, esse Roberta fala mal dos gatos.
1: Roberta, recepciona lá o nosso cantor.
0: É, o cantor. É, o cantor. Tá aí. Pronto, agora a Berta já se animou. Agora são 5h35. Tu vai embora? Tu não tem os gatos capados lá de novo? Não? Fica ali, dá uma atenção pro cantor.
5: Não, eu vou pra casa.
0: Ele é amigo do...
1: Mas já...
5: Já deu, né?
0: Ele é amigo.
1: Quem fez, né?
0: Ó, pra ti, Bertão. Ainda bem que o povo não vem em casa.
5: Eu só tenho uma pergunta. Por que não leram o meu nome ali?
1: Ó, se a gente não lê o seu nome, você tá participando, tá?
0: Ai, ai, ai. Vamos chamar a Kathleen?
1: Bora.
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1: Show de bola. O pessoal pode continuar participando com a gente.
0: Pode.
1: Lá no 47991920947, João César.
0: É isso aí.
1: Enquanto isso, a gente ouve musiquinha de Nigeno. Que bicho que é?

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1: 5:43 e o Senegal tá metendo um pilotaço no Iraque. 4-0.
2: É isso.
1: Até o presente momento. E já está aqui na emissora o Theo Oliveira para fazer um super show ao vivo aqui no estúdio, logo mais naquele bate-papo no Conversa Aberta de sexta-feira, que é sempre com convidados, sempre com música, e o Theo vai contar um pouquinho da história dele.

0: e fazer umas músicas bem bacana pra galera que acompanha aqui o nosso Estúdio S. É hora de ouvir a Renata, direto do Posto Schmidt, no bairro Vila Nova. E aí, Renata, boa tarde.
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0: 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Meu querido Gia, a galera foi lá, votou, escolheu a melhor de três. Nós tivemos duas ali, praticamente empate técnico,
2: isso,
0: né?
2: Isso.
0: Mas infelizmente nosso tempo não permite que a gente, exatamente, rode as duas.
2: É porque tem música ao vivo daqui a pouco.
0: Tem música ao vivo, enfim. E a gente quer que a galera continue participando com a
2: certeza,
0: gente. Com certeza. 991920947, valendo uma costela de 5 quilos lá do Mercado Marcos de Aurora. Também uma costela assada lá da festa de Campo das Flores,
2: isso,
0: em Buia.
2: Dois bingão.
0: Dois bingo, isso, e dois porco no tacho.
2: Porco no tacho, isso aí.
0: Porco no tacho e o bingo é hoje. Daqui
2: hoje
0: a pouco
2: noite
0: a gente já vai. Eu vou pedir pra Cleide, uhum, me mandar os dois nomes.
2: Isso.
0: É pra gente antecipar, pra você se organizar pra participar também.
2: Então, ó, participa, tá muito aí. Só mandar nome e de onde tá falando.
0: É verdade. 999-20947, mesmo que a gente não consiga atender todo mundo, vocês estão participando, tá bom?
2: Isso aí.
0: A melhor de três?
2: Casa Separa.

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6: 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Ronaldo Coutinho, direto da Climaterra em São Joaquim. Final de semana, a galera se programando, vai chover, vai esfriar, vai ficar como? Boa noite.
7: Boa noite. É, o tempo segue no geral bom na região nesse sábado pela manhã, com frio de manhã, algum nevoeiro, e agradável à tarde. Se tiver geada, é bem isolada. Entre a tarde ou a noite sábado, pequeníssima chance de alguma chuva. Mantém a tendência de chuva no decorrer do domingo, segunda, terça, com períodos de melhora, pode ter um bom volume de chuva e a temperatura permanece amena, friozinho, nada assim demais. Provavelmente entra outra massa de ar frio ali a partir de quarta noite ou quinta-feira. Da Climaterra, Ronaldo Coutinho.
6: Valeu, meu querido Ronaldo. Atenção, galera, olha, hoje acontece as finais do Campeonato da Integração em Imbuia. 7:30 da noite, terceiro lugar, Garrafão e Alto Ivaí. Às 20:30, final Campo das Flores e Nova Alemanha, Rancho do Milho, às 20:30, tá bom? Então, as finais lá no ginásio de esportes da municipalidade. E atenção, quem faturou aqui o porco no tacho e a cartela de bingo para hoje, minha gente. Lá na festa em honra a São João e Nossa Senhora do Perpétuo Socorro em Vista Alegre, em Buia, foi o André Capistrano Pereira de Vidal Ramos e a Dário Rengel de Imbuia. Pode ir direto lá que o nome já está com a galera lá da organização. Deixa eu falar para você do supermercado Marcos. Boa. 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
8: O João não gosta de pé de galinha na
6: sopa. Eu não gosto de pé de galinha, só atrapalha a sopa. Mas é verdade, só atrapalha a sopa. O cara pega aquilo que dá um grupo, o cara começa falando e bem no final, de umas duas pra

0: tratat ca să fica mai scușișând.
1: Pescos.
0: Pescos eu gosto, quem é o? Carne que não se acaba mais.
2: Pescocinho é bom, né?
0: Gosto de pescocinho.
2: É bom? Ah. Gosta. É. Bem carnudinho é bom.
0: O Elo, ultimamente ele não enxerga mais. O que vem pela frente ele tá chupando.
2: Tem coisa que ele acha que é pescoço, mas ele não é pescoço.
0: É.
2: O que vier.
1: Sobre fiofó. Sobre fiofó?
0: Oh, sobre cu, muito bom aquele.
1: Pode falar?
0: Pode, claro. Ah. Isso é a parte da galinha?
2: Claro.
0: Tô falando com os outros. O negócio é o seguinte. Deixa eu encerrar a conversa aqui. Supermercado Marcos em Aurora é o vermelho, bem na entrada da cidade, meu querido já.
2: Fazer uma utilidade pública, foi perdido um ursinho de pelúcia do Pica-Pau, do centro da eletrônica Fritz, até a Schumacher, Bala Schumacher. Quem achar, por favor, entrar em contato, porque a filha tá chorando bastante, né? Ursinho de pelúcia.
0: Aquele cheirinho, né?
2: É. Ó, o telefone de contato é 479-9230-4549. Se você encontrou também, entre em contato com a sintonia que a gente manda
0: pra
2: você.
0: Eu só não entendi. É um ursinho de pelúcia ou um pica-pau?
2: Não, é
0: um
2: ursinho de pelúcia do pica-pau.
0: Ah, do pica-pau.
2: Isso aí.
0: Uhum. Qual é o telefone ali?
2: 992-304549.
0: É.
1: Isso aí. Aí é um bichinho que ele aprecia bastante, né?
2: Pica-pau.
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4: Agora 6:05, Erlon Carlos traz os principais B.O.s das últimas horas. Erlon, boa noite para você.
5: Muito bem, Gianzinho. Boa noite, querido. Boa noite, ouvintes, aqui do Deu B.O. no Estúdio Enz, nessa sexta-feira, 26/6/26.
4: 26, ó.
5: É muito 6, né?
4: Verdade.
5: Muito bom. Sabe o que que isso significa?
4: Nada.
5: Ah, que significa nada, mas que você tenha muita sorte aí, né? Aproveitando bem o seu final de semana.
4: É verdade, né? Final de semana chegando, coisa boa.
5: Coisa boa. E vamos então às informações, um caso, um acidente inusitado aqui, ó, teve até o acionamento de um helicóptero, inclusive, um homem de 37 anos foi transferido de helicóptero para Chapecó após sofrer traumatismo crânioencefálico num acidente envolvendo um boi, foi no interior de Passo Maia, oeste de Santa Catarina. O caso foi na manhã de hoje e a vítima deu entrada no Hospital Santa Luzia, em Ponte Serrada, com quadro grave. Segundo as equipes de atendimento, o homem precisou ser estabilizado pela equipe médica antes da transferência aérea. Devido à gravidade dos ferimentos, ele foi entubado antes do transporte. O procedimento foi necessário para proteger as vias aéreas durante a remoção até Chapecó. Após a estabilização, ele então foi levado pela aeronave do Saer From até o Hospital Regional Oeste. O voo durou cerca de 20 minutos no HRO. O paciente já foi recebido pela equipe de emergência e neurocirúrgica, que deu continuidade ao atendimento especializado. E, felizmente, então, graças à ação rápida, inclusive de um helicóptero, né, foi possível salvar a vida desse homem, que continua em estado grave, na verdade. Um homem perdeu a vida e outras duas pessoas ficaram gravemente feridas no acidente que envolveu dois caminhões hoje na BR-116, na Serra Catarinense. A ocorrência foi registrada às 9:17, no KM-305 da rodovia, na localidade de Vacas Gordas. De acordo com os bombeiros, o acidente começou com o tombamento de um caminhão, em seguida outro caminhão que trafegava sentido contrário se envolveu na colisão secundária. Quando as equipes chegaram no local, encontraram um homem de cerca de 40 anos, já sem vida. A vítima estava presa às ferragens do caminhão atingido. O corpo foi retirado pelos bombeiros e ficou sob responsabilidade da Polícia Científica de Lages. No caminhão que tombou, estavam outros dois ocupantes que não foram identificados. Eles foram atendidos pela equipe da Arteris Planalto Sul e encaminhados em estado grave ao Hospital Nossa Senhora dos Prazeres, em Lages, antes mesmo da chegada dos bombeiros. E a família de Jean Bressa, de 22 anos, morador de Rio do Oeste, está pedindo ajuda da comunidade, da população da região, para tentar localizar o jovem que está desaparecido desde a tarde do sábado passado, dia 20, viu? Segundo os familiares, foi visto pela última vez às 15:30 daquele dia, após deixar uma clínica terapêutica em Blumenau. Desde então, ele não retornou para casa e não fez contato com a família. De acordo com relatos, pouco depois de sair da clínica, ele telefonou para familiares informando que estava bem e que seguia viagem em um ônibus. Em seguida, disse que a bateria do celular estava acabando. E aí, ele não estava

0: porque a bateria estava descarregando, enfim. E aí, nós teve mais contato com ele, né? Vai fazer uma semana amanhã. E, claro, qualquer informação aí, você pode ligar para a polícia, 190, Polícia Civil 181, né? E tentar ajudar aí a localizar esse jovem que, por alguma razão, está desaparecido há quase uma semana. Já a Guarda Municipal de Rio do Sul recuperou ontem à noite uma televisão furtada de uma igreja no bairro Cantagalo. A central 153 foi acionada após uma denúncia informar que dois homens haviam retirado o aparelho do local e escondido o equipamento nas proximidades. Diante das informações repassadas, os agentes localizaram a televisão e fizeram rondas na região. Dois suspeitos foram encontrados, mas um deles fugiu a pé. O outro foi preso pelo crime de furto e encaminhado à Delegacia de Polícia Civil. O aparelho, mas foi devolvido para a igreja. Polícia Civil concluiu um inquérito que apurava crimes de ameaça, violência psicológica, registro não autorizado de intimidade e divulgação de cenas íntimas no Alto Vale do Itajaí. Um homem de 42 anos, morador de Rio do Campo, foi indiciado. Segundo a investigação, o suspeito teria registrado imagens íntimas da ex-companheira sem autorização e, após o fim do relacionamento, passou a ameaçar divulgar o material em redes sociais e grupos de mensagens. Durante a investigação, a Polícia Civil cumpriu um mandado de busca e apreensão na casa do homem, lá em Rio do Campo, e no local foram apreendidos aparelhos telefônicos que, de acordo com a polícia, armazenavam os vídeos. Com a conclusão do inquérito, o caso foi encaminhado ao Poder Judiciário da comarca de Ituporanga e, segundo a Polícia Civil, se condenado, o homem pode receber pena de até 14 anos de prisão. Tivemos também uma ocorrência em que um homem de 33 anos ficou ferido num acidente envolvendo um carro e um caminhão hoje à tarde. Foi na SC-350 em Rio do Campo. A ocorrência foi às 2h31. E mobilizou bombeiros de Taió, além da equipe de saúde do município. Segundo os bombeiros, a colisão envolveu um veículo Voyage e um caminhão Volkswagen 31-280. Quando a guarnição chegou no local, o motorista do carro estava dentro do veículo, consciente, orientado, mas tinha escoriações pelo corpo. A vítima já recebia atendimento da equipe de saúde de Rio do Campo, que fazia a retirada do condutor com uso de maca rígida. Bombeiros então prestaram apoio técnico na extração e auxiliaram nos procedimentos de segurança. Após o atendimento no local, o motorista do Voyage foi encaminhado pela equipe de saúde ao hospital de Rio do Campo. O caminhão era conduzido por um homem de 49 anos que não se feriu e permaneceu no local. E tivemos um outro acidente de trânsito registrado às 15 horas de hoje, 3 da tarde. Foi em Pouso Redondo, na SC-114, envolvendo uma saída de pista seguida de colisão contra um poste de energia elétrica. Segundo informações, apenas o condutor ocupava o veículo, que era uma Toyota Hilux adaptada. Apesar do forte impacto, o motorista não se feriu. E, infelizmente, né, saiu ileso aí da pancada. Com a colisão, o poste foi atingido com violência e acabou sendo partido ao meio.
1: Caramba!
0: Rapaz, né? Foi uma cacetada, né? Fala, comprometendo aí parte, inclusive, da rede elétrica da região. Equipes da Celesc foram acionadas rapidamente para fazer os reparos necessários. E durante esse período, os motoristas que transitaram pelo local lá tiveram que ter bastante atenção, né? As causas do acidente não foram informadas, mas felizmente, apesar da violência do acidente, o motorista, que conduziu um carro adaptado, não sei aqui se ele era tinha alguma deficiência, enfim, né? Ou só ele era conduzir esse carro, enfim, se atrapalhou lá, o que aconteceu, né? Mas acabou partindo do poste ao meio, isso hoje por volta das 3 da tarde. E nós tivemos em Rio do Sul um último plantão aí de 12 horas sem destaque, né? De acordo com o relatório, e o mesmo se repetiu aqui em Ituporanga, de acordo com as informações, 12 horas também de tranquilidade, meu querido.
1: Que continue assim final de semana.
0: Esperamos, né? Aproveite bem o seu final de semana aí e até segunda com mais um DUBO.
1: Obrigado, Erlan, pelas informações aqui no rádio. 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Agora 6 horas 13 minutos, já já conversa aberta especial por aqui.
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2: 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E nós recebemos no nosso Conversa Aberta de hoje o cantor sertanejo Theo Oliveira. É um artista em ascensão no cenário musical. Ele adota uma assinatura artística que é a voz que canta olhando nos olhos. Como marca de sua conexão com o público durante as apresentações ao vivo. Já esteve a oportunidade de ter uma resenha com o Panda, que hoje é um dos artistas mais executados do país, e cantar com ele também. Olha só, o privilégio. E é um menino aqui da nossa região, é de Imbuia, mas hoje tá em Laurentino, mas já correu esse Brasilzão. E a música de trabalho dele agora, Fator Cama. Tudo certo, meu querido Theo? Prazer recebê-lo aqui.
3: Né? Boa noite pra você.

0: Pra galera de casa, quero primeiramente agradecer a Deus pela oportunidade, né? Por estar aqui, claro, agradecer vocês, né, pelo espaço. E por eu poder também tá mostrando meu trabalho aqui, a minha nova música de trabalho, Fator Campo.
1: Bacana. Me diz uma coisa, de Embuia, quem é a aparentada na Embuia lá, Théo?
0: Meu pai, meus tios, tias, primas.
1: Todo lado da Embuia.
0: É,
1: Daqui você sai do programa, já vai lá
0: para um.
1: Um meio tio.
0: É o meio tio, daí eu vou lá pro tio Adelar.
1: Tem um porquinho,
0: já tá preparando o pernil lá, já tá esperando nós lá pra fazer as modas.
1: Coisa boa. Aí eu dou valor.
0: Daí amanhã a gente vou lá ver o pai, né? Visitar ele.
1: Boa. Bacana. Você teve esse encontro com o Panda. Como é que aconteceu? Foi por acaso?
0: Foi meio por acaso. Eu tava trabalhando em São Miguel do Oeste, né? Que hoje eu trabalho com também no outro ramo, né? Que é consultoria de hortifruti. Daí a gente acabou se encontrando no hotel lá e a gente fez a escultura dele, entregamos pra ele. Daí aconteceu que a gente, né, fez a resenha e acabei podendo cantar junto com ele. E depois fui pro show também, foi bem legal. Foi lá em São Miguel do Oeste, bem no Oeste.
1: Diz que é um cara bem acessível, né?
0: Bem acessível, gente boa demais, muito humilde.
1: Bacana. Você falou aí que você faz, como é que é a tua profissão?
0: Consultoria de hortifruti.
1: De hortifruti. Uhum. Quem for nos supermercados, cara, viu? Uhum. De Tuporanga, Rio do Sul, Taió, vai encontrar lá uma bandeira do Brasil feita em maçã e feita por você.
0: Exatamente.
2: Olha só que legal.
0: Exatamente.
1: Eu vi as fotos ali, ele tava mostrando, pá, pensa não.
0: Inclusive, hoje eu estava aqui, em Tuporanga, na Cravio aqui, daí eu fiz a bandeira e as maçãs, né?
1: Vocês
0: querem. Balde de maçã, assim.
1: Caindo, né?
0: Isso.
1: Negócio bacana, diferente. Você quer ver? É algum trabalho. 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Que não deixa de ser. 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Ô, Théo, quando você toca por aí, qual é a música que a galera pede para você tocar? Que não é de autoria sua.
0: Ah, tem várias, né? Geralmente a galera que é modão, né? A gente, eu canto muito sertanejo atual, mas eu gosto mais de cantar modão. Quando a galera pede modão, aí mesmo que eu fico feliz. Zé de Camargo, Bruno Marrone.
1: Faz um modão pra nós, aí um trecho fico... aí de um modão pra nós.
0: E mais uma vez...

0: você se inspira em quem? Todo mundo tem, todo artista tem uma inspiração em alguém. É, você em quem, Théo?
1: Bruno Marrone. Gosto demais do Bruno Marrone.
0: É. Mas gosta de umas cachaças em desde da mesa, né? Você foi pra aquela. Foi gravar essa música Fator Cama. É, uma música tá pronta há 2 anos já, né?
1: 2 anos.
0: 2 anos. Você foi gravar onde ela?
1: Eu fui gravar ela em Goiânia. Faz 2 anos que eu fui gravar. Daí gravei com uma produtora lá, conheci pela internet, né?
0: Uhum.
1: Pelo Instagram. Daí fui gravar. Fizemos lá a parceria lá, as produções, e o cara acabou não me entregando material, que faliu o estúdio.
0: Uhum.
1: E depois de 2 anos ele.

0: ele falou que tinha falido o estúdio, eu cobrando ele nesses 2 anos e aquela agonia e aquela ansiedade, né, e patrocinador ajudando isso e aquilo. Daí chegou o ponto que eu disse: ô, irmão, fala a verdade, ou me manda esse material que eu vou enviar pra outro produtor pra finalizar. Daí ele mandou o material, mandei pra outro produtor, investi mais dinheiro, daí graças a Deus eu consegui finalizar essa música, e tem mais uma que vem agora nos próximos meses, vou estar lançando.
1: Pensa, nós temos na programação Fator Cama do Theo Oliveira.
0: Graças a Deus deu tudo certo, né? No final,
1: agora essa vida de artista, correr atrás do sonho, do sucesso, é uma peleia, né?
0: É uma peleia. Eu já tô já profissionalmente já há 8 anos.
1: Uhum.
0: 8 anos. E só eu sei o que eu já passei nessa estrada aí, claro, né?
1: Uhum.
0: A gente. É o sonho do cara, né? É, sonho do cara, sonho da família do cara, né? Enfim, da minha mãe, do meu pai, da minha avó. E eu amo também isso, né?
1: Uhum.
0: Então.
1: É, existe dois Theo. O Theo Oliveira, antes da pandemia, tinha a banda e tudo, e depois da pandemia só sobreviveram os fortes. Né?
2: É verdade.
1: Só grandes churrasco. Artistas foram lá fazer um live e ganhavam mais que fazer show.
0: Só churrasco clandestino.
1: É, mas você, antes da pandemia, tinha a banda, tudo, né?
0: Sim, eu fiz shows, abertura de Jean Giovanni, Teodoro Sampaio, Jerry Smith. Até foi aqui em Rio do Sul, Jerry Smith.
1: Uhum.
0: Eu tive bastante oportunidade, sim, de estar fazendo algo uhum. maior, né? Que a gente sempre quer crescer, né?
1: Uhum.
0: Mas, independente, eu tô feliz, independente de tudo que aconteceu. E importante é a saúde. E que a gente tá aqui ainda com energia ainda pra tocar em frente e buscar esse sonho, né?
1: Então, ô, Theo, música também abre portas, né? Faz conhecer uma galera do meio aí. Tem uma galera muito bacana,
0: sim,
1: né? Como tem uma galera que só por Deus, né? Só matando, né?
0: É verdade.
1: Mas é uma galera muito bacana também que se depara por aí, né?
0: A nossa região aqui, graças a Deus, tem, tipo, muitos amigos, cantores, muita gente boa. Até o Luciano Dias, essa semana, emprestou um microfone. Eu entreguei pra ele hoje o microfone.
2: Olha só, que legal.
0: Cara, então a gente tem que se abraçar, tem que se ajudar. A gente tá todo mundo no mesmo barco, né? Então a gente sair, até falo com meus amigos aí de casa, cantores, estão me vendo aí, me ouvindo. Pode contar comigo, precisar, mande mensagem. No que eu puder ajudar, no pouco que eu puder ajudar, eu vou ajudar.
1: Até porque eu acho que já passaram alguns por aqui, né, Jason?
2: Já. Muita gente da região.
1: E são raras as exceções que os artistas sobrevivem só da música.
0: Exatamente.
1: Uhum. Eles têm que ter uma outra coisa e a música, o sonho da música acaba se tornando só um bico, né?
0: Exatamente. É que a gente investe também, né? A gente trabalha ali pra investir aqui.
2: Uhum.
0: Hoje é aquela coisa, né? É empresário, né? Tem que investir. Tem um exemplo agora, 2 semanas atrás, aquele Luquinha.
1: Uhum.
0: Não sei se vocês ouviram falar aquele Luquinha lá do Nordeste.
2: Uhum.
0: O Rafael Cabral lá de Goiânia, um empresário. Viu, botou o olho dele, vai investir 2,5 milhões. Ele fez até, postou lá no, explicando no Instagram como é que funciona o vídeo, coisa. 2 milhões e vai lasca pra ele poder estourar, entendeu? E o menino tá subindo, tá? E vai chegar lá, de certeza. É o mesmo empresário do Panda.
1: Mesmo do Panda. O empresário, ele tem aquele olhar clínico, né? Ele põe o olho se vai dar bom, né? Tem muita gente que tem programa de calouros aí e tal, em emissoras de TV, claro, além da audiência que dá, mas os donos dos programas, eles, na verdade, eles ganham de mão beijar das artistas, né? Que geralmente os artistas já assinam com eles e tal, e eles começam a ganhar dinheiro. Muitos artistas, por exemplo, o Luan Santana, era, acho que hoje não é mais, mas era artista do Fernando Sorocaba.
0: Sim.
1: Né? Taime Thiago é do Fernando Sorocaba.
2: Muitos
1: artistas.
0: Então,
1: são artistas que tiveram um empurrão.
0: Que é, deslancharam com eles, né?
1: Com eles. Isso, e com tem isso. Que ter, né? Porque senão é muito difícil você entrar no mercado nacional aí, se não tiver um padrinho bom. Vamos de moda? Qual é a moda que vamos fazer agora?
0: Vocês que mandam.
1: Eu faço o que tu gosta de fazer. O programa aqui é bem eclético.
0: Então, bora lá. O ar tá um pouquinho, mas tudo certo. Ela chega tão meiga e tão bela, puxa as cortinas e

0: Conseguiu achar aí o Fator Cama?
1: Achei sim.
0: É? Então nós vamos fazer o seguinte, vamos ouvir o Fator Cama, porque dali tá tudo prontinho, tudo arrumadinho, com meu querido Theo Oliveira, Fator Cama, sucesso, música de trabalho.
2: É Theo Oliveira falando de amor. Simbora, senhor.

0: Aí, Fator Cama com Theo Oliveira. Foi bonita a música.
1: Linda,
0: né,
1: demais.
0: Bem romântica, bem caprichada.
2: Meninos, muitos casais vão se identificar.
0: É, né? Brinca o raio, mas na hora.
2: Na hora da cama você vai ver como é que
0: funciona. Vem que vem com aquela bunda gelada agora nesse frio aí. Mas chega lá. É, Fator Cama.
1: Já
0: importante.
1: Era.
0: Tem os. Tá voltando ao Alto Vale, né? Depois de um bom tempo, agora mantendo os contatos aí com os locais que costumeiramente você se apresentava aí há, sei lá, 6 meses atrás, tipo Maredu. Daqui uns dias a galera já volta a ouvir falar em Theo Oliveira na região cantando, né, Theo?
2: Com certeza, até faz 15 dias atrás eu toquei no Savanas, o Savana que abriu aqui em Tuporanga. Faz uns 15 dias que eu toquei ali, era Dia dos Namorados, a casa encheu, pensa,
0: que bacana.
2: Top, top demais, tava com saudade já da galera da região.
0: Que bacana. E depois, olha, se tu tiver teus compromissos aí, dá um toquezinho pra gente, né? Nós divulgamos aqui com o maior prazer.
2: Com certeza.
0: Se tiver

0: pela região. Quiser fazer uma visita, pode vir aí.
1: Eu que agradeço.
0: E pra gente vai ser sempre um privilégio poder receber.
1: Em breve tem um novo lançamento aí, que é a música que eu gravei lá em Goiânia também, a música que eu fiz em homenagem à minha mãe.
0: Uhum.
1: E é linda demais. E a gente vai, se Deus abençoar, a gente vai
0: estar aqui. Traz pra nós, né? Tocarmos em primeiríssima mão aqui.
1: Tamo junto.
0: Tá bom? Vamos tocar a saideira? Dá tempo,
2: Jean? Dá tempo.
0: Uma saideira aí? Vai. A teu critério.

0: segura, eu te seguro.
1: Aí, top demais.
2: Théo Oliveira.
0: Muito obrigado.
2: A voz que canta olhando nos seus olhos.
1: É.
2: Obrigado, obrigado, querido, por ter vindo. Sucesso. Precisou. A sintonia está aqui.
0: Eu que agradeço a vocês, né, pela oportunidade novamente, ao Henrique também por
2: Paulinho, ter me indicado. Paulinho,
1: abraço. Aí. É isso aí.
0: E gente, pode contar comigo também, na hora que vocês precisarem aí pra qualquer evento, fazer um churrasco que for, a gente vai, a gente gosta também da resenha. Pode contar com nós, porque deve aí, tá bom?
2: Deixa tá bom. Nós estar com o nosso garpão mais quente, que tá muito frio pro garpão agora.
0: Um abração aí pra galera de casa aí, pros meus amigos de toda a região, Imbuia, Presidente Nereu, Tuporanga, todo mundo, abraçando pro meu coração, a minha família, a minha avó.
2: Seus seguidores no Instagram, como é que é?
0: É Cantor Théo Oliveira, segue lá, né?
1: Boa.
0: Quem precisar também de contato aí pra shows é 47997-427689.
2: Lá no Instagram tem o contato.
0: Exatamente.
2: O pessoal fala, conversa por lá
0: Instagram,
2: também.
0: Instagram, lá já tem o WhatsApp.
2: Tudo. Manda mensagenzinha lá.
0: Manda pra nós.
2: Contrata
0: nós.
2: O Théo Oliveira. Tá bom? Obrigado, querido.
0: Obrigado, viu? Tamo junto.
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3: É, minha gente, são 18h56. Quem faturou aqui a costela de 5 quilos lá do Mercado Marcos foi a Larissa Nunberg. Ela tem que passar aqui na rádio para pegar o voucher.
11: Uh-huh.
3: O papelinho.
11: O papelinho. Isso.
3: É, quem ganhou a costela já assadinha, prontinha, que não vai precisar trabalho. É só ir lá na festa de São João e Nossa Senhora do Perpétuo Socorro em Vista Alegre, lá em Buia, e vai almoçar domingo na festa. É a Gisele Marian de Alto Garrafão em Buia.
11: Show de bola, João Sérgio. Coisa boa, hein?
3: Obrigado pelo carinho, todo mundo. Obrigado pela companhia. Eu volto dia 13 de julho.
11: Boa. Bom descanso, João Sérgio. Boa. Aproveita.
3: Boa estrela cadente, tu quer dizer, né?
11: Né?
3: Cada vez que a mulher bota a barca dos olhos é um pedido.
11: Tipo isso.
3: Mais ou menos.
11: Tá preparado?
3: Eu tô.
11: Aí sim.
3: Eu vou me esconder.
11: Traz mais laranja pra nós.
3: Tá bom, tá.
11: Então, bom descanso,
3: aproveita. Você vai chupar?
11: Laranja agora.
3: Tá bom.
11: Abraço, bom
3: valeu, querido,
11: semana.
3: Bom programa.
11: Se cuide.
3: Cuida do nosso programa.
11: Pode deixar.
3: Não deixa as forças ocultas intervir aí.
11: Claro que não.
3: É porque vocês querem escangar, tem inveja de
11: tem,
3: nós.
11: Tem, né?
3: Né? Não deixa ninguém se meter aí.
11: É nóis, pode deixar.
3: Valeu, querido.
11: Bem. Abraço, valeu.
3: Abraço.

O programa Estúdio S volta na segunda-feira com muito mais. Até lá! 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

Em nome do Pai, do Filho e do Espírito Santo, e com licença, patrão celestial. Vou chegando despacito enquanto sorvo amargo de minhas confidências, porque ao descambar do sol preciso camperear por outras invernadas e repontar do céu a força e a coragem para o entrevero do dia que passa. Eu bem sei que qualquer guasca bem piuchado, de faca, rebenque e esporas, não se afirma nos arreios da vida se não se estriba da proteção do céu. Ouve, patrão celestial, a oração que te faço ao findar de mais um dia. Tomara que todo mundo seja como irmão. Ajuda a perdoar as afrontas e não fazer aos outros o que eu não quero para mim. Perdoa-me, Senhor, porque rengueando pelas canhadas da fraqueza humana, de quando em vez, quase sem querer, eu me solto por ter afora. Eita, potrilho chucro, renegado e caborteiro, mas eu te garanto, meu Deus, quero ser bom e direito. Ajuda-me, Virgem Maria, primeira prenda do céu. Socorre-me, São Pedro, capataz da estância gaúcha. E para fim de conversa, vou te dizer, meu Deus, mas somente para ti, que a tua vontade leve a minha de cabresto para tudo sempre, até a querência do céu. Amém. Oh.

19:03. Alô, alô você, muito boa noite cidade interior e boa noite região, amigos e amigas. Estamos chegando com mais um Boa Noite Sintonia nesta sexta-feira hoje, dia 26 de junho 2026. É isto mesmo. Para vocês que estão aí curtindo a nossa programação, obrigado pela sua companhia, obrigado pela sua audiência. O nosso programa Boa Noite Sintonia, que vai até a meia-noite aí com vocês, né? Vocês estiveram até agora aí com o João Sérgio e o Jean Carlos e seus convidados aí no Estúdio S. E a partir de agora é comigo.

vamos juntos até a meia-noite. Até a meia-noite eu vou com vocês então aqui com o nosso programa que é o Boa Noite Sintonia. Muita música, muita alegria com a sua participação também. Manda o seu recadinho, participe aqui do nosso Boa Noite, manda o seu recadinho para o 991-920947. Você também pode ligar para mim aí no 479-9741-7318. Para participar aqui do nosso programa, pedir sua música, interagir conosco aqui em mais um programa Boa Noite Sintonia nesta sexta-feira. Sexto, minha gente! Maravilha, gente! Vamos iniciando a parte musical de hoje. Trago para vocês música com os filhos do Rio Grande, Os Teus Cabelos Compridos.

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0: Ei, vem com tudo, vem com Boa Noite Sintonia. Boa música, alegria pra vocês que estão aí curtindo nosso programa Cidade Interior, toda a região. Hoje é sexta-feira, 26 de junho, 2026. Agradecendo sempre a sua companhia, a sua audiência, Cidade Interior e região. Obrigado pela companhia, obrigado pela audiência.

Muito bem, pra vocês aí curtindo o nosso boa noite, obrigado pela companhia. Vamos atender a participação também dos ouvintes que estão aí curtindo, ouvindo o nosso boa noite, sintonia nesta noite de sexta-feira, agradecendo sempre a sua companhia. É, cidade interior e toda a nossa região aí, obrigado pela companhia, obrigado pela audiência, todo mundo aí curtindo o nosso boa noite.

0: Muito bem, vamos atender a participação aqui do ouvinte, curtindo aqui o nosso Boa Noite Sintonia, minha amiga Ereni, tudo certo pra Ereni, boa noite.
1: Boa noite, seu Carlos, quanto tempo.
0: Tudo certo.
1: Saudade.
0: Verdade, apareça.
1: Manda um alô pra nós aqui no Rio Bonito, seu
0: certo.
1: Carlos.
0: Um abraço.
1: Beleza.
0: Beleza, abraço, Ereni, o seu Raul aí no Rio Bonito. Sempre curtindo a nossa programação. Boa noite, Carlos Moraes, Vilibaldo Hang aí do Rio das Pedras, tá pedindo música, ofereceram para todos os familiares. Um abraço, Vilibaldo. Obrigado também pela companhia, obrigado pela audiência.

0: Ciência. Quem mais aqui mandando recadinho? Boa noite.
1: Oi, do Ninho. Aqui é a Evelyn de Nova Alemanha. Eu queria pedir uma música da porca, velho. Balancero.
0: Valeu. Um abraço, meu amigo Evelino. Obrigado pela audiência. Nosso amigo Evelino aí curtindo o programa. Também quem tá ouvindo a nossa programação, a minha amiga Ilza Chefedose. Parabenizando o seu Antônio, né? O seu pai aí, o seu Antônio Schaefer, que vai estar aniversariando na quinta-feira, né? Completando seus 85 espiga de milho na lavoura da vida. Seu Antônio Schaefer, parabéns então pro senhor aí. Muita sorte e saúde, muitas felicidades, Deus dê já aí, né? A homenagem vai ser, o aniversário vai ser na quinta, mas a Ilza já tá parabenizando desde hoje aí, desejando muitas felicidades e muitos anos de vida aí pro seu o seu Antônio Schaefer. E a música pro seu Antônio aí, ó, a Rosa Branca, Os Fazendeiros. 19 horas e 15 minutos.

Toda serra nós ouvimos aqui com o saudoso Porca Véia, Rádio Sintonia e o nosso Boa Noite Sintonia, muita música, alegrias que eu trazão pra você que tá ligadinho, curtindo o nosso programa aí, Cidade Interior, toda a nossa região.

0: Vamos nessa, minha gente, aqui com mais participações. É, você que tá ligadinho, curtindo a nossa programação aí. 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Maravilha, gente! 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Quem tá mandando recado aqui, boa noite, Carlos Moraes, tudo certo? Tudo certinho. Sou o Lorival José de Souza, Demoras Alfredo Wagner. Deixa eu ver, quero oferecer a próxima música para a esposa, a Elita, é isso? Elita, e também para os filhos, a Letícia e Gabriel, e para todos os ouvintes da Sintonia, a Rádio do Coração. Certo, valeu, um abraço, obrigado pela audiência. Quem mais aqui mandando recado? Tem áudio aqui, vamos ouvir. Boa noite.
1: Boa noite, boa noite.
0: Arno Alain
1: aqui de Santão, Carlos

0: Eu quero oferecer a música aí pros netinhos Otávio e Joaquim, e pras filhotas Lucilene, Adriana e Liane, e pra todos os meus amigos e pra toda a equipe Sertania, participar do sorteio de brindes prêmio aí, valeu? Um abraço, galera, de 2 voltas e meia. Tchau.
1: Valeu, um abraço de 2 voltas e meia. Muito bem, vamos ver quem mais aqui mandando recado aqui pro nosso programa. Vamos trazendo música então, daqui a pouco atendo mais participações, está chegando para vocês ouvirem agora aqui na sequência. Ah, tenho pedido também a participação aqui também da Terezinha, aí de Presidente Nereu, mandando música aí para todos que estão ouvindo, curtindo aqui o nosso programa Boa Noite Sintonia, e especial para alguém aí de Presidente Nereu. A música Terceira Dimensão 99 e alguma coisa.

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Tá aí a música do que você ouviu aqui no nosso Boa Noite Sintonia, o César e o Paulinho. César e Paulinho, eles cantaram pra nós aqui a música Eu e o Meu Pai. É a Rádio Sintonia 94.7 FM, é o nosso Boa Noite Sintonia, são 19:38 agora, 19:38. Vamos até as 21, né? Até as 9 horas aqui no, na primeira parte do programa. Aí tem Voz do Brasil, depois a gente volta pra ficar com vocês até meia-noite, tá certo? É o nosso Boa Noite Sintonia com muita música, alegria e descontração pra você que tá aí ligadinho, curtindo o nosso programa aí, tá certo? 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

0: 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Maravilha, gente, agora são 19h42. Vamos em frente com o nosso programa, o Boa Noite Sintonia, trazendo mais participações aqui e mais música também para vocês que estão aí ligadinhos, curtindo nosso programa. É, isso aí, cidade, interior, toda a região aí, obrigado pela companhia, meu amigo. É, Altair Cipriani tá aí curtindo nossa programação. Fala aí, Altair, boa noite.
1: Boa noite, Carlos, aqui é Altair Cipriani, aqui da Florestal.
0: Tudo certo? Bom, meu amigo? Beleza.
1: Tô ouvindo a sintonia aí e oferecer a música pra todos os amigos, especial pra Leonete Martins Cipriani. Dizer pra ela que essa noite promete debaixo da coberta, né? De lã de carneiro, porque tá muito frio mesmo.
0: Ah, certo.
1: Tá frio, né? Debaixo da cobertinha vai bem, é. Valeu.
0: Tá bom.
1: Tô ouvindo a sintonia aí. Um abraço.
0: Abraço. Hoje a noite promete, rapaz. Com esse frio aí, vou te contar, viu? Não me converse, viu? Não me converse, meu amigo. Tem que conhecer frio aí, não sei não. Então tá bom, Taíro. Um abraço. Obrigado pela companhia, obrigado pela audiência. É isto mesmo. É, deixa eu ver, tem mais participação aqui. Que o meu amigo Teobaldo tá fazendo lá uma sopa? Tá saindo uma sopa por aí, meu amigo Teobaldo?
2: Boa noite, Carlos.
0: Boa noite, Teobaldo.
2: Agora que eu liguei o rádio de volta, que eu tinha desligado, que eu tava acompanhando o futebol. Daí, estou curtindo a sintonia agora.
0: Tá bom então, meu amigo.
2: Hoje começou 7 horas, mas daí eu fui no mercado. E agora eu tô fazendo uma sopa bem maravilhosa, curtindo o programa.
0: Tá bom, então.
2: Se você tiver algum sorteio, quero participar. Beleza, amigão?
0: Beleza, hoje não temos sorteio, mas tá bom agora.
2: Só queria ouvir uma música, meu velho pai, se você puderá tocar. Quero que sempre meu pai, meu padrasto Ataliba, Nascimento, lá no Rio das Pedras. É como o segundo pai, assim, né, cara? Mas.
0: Certo.
2: De coração mesmo, cara.
0: Tá bom, então.
2: Se você puder tocar o meu velho pai aí, eu vou agradecer muito, cara.
0: Valeu, Bilibão.
2: Todos meus pais.
0: Certo.
2: Eu tenho o Ataliba, como é o meu padrasto. Pai verdadeiro meu, né? Billy Hank, né? Do Batalha, né? Quero oferecer para todos meus parentes no Baro Branco, Alfredo Marques, que estão todos curtindo a sintonia, tá bom, amigão?
0: Valeu, um abraço, grande Teobaldo, obrigado pela companhia, pela audiência, mais participações por aqui, vamos ouvir o recado ouvinte, boa noite.
3: Boa noite, Carlos.
0: Opa, vizinho.
3: E dele frio. Bom, Carlos, estou aqui tomando um chimarrão perto do meu fogão, a pilha aqui.
0: Tá certo.
3: Queria mandar uma música bem boa aí pra toda a minha família, todo meu vizinho. E pra todos que estão enchendo um buchinho de sopa lá no ginásio e jogando um bingo. É.

0: Convidar todo mundo para participar da festa aí, porque vai dar uma festa boa demais.
1: É, se Deus quiser e ele quer, né, meu amigo? É, o nosso amigo aí, o Alduri Francisco Constante. É, vai ser com certeza, meu amigo Alduri, vai ser uma grande festa. Aliás, hoje o pessoal deve estar, essas horas já estão grudado na sopa, né? Parece que tem filé também, para quem quiser, tem a sopa de graça pro pessoal e tem um bingão, né? O bingão dos R$1.000, a Cleusa vai lá jogar, porque ela tá com, acho que uns, ela vendeu os bloquinhos e ia ficando com os canhotinhos lá com o bingo pra ir jogar pro pessoal lá, né? Então ela tá, eu acredito que ela deve estar com uns 15, ou sei lá se, não, quantos que ela tem lá, mas eu acho que a Grace tá indo junto lá pra ajudá-la a jogar, porque senão não vai conseguir vencer. É muito bingo pra cuidar aí, né? Então tá bom, vai ser com certeza uma grande festa, né? E tá todo mundo convidado e no domingo a gente estará lá com o Bandinhas em sintonia, trazendo muita informação aí pra vocês, lá da festa aí nas Três Barras, a festa de São João Batista, a fogueira também já tá preparadita lá, vai ser uma festa linda e maravilhosa pra todo mundo, tá convidado. Vamos ver quem mais aqui mandando recado. Vamos trazer música agora? Então vamos lá, vamos trazer música aí pra vocês que estão curtindo o nosso programa. É, vamos trazendo pra vocês aqui uma música muito bonita, né? Um momento mais nativista aqui pra você que tá aí curtindo o nosso programa.
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1: É, quem canta o momento nativista aqui é do Galpão de Milongas, O Silêncio da Cuia. É linda essa música. Vamos ouvir.

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0: essa foi a banda Atlantis, lá de Horizontina, Rio Grande do Sul. Banda Atlantis e a música Ciumeira. Banda Atlantis, se não me engano, eles gravaram 2 ou 3 trabalhos só, né? Fizeram um sucesso e acabou a banda por ali mesmo, né? Eu lembro, pois foi no ano de, acho que 2000, por aí, 98. Tenho bem certeza aí que eles surgiu até o Paulista. O Paulista era do Tchê Garotos, né? O Paulista saiu do Tchê Garotos e essa música, inclusive, quem canta é o Paulista lá do Tchê Garotos. Aí ele foi pra essa banda Atlantis e fizeram um sucesso ali, mas logo a banda acabou também, né? Ele voltou pro Tchê Garotos novo. O Garoto de Ouro, melhor dizendo, né? Muito bem, mas estamos aí com o nosso programa que é o Boa Noite Sintonia. Muita música, muita alegria para você que tá ligadinho, curtindo o nosso programa aí, cidade, interior, região. Nós vamos juntos até a meia-noite. Até a meia-noite. A gente vai com vocês agora 3 minutinhos. Estão faltando agora para as 8 horas aí para você que tá aí curtindo o programa. Obrigado pela companhia, pela audiência. Vamos trazendo música aí pra vocês que estão curtindo o nosso programa. Deixa eu ver aqui quem tá mandando recado por aqui, né? Meu amigo Gilmar de Souza tá aí ouvindo o programa. Fala aí, Gilmar. Boa noite, amigo.
1: Boa noite, Carlos Moraes. Aqui é o Gilmar de Souza, do Centro de Vidal Ramos. Queria oferecer uma música para minha esposa Gorete,
0: certo,
1: pro meu mano Nico lá do Mulungum,
0: aham,
1: e todos que estão ouvindo a rádio, pros meus primos aí de Ituporanga, o Maxwell Andrade, o Franciel Andrade.
0: Certo.
1: Beleza? Um abraço.
0: Beleza. Um abraço então aí, meu amigo Gilmar de Souza aí do Centro. Tudo de bom, obrigado pela companhia. Quem mais aqui mandando recadinho pro nosso Boa Noite Sintonia? Mais um recadinho antes da próxima música. Meu nome é Lucimar da Silva Ventura, né? Presidente Nereu. Quero mandar uma música pro meu filho, o Valdir, também pro marido Ivanildo. Uma música da Menina Não Corte os Cabelos. Valeu, um abraço, Lucimar. Obrigado pela audiência. Minha amiga Enilda Bauer oferecendo música pra prima, a Helena Hungen, também pra sobrinha, a Luciana Paula Sperber, e também pro primo Valdir Hungen, eles que estão de aniversário hoje. Também para você, Carlos. Valeu, um abraço, Enilda. Obrigado pela sua companhia, pela audiência. E vamos trazendo agora o nosso saudoso Pedro Hortaça, que faz um mês mais ou menos aí que ele partiu para a eternidade, para a estância maior do céu. E ele deixou muitas músicas boas, entre as centenas de composições do Pedro Hortaça, tem essa aqui que fez muito sucesso. É uma música antiga, foi gravada no ano de 1982. Lá em 82, o Pedro Hortaça gravou e estourava em todo o Rio Grande do Sul, Paraná, Santa Catarina e parte do Brasil a música Décima do Zorro. Mais ou menos desse jeito.

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1: Produtor, você conhece o Sindicato Rural de sua região? 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
2: Olá, ouvinte, tudo bem? Eu sou o Cadu Reis, repórter da Rede de Notícias Acaerte, e nesta semana vamos ouvir o secretário de Estado do Meio Ambiente e da Economia Verde, Guilherme Dalla Costa.

0: O governo de Santa Catarina abriu as inscrições do programa Mais Verde, que vai remunerar proprietários rurais pela conservação de vegetação nativa no território catarinense. Como funciona esta ação, secretário?
1: Nós vamos pagar diretamente na conta da pessoa que tem mais de 40% de área de cobertura florestal dentro da sua propriedade. Podem participar pequenas propriedades rurais do estado, aquelas que têm menos de 4 módulos fiscais. Isso dá em torno de 70, 80 hectares para uma propriedade. Nós vamos remunerar a partir de R$540 por hectare. Lembrando que o edital prevê pagamento máximo de até 10 hectares por propriedade. E se a propriedade estiver inserida em áreas prioritárias, ela recebe uma bonificação de R$210 a mais, podendo então chegar a R$750 por hectare.
0: Os proprietários rurais têm até o dia 13 de setembro para se inscrever no programa Mais Verde. Como eles devem proceder, secretário?
1: É feito todo de forma online, não precisa encaminhar papel, não precisa vir até o órgão ambiental. Isso é feito diretamente na central do proprietário do Cadastro Ambiental Rural, no car.sc.gov.br. Acessando a central do proprietário, lá tem um link específico do programa Mais Verde, onde o proprietário vai encontrar já as suas propriedades, feitos um filtro prévio pelo sistema, de acordo com os critérios do edital. Então, o proprietário já sabe se ele tem uma propriedade que pode ser enquadrada dentro do programa e ali ele faz a inscrição com seus dados pessoais, bancários, finaliza a inscrição para que a secretaria, a equipe técnica do CAR possa fazer a análise.
0: O programa Mais Verde prevê a aplicação de R$70 milhões para remunerar até 20 mil proprietários rurais. De que forma este pagamento é liberado, secretário?
1: O pagamento é automático. A pessoa se inscreveu, o processo é analisado e automaticamente é encaminhado, se, claro, ela estiver todo de acordo, para o pagamento. Procuramos aí, com esse programa, atender 100 mil hectares em Santa Catarina. Todas as regiões do estado vão ser contempladas já de acordo com a metodologia. Nós fizemos uma divisão de hectares por região.
0: Este é o secretário de Estado do Meio Ambiente e da Economia Verde, Guilherme Dalla Costa. As regras de participação estão disponíveis no site oficial, no endereço programas.sc.gov.br/maisverde. Ficamos por aqui com o Minuto de Santa Catarina desta semana. Até logo.
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cima do Bezerro Nelson e Janete. É a Rádio Sintonia 94.7 FM, 8:13 agora, 8:13. Você tá ligado na 94.7 FM, no nosso Boa Noite Sintonia, até a meia-noite aí com você.

nessa, vamos em frente atendendo mais algumas participações, trazendo mais música aí pra vocês, estão aí ligadinhos, curtindo o nosso programa. E estou mesmo agradecendo sempre a sua companhia, a sua audiência aí, você que tá ligadinho, ligadinha curtindo o nosso programa, um abraço e obrigado pela companhia e pela audiência. Um abraço aí para a Maria Ivone, né? E o Lourenço Nicoter, como é que estão aí? Tudo certo, meus amigos? Sempre ouvindo nossa programação aí, um abraço e obrigado pela audiência. Um abraço também pro Nilson Franz e também a Zilda Franz aí do Rio Novo, estão sempre curtindo nosso programa também, um abraço pro seu Antônio José Tempen, né? E a Ana Tempen, são os presidentes aí do grupo Tempo de Viver, grupo da terceira idade aí, né? Do Cerro Negro. Grande abraço, obrigado pela companhia, obrigado pela audiência. Isto mesmo. Abraço também pra quem mais aqui, um abraço pro seu Alviso Utman, né? Isto, a dona Terezinha, estão sempre curtindo nosso programa aí, o Cláudio, a Sandra, né? Pessoal das Três Barras, né? Também faz parte aí do Tempo de Viver aí do grupo da terceira idade, um abraço e obrigado pela audiência, é o seu Alvísio e a Terezinha que fazem parte, né? O Cláudio e a Sandra ainda são novinhos, né? Nem chegaram na melhor idade ainda, né? São dois guri ainda, então tá bom. Tá certo, então, um abraço aí pra vocês, obrigado pela audiência, um abraço para o Darcy Alves Ferreira e a Signeide Maria da Cunha estão ouvindo sempre nosso programa aí no Ribeirão das Pedras. Obrigado pela companhia. Um abraço para dona Santina aí na Barra do Indaiá, também sempre ouvindo o programa. Um abraço para o Darcy Alves Ferreira, já falei, né?

Ah, quem é que era outro aqui? Ah, o seu Érico Ludwig. Também tá aí sempre curtindo o nosso programa. Abraço, seu Érico. Obrigado pela companhia, obrigado pela audiência aí, tá certo? Abraço, meu amigo Arno. Arno Klazen, como é que tá, meu amigo Arno? Tudo certo? Tá bom, abraço pro Arno, abraço pro meu amigo Pedalada, também sempre ouve a nossa programação aí, obrigado pela audiência. Um abraço também pro Luiz, né? O Luiz Suzena, o Fata, né? Meu amigo Volney, tudo certo, Volney? Um abraço também pro Lindomar, pro Zé Baque, pro Eudemar, um abraço, meu amigo Eudemar, também aí ouvindo sempre o programa, o Wilson Franz e a Zilda Franz aí no Rio Novo também, sempre ouve o nosso programa. Um abraço pra quem mais aqui, pro Neri Pierre, pro Marcelo Eger, aí do Ribeirão Glauber. Um abraço pro meu amigo Leão do Cajuru, como é que tá, Leão Velho? O Leão Velho do Cajuru, né? Tá certo. Um abraço pro meu amigo Samuel Chapo, lá de Leoberto Leal. Isto. Um abraço pro Eliseu Xavier. Ô, mano, velho, sempre ouvindo nosso programa também aí no Alto Três Barra, né? Tá certo. Isto mesmo. Quem mais aqui? Um abraço também para o Leonir Kister, né? Xavier. Um abraço e obrigado pela audiência. Um abraço pra Júlia Isabel e Luiz aí de Roberto Leal, né? Isto, a Maria Eloá também, estão sempre ouvindo nosso programa. Quem mais aqui? O Wesley, né? O Wesley e o Flávio, né? Aí estão sempre ouvindo nosso programa, né? Eles são do Jôni Materiais de Construções. O meu amigo Vilmar Rickhaus, o Vilmar aí do mercado Rinkhaus, aí sempre ouve nosso programa também, né? É o responsável pela fruteira lá do Rinkhaus, né? Um abraço, obrigado pela audiência, meu amigo Vilmar. Um abraço pro Vitor Sebol, aí do Faxinela Vila Nova, também o Leandro Henrique Sebol, o Elton Bilk e o Adair Ferreira, o Nenê. Então aí sempre ouvindo o programa também, né? Então tá certo. Isto mesmo, um abraço também aí pro meu amigo o Farias aí, né? O nosso amigo que já foi inclusive patrocinador aqui do nosso programa, né? O Lúcio Farias e toda a família aí, a Sabrina Vitória, um beijinho pra Sabrina Vitória, pra toda a família aí, estão sempre curtindo o nosso programa também, obrigado pela audiência de todos aí, tá certo? A Silmara também, né? Isto, vamos trazendo música agora aí pra vocês que estão curtindo o nosso programa. Tá chegando o Moraizinho cantando Panela Velha, é aqui.

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Barco de Papel, aqui na Sintonia 94.7 FM, o nosso Boa Noite Sintonia. São 8:28, agora 8:28. 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

É Sintonia 94.7 FM, o nosso Boa Noite Sintonia, muita música pra vocês aí, deixa eu ver, boa noite, sou a Adriana de Atalanta. Tudo bem, Atalanta, minha amiga Adriana? Quero mandar um alô pro esposo, o Ezequiel Cole, também para o filho Elton John Cole. Estão aí curtindo nossa programação. Um abraço aí pra vocês, obrigado pela companhia aí na Atalanta. Boa noite, compadre Carlos Moraes, é o Mário Sérgio de Godói Taió, pedindo qualquer música aí do Chiru Missioneiro. Valeu, um abraço, compadre Mário Sérgio. E a comadre Eliane também, que já compraram, inclusive, as pulseiras aí pra participar da feijoada da sintonia, né? Tá certo. Um abraço aí pra vocês, obrigado pela companhia e pela audiência. É Rádio Sintonia 94.7 FM, nosso Boa Noite Sintonia, chegando mais música para vocês ouvirem aqui na Sintonia 94.7 FM. Luiz Marenco, quando o verso vem pra casa.

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Muita música, alegria, descontração pra você que tá ligadinho, curtindo o nosso programa nesta sexta-feira hoje, 26 de junho 2026. Agradecendo a sua companhia, a sua audiência, você que tá ligadinho, curtindo o nosso programa aí na cidade, no interior, em toda a nossa querida região. Obrigado pela sua companhia, obrigado pela sua audiência, né? Vamos juntos até a meia-noite, né? Até a meia-noite, vai com vocês aqui com muita música, com muita alegria, né? Isto mesmo. Deixa eu mandar um abraço aqui também pra minha amiga Frida e o Salésio Cardoso aí do Clube do Cavalo. Estão sempre curtindo nossa programação também. Grande abraço, obrigado pela audiência. Isto mesmo. Mandar um abraço também pra quem mais aqui, pro Vanderlei Seman, né? Tá aí sempre ouvindo o programa, um abraço pro Dedé, né? Isso, o Dedé que é da casa do Retalho, né? É, grande ouvinte também da nossa programação aí, grande Dedé, um abraço, obrigado pela companhia. Quem mais aqui? A Dailda, né? A Dailda Martins e também a Madalena e o Hélio Martins estão sempre curtindo nosso programa também, obrigado pela audiência. Estou mesmo, deixa eu ver quem mais aqui, ó. O Laudelino Guedert, né? Aí sempre ouvindo o programa. Um abraço aí também pra Maria Amarante, né? A Maria Amarante, a sogra do Grilo. Um abraço pro Grilo também, né? E do canal do Grilo aí. Estão sempre curtindo o nosso programa, né? O Wilson Macedo Grilo. Um abraço também pro o João Paulo do Agro, né? O narrador aí, sempre ouvindo o programa também na Petrolândia. Um abraço pra ele. Isto, quem mais aqui? Um abraço pro Isélio, né? Da LG também, sempre ouve nosso Boa Noite Sintonia aí, um abraço. Meu amigo Iti, né? O Iti é Polaco, grande Iti Polaco, a dona Judite estão sempre ouvindo nosso programa também, um abraço. Um abraço também pro Ezio, né? O Ezio Kantovic, né? A Gisele, o Pietro, a Valentim, o Vicente, o André e a Jéssica, né? Isto, ficamos de fazer uma visita pro André e a Jéssica, né? Seu Id, temos que fazer essa visita pro homem lá, né? Barbaridade, já tava esquecendo, né? Vamos combinar pra fazer essa visita pro homem lá, né? Mora num lugar muito bonito, se não me engano é Joinville, né? Tenho bem certeza agora, né? Mas um abraço lá, o nosso amigo Id Polaco, um abraço, transmite um abraço pra ele lá quando vê ele aí, tá bom? Um abraço também pro Hélio Martins, né? O grande, né? Hélio Martins aí, sempre ouvindo na nossa programação. Um abraço para o Edmar Senan também, sempre curtindo o nosso programa aí, um abraço, obrigado pela audiência. É isto aí. Um abraço também pro Lindomar, né? O pernambucano também sempre ouve nosso programa. Um abraço pro Ivonei e o Pompilho, né? Quem mais aqui? Mas sempre ouvindo nosso programa. O Id gosta da música aí, né? O Mate da Esperança, né? Id Polaco. Id Polaco. Um abraço. Um abraço também pro Jaime, né? O Jaime do Atividade, né? Da Pastoral do Torresmo. Coisa boa, né? Um abraço e obrigado pela audiência. Um abraço também por o seu Vendolino e Leonita Gutz também estão sempre curtindo a nossa programação aí, né? Um abraço, meu amigo Dica. Ô, Dica. Não, é a Dica, né? Essa é a Dica, né? É a Dica, é a esposa do nosso amigo gaiteiro aí, né? Como é que é o nome do gaiteiro agora aí, rapaz do céu? Como é que é o nome dele? Ele é vereador, inclusive, aí em Petrolândia. Vou ter que lembrar o nome agora. Eu sei que eu anotei aqui, ó. O Bia gaiteiro. Ah, tá certo. O Bia e a Dica, né? O Bia e a Dica. Também a Vanusa, a Sara, o Nicolas, né? E o meu amigo Daniel aí do Boteco do Daniel aí, né? Aí da Petrolândia, estão sempre curtindo o programa também. Um abraço, meus amigos, e obrigado pela audiência. E agora tá na hora de trazer mais música pra vocês. João Chagas Leite canta essa linda música Ave Sonora.

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agora, minha gente. 20:55 agora. 8:55. Daqui a pouquinho tem a Voz do Brasil. Quero mandar um abraço. O pessoal que tá comemorando, tá aí ouvindo o nosso programa. Boa noite, manda um abraço pros noivos, a Raíssa e o Fábio William, que estão comemorando com um churrasco junto com o sogro Obonésio.

0: som da sintonia, mas que tal? Grande abraço então pra vocês aí, a Raíssa e o Fábio e o nosso amigo Bonésio. Grande abraço, obrigado pela companhia, obrigado pela audiência e tudo de bom pra vocês.
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0: Vamos ouvir essa que tá tocando inteirinha aqui antes da Voz do Brasil e depois da Voz do Brasil eu volto pra continuar com vocês aqui no nosso...

0: do governo federal que movimentaram o país no dia de hoje.
1: Olá, boa noite.
2: Boa noite para você que nos acompanha em todo o país.
1: Sexta-feira, 26 de junho de 2026.
2: Vamos ao destaque do dia: desenvolvimento da indústria naval brasileira.
1: Presidente Lula visita construções de barcos de apoio marítimo da Petrobras em Itajaí, Santa Catarina.
2: Eles fazem parte do programa Mar Aberto de renovação e ampliação da frota do sistema Petrobras.
1: Mais de 2 mil profissionais estão envolvidos na construção de 16 embarcações e presidente destaca a geração de empregos na indústria naval.
3: Por que que eu não tô pra dar gira? Porque a China não paga salário do povo brasileiro.
2: E ainda desemprego no menor patamar